demônio são ungidos. Esses espíritos, anjos caídos, são ungidos para fazer o mal, são ungidos para enganar. Só que nosso Jesus nos deixou um versículo: o eleito não pode ser enganado. O eleito tem vida eterna. Ele colhe, o que ele planta, ele colhe, mas ele tem segurança eterna. Creia na sua eleição, irmã. Creia no seu, na sua eleição, irmão. Creia no seu chamado. Creia no seu chamado, companheiro. São ungidos para trazer. Agora, tem os anjos de Deus que são ungidos para trazer a palavra. E ele disse assim: estes são espírito administrador enviado da própria presença de Deus como ministro para ministrar. E Paulo diz: quem tem o maior poder? É o anjo do céu ou o anjo do quem tem o poder desta igreja aqui, quando está aqui no púlpito? Amém? Vocês creem nisso? Ele tem mais autoridade do que um anjo do céu. É por isso que Paulo diz: ainda que nós mesmos, ou alguém venha pregar outro evangelho, que nós não temos pregado, é anátema. É amaldiçoado. Uma mensagem que desequilibra.

você não deveria ouvir ele. Para isso nós temos profeta. Se nós não tivéssemos profeta, nós estaríamos também enroscados em algum lugar. Mas Deus nos enviou um mensageiro. Deus nos enviou um mensageiro e nos tirou do enredo. E Deus é tão misericordioso. Não me chame de fanático e nem pense. Deus é tão misericordioso que, além de nos dar uma mensagem, nos trouxe para o Brasil uma mensagem que não tem como dizer que não é de acordo com a mensagem do Rio Branco. O Espírito é o mesmo. O Espírito é o mesmo. A música é a mesma. A ordem da igreja é a mesma. Deus nos trouxe mais perto. Você sabe que o mensageiro morre, mas a sua mensagem não morre. Não. Depois que Estevão partiu, aquilo ficou na mente de Paulo, que não deixou ele sossegado mais. Eu vejo o céu aberto. Aquilo não deu mais paz para o Saulo de Tarso. Ele

nossa vida, mudou o nosso rumo. Eu me lembro, você sabia que para mim, não porque eu sou melhor, não porque eu sou melhor, e vocês sabem disso, eu sou incapaz, e estou falando a verdade. Se eu não tivesse a mensagem, como é que eu pregaria? Eu também não tenho curso teológico de nada. Eu tenho convicção que Deus me enviou para pregar esta mensagem. Eu fui pregador pentecostal 15 anos. E numa noite eu fui pregar numa convenção de uma boa igreja, lá em Castanhal, no Pará. E naquela noite, eu preguei e ele disse, o senhor fica para pregar na escola. Eu disse, não, irmão,

reservei um hotelzinho ali para o senhor descansar com a sua família. Eu tinha minha esposa e 5 filhas, estava comigo lá. Lá em casa eu sou muito pobre e eu queria que o senhor ficasse no hotel. Eu digo, não, eu só vou para a tua casa ficar, então, para amanhã, só dormir na tua casa. Para o hotel eu não vou, não. Aí, lutamos ali, conversando, e daqui a pouco ele disse, então tá bom, então vamos. Eu realmente fui para a casa dele e naquela casa ele era realmente muito pobre. E eu estive lá à noite com ele, dormindo numa rede lá, todos os paraenses sabem que lá a rede é muito bem-vinda. E eu, lá, às 11 horas, estava conversando com ele, ele era o pastor da igreja. E ele, eu passei a mão numa mesa que ele tinha, de uma árvore que ele tinha feito uma mesa. Eu passei a mão assim, me veio a mensagem, o sinal. Eu disse, o que é isso? Nunca tinha visto falar. Mensagem, o sinal. Ele disse, ah, esse é um povo que fala muito mal de nós. É mesmo? Tudo que nós fazemos está errado para eles. É mesmo? O senhor me empresta essa mensagem? Não, pode levar, isso para mim não serve. Foi o fim do Pentecoste do Lázaro. Eu passei pregando essa mensagem uns 6 meses, só com ela. Depois encontrei o pastor Eliezer, ele me equipou. A cassete era 700. Irmão, mas eu passei por uma moinha. Você não pode imaginar por onde eu passei. Mas estou aqui. Estou aqui. Você também está aqui. Às vezes, pastor João, eles vêem nós pregando, não sabe por onde nós passamos. Pensa que é só mar de rosa, meu filho. Não queira estar aqui, não. Para chegar até aqui, você tem que pelear, como diz o pessoal lá do lado do sul. Tem que ter peleia. Então, o profeta prossegue dizendo. São pregadores enviados, ministro, para ministrar coisas, sua palavra. Não alguma teologia, mas a palavra de Deus. São espíritos administradores enviados por Deus para ministrar. Está aqui, ó. São homens enviados de Deus para ministrar essa mensagem. Isso aqui não é para qualquer um, não, e nem para quem quer. Isso aqui é para quem Deus chama. Para quem Deus convida para a sua ceia. Recorde, se administrar algo à parte da palavra de Deus, então não vem de Deus. Você não engana, não. Não vem, não. Por quê? Para sempre, ó Senhor, permanece a tua palavra no céu. Salmo 119, versículo 89. Deus está no céu vigiando a sua palavra. Veja, ele não envia

coisa a mais, dizendo, os dias de milagre têm passado. Todos sabemos disso. Não. Isso não vem de Deus. Esse batismo de Roma não é de Deus. Essa ceia denominacional não é de Deus. Pode vocês não querer isso, vocês não precisam aceitar, mas isso não é de Deus. Isso não é de Deus. Não é Deus que está mandando administrar desse jeito, não. Jesus está mandando ministrar uma ceia de acordo com 1 Coríntios 11 e João capítulo 13 com pão asmo, com lava-pé. É assim que Jesus mandou fazer. E nunca também mandou batizar criança. E nunca mandou uma mulher no púlpito também para pregar. Deus não tem anja, Deus tem anjo. Isso é contrário à palavra, amém. Ele envia os que ministram o mesmo espírito da palavra. Aleluia. Eu creio que este mesmo espírito está aqui esta noite. Está aqui nesses ministérios que tem zelado por essa mensagem. Irmão, se esta mensagem não nos colocar no rapto, não é por falta da mensagem, não. É por falta de eleição. Porque tudo que você precisa está na mensagem. Ela põe o pastor no lugar, ela põe o diácono no lugar, ela põe a mulher no lugar, ela põe o marido no lugar, ela põe a igreja no seu devido lugar. Você não está feliz por você poder... Você poder fazer parte disso? Irmão, você faz parte de um programa de Deus. Não está feliz com isso? Amém. Amém. Vamos dizer graças a Deus. Irmão, eu estou sentindo a vontade aqui, pastor João. Eu vou chegar até meia-noite. Tá, vamos ver. Amém, amém. Vamos lá. Peguei essa mensagem ali no escritório. Uma igreja enganada pelo mundo. Parágrafo 8. Lembre-se, nós não estamos num piquenique. É bom lembrar disso. Ninguém vem aqui em Goiânia para passear. Ninguém vem no encontro para fazer piquenique. Nós viemos aqui para aprender. Nós viemos aqui para ser instruído. Eu dou graças a Deus pelos primeiros passos que o pastor Francisco me deu quando eu cheguei aqui no Paraná. Ele me mostrou a origem da coisa. Não é porque eu não conhecia isso. Os outros não. Não é isso. Não estou discriminando ninguém. Porém, nós estamos em um campo de batalha. Muitas pessoas somente pensam que quando elas se tornaram cristão, que isso é tudo que necessita fazer, não precisa mais nada. Não, não é assim. Esse evangelhozinho aí, para de sofrer. Você vai ficar rico, você vai casar com uma moça bonita. Pare com isso. Não é assim. Esse é o evangelho dos espíritos errados. Veja, que isso resolve o assunto. Isso resolve o assunto para sempre, contanto que eu seja um cristão. Todas as coisas virão facilmente. Não, nunca ponha isso em sua cabeça, pois eu me torno um cristão é para lutar. É para lutar, você está na linha da batalha. Lute por você mesmo, irmã. Lute para o teu casamento não desfazer, marido. Lute para que aquela casa não venha ter mais problema. Está dependendo de uma posição tua.
Você sabe que tem muitos lares destroçados, terminando por falta de pôr a posição correta. Deixa Deus tomar o controle de volta. Você vai ver. Põe o culto doméstico, volta a orar de madrugada, para você ver como a coisa normaliza. Você não vai vencer com força. Nós não podemos, não temos. O nosso adversário é muito mais forte do que nós. Ele não é mais forte do que Deus. Veja, não ponha isso na sua mente. Pois me torno cristão é para lutar, lutar o bom combate da fé. Irmão, eu vou dizer a você o que eu penso, o que eu prego. Não deixa teu banco vazio na igreja, não. Você pode vir, Deus te deu carro, Deus te deu dinheiro, Deus te deu saúde. Quantos que não estão doentes essa hora gostaria de estar aqui, não estão? Valorize os cultos, vai terminar. Valorize os encontros. Eu sei que vocês têm valorizado, mas não deixe isso desanimar você, não. Faça a tua parte. Eu me torno cristão é para entrar na linha da batalha. Nós somos soldado cristão e nós temos que ser treinado. E aonde você vai treinar, ministro? Aonde você vai treinar, irmão? Será que você vai ter que entrar no seminário para treinar? Não, Jesus nunca mandou ninguém para seminário, ele mandou para Jerusalém. Lá que é o lugar do cristão. Para saber como lutar o combate. E nós podemos somente fazer isso conforme o Espírito Santo nos revela. Nós não podemos tomar o que a outra nação nos diz quando vamos para a guerra. Alguma de suas ideias, porém, nós temos que tomar nossas próprias ideias da maneira que o Espírito Santo nos dirigirá. E que ideia ele nos daria, porque ele é o generalíssimo do exército de Deus. Irmão, não tome o que os outros dizem, tome o que o profeta diz. Tome o que o William Branham falou. Pode ficar tranquilo, você não errará o caminho. É verdade ou não é? Não tome conselho da sogra quando está contra a mensagem. Não tome conselho do vizinho contra a mensagem. Não tome conselho daquele irmão contra o pastor. Fique com a mensagem. Deus vai te abençoar com isso. Agora, a gente vê uma coisa aqui muito boa para nós todos aqui. Sansão progrediu bem. Sansão progrediu, ele era um grande homem, até que ele começou por si mesmo dizer, nós chamamos isso de fazer malandragem em volta, até que ele saiu do seu próprio território. Não saia do território, não saia do companheirismo. Ele se deu mal, enquanto ele estava no companheirismo correto lá, ele se deu bem. Mas quando ele pegou pessoas erradas, ele se deu mal. Furaram o olho dele. E você sabe o final de Sansão. Então veja, até que ele saiu do seu próprio território. Quando você sai do território, como? Eu me lembrei daquele velho cavalo do irmão Brana. Tinha alfafa demais para ele. Lembrando que ele sempre estava pulando a cerca. Põe até uma canga no velho cavalo, para ele não pular. E ele ainda assim mesmo pulou, mas até que um dia ele pulou. E quando ele pulou, ele foi para o atoleiro. Não pule a cerca, tem um atoleiro ali. E depois deu muito trabalho para tirar o velho cavalo do atoleiro. Para quê? Ele não podia ter invitado. Você tem tanto alimento aqui. Você tem DVD, você tem fita, você tem púlpito. Você tem tudo que você precisa para a vida eterna.
acha. Não é suficiente o que você está ouvindo. Não tome companhias erradas, você vai se dar mal. É verdade, né? Bom, nosso tempo está indo, mas eu quero encerrar, que isso aqui dá um tempinho para os homens cantar. Agora, né, mostremos a competição, mostremos como o diabo faz, como Deus está fazendo. Mas agora eu quero te animar, te encorajar ainda mais. Na mensagem, véu adentro, no parágrafo 72, vamos pegar o 71, ele estava pregando para a esposa dele, ele disse assim, ó, eu estava dizendo a algum lugar, talvez aqui, pouca noite atrás, eu estava desejando tanto que preguei para minha esposa na cama até às 12 horas. Ora dizendo a ela que tão glorioso era Jesus. E um texto veio no meu coração, e ele ardia de tal forma em mim, até a ponto que eu não podia descansar com aquilo. E diz: querida, quero pregar para você um pouquinho. E ela se levantou por graça e me escutou. Eu dizia: a fé cristã está baseada completamente em repouso. Isso é correto. Um cristão não é agitado. O cristão não está aqui hoje e está lá amanhã. Não. Um cristão não corre de lugar em lugar. Um cristão não se irrita, não discute, nem se preocupa com as coisas. Um cristão repousa. Tudo termina para o crente no Calvário. Isso é correto. Pode vir enfermidade, pode correr decepção, mas o cristão está em repouso. Conhecendo isso, que Deus é capaz de guardar o que tem prometido, o que tem feito, sabendo que não importa o que for, o que pareça, não há enfermidade, nem morte, nem fome, ou qualquer outra coisa que nos possa separar do amor de Deus que está em Cristo Jesus. Nada vai nos separar disso. Estamos em repouso. Estamos aguardando. Estamos esperando por aquele grande dia. Fique tranquilo. Deus vai cuidar disso. Eu gostava de uma frase do pastor Joaquim, dizia: nós não precisamos ir atrás, ela vem a nós. O que você precisar, Deus vai te dar. Veja, estamos em repouso. Deixe o velho barco mover para onde queira. A âncora está firme. Está ou não está? Eu visitei um porto uma vez e vi. Estavam voando em um avião, voando a poucas alturas. Ali havia um grande velho navio. A vela havia caído. E você sabe, ó, é uma tempestade, estava sobre o mar. E ela estava sacudindo e vi aquele velho barco balançando para trás e para frente. Algumas ondas passavam por baixo, outra caía dentro do barco e tudo mais. Eu disse, eu me pergunto, por que se mantém aí? Meu Deus, nesses anos, quanta tempestade já não passou por aqui? Quantas pessoas não pularam, se alegraram, dizendo que isso aqui ia terminar? Mas Deus manteve isto. Não é mérito de ninguém.

0: E ele perguntou, ao companheiro, o que que sustenta isso? Poxa, isso já vai ter terminado há muito tempo. Essa reunião está aumentando ainda. Um mês, um ano, um mês, um encontro apresenta 200, logo vai para 300. Não diminui. O que está acontecendo? Ó. Oh. Ah. É a coluna de fogo. É ela que está aqui essa noite. É ela que te guia, é ela que te ilumina, é ela que te dá aleluia, é ela que te dá graças a Deus. Aí ele continuou dizendo, oh, louvado seja Deus. Temos uma âncora, temos aonde segurar. Irmão, ajude que essa igreja nunca venha ao fracasso. Porque se isso aqui fracassar, vai nos atingir também. Somos da mesma família, somos do mesmo sangue, tivemos o mesmo espírito desde a eternidade. Isso aqui faz parte da nossa vida. Ore, ore, ore, ore, peça a Deus que nos mantenha desta maneira. Quando eles tentam prejudicar aqui, não é só eles, ouvi essa frase no plenário, não é só aqui que é prejudicado, é todos nós. Vamos ficar de pé. Eu disse, ó, louvado seja Deus, temos uma âncora, algumas ondas passam por baixo, outra passa por cima, mas enquanto a âncora estiver, não é o barco que sustenta. É a âncora que mantém seguro. Não é o que eu seja ou o que eu serei. O que isto tem sido é o que ele é agora. É o que ele fez por nós e por mim e por você. Não é para o que eu possa fazer. É o que ele tem feito. É o que ele tem feito por você. É o que ele tem feito por mim. Creia na sua libertação, creia na cura divina, creia que você vai sair daqui curado. É um culto especial para você. Continue, grite, grite, louve a Deus. Agradeça ao Senhor. Agradeça a Deus nessa noite. Receba a sua cura, meu irmão. Receba a libertação nessa noite. Receba, receba. Dê glória a Deus.
1: Glória a Deus. Aleluia. Glorifique ao Senhor. Louvado seja o nosso Deus. Glória a Deus. Aleluia. Nós estamos no programa de Deus. Você está no programa de Deus. Glória a Deus. Não existem dois programas, é um programa. E esse programa, este companheirismo é o programa de Deus. Aleluia. Este encontro é o programa de Deus. Aleluia. Você foi curado, libertado. Entre nesta atmosfera celestial. Glória a Deus. Deus recompense o pastor Lázaro. Deus te abençoe e mantenha sobre ele esta unção, trazendo para nós nesta noite o poder de Deus através da palavra, da mensagem pregada. Glória a Deus, aleluia. Todos vocês pela internet foram abençoados. Esta atmosfera cobriu a todos nós nesta noite. Graças a Deus. Nós lembramos aqui que está aberto para visitação o memorial ali em cima. Escritório do saudoso pastor Joaquim Gonçalves.

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o anjo lhes disse: Não temais, porque eis aqui vos trago novas de grande alegria, que será para todo o povo. Pois na cidade de Davi vos nasceu hoje o Salvador, que é Cristo, o Senhor.

Muitas são as declarações nas Escrituras Sagradas do próprio Deus, do nosso próprio Senhor Jesus Cristo, que deve nos causar inteira confiança sobre o nosso destino eterno. Como, por exemplo, para que onde eu estiver, vós também estejais. Eis que sobre vós envio o Espírito da promessa de meu Pai. Ficai, porém, na cidade de Jerusalém, até que do alto sejais revestidos de poder. Na casa de meu Pai há muitas moradas, e eu vou vos preparar lugar. Se não fosse assim, vo-lo teria dito. Amados, tantas outras expressões, declarações de Jesus Cristo, como no caso desta, eis que sobre vós envio a promessa de meu Pai, ficai, porém, na cidade de Jerusalém, até que do alto sejais revestido de poder. Para que a igreja se mantivesse na confiança, ancorada, descansada e certa e convicta de que estará com Ele na glória. Ele não foi o único beneficiário de sua ressurreição, mas fez a outros participantes desses benefícios. A ressurreição de Jesus Cristo nos faz beneficiários dela. Nela, nós temos a convicção de que também o sepulcro não nos deterá. Ele veio para redimir, ou seja, para vivificar as sementes predestinadas que Deus viu desde antes da fundação do mundo. E Ele pôs os seus nomes no livro da vida do Cordeiro. Essas sementes se encontravam aqui na terra, sem a mínima esperança. Mas Ele veio não só para ser uma bênção, mas veio também para repartir essa bênção com toda a semente predestinada. Agora, se a semente não houvesse estado sobre a terra, não poderia ter vivido. Tinha que estar sobre a terra e também tinha que germinar. Não importa quanto tempo se mantenha em trevas, quando o filho brilhar sobre ela, então brotará. Não importa quanto tempo nós tenhamos vivido no pecado, no lodo, não importa quanto tempo Maria, aquela perdida, Maria Madalena e outras, estiveram no lodo, na escuridão. Mas quando Ele brilhou sobre aquelas sementes, elas apodreceram, morreram em suas façanhas, em suas orgias, em seus pecados, e brotaram, ressuscitaram com Cristo com uma nova vida. Ele veio para repartir isto conosco, a sua vida. Com razão, o Evangelho é boas novas. O anjo disse para os pastores de Belém: não temais, porque eis aqui vos trago novas de grande alegria, que será para todo o povo, pois na cidade de Davi vos nasceu hoje o Salvador, que é Cristo, o Senhor. Então, ouvintes, está aí a razão pela qual o Evangelho é boas novas. Essa palavra Evangelho significa boas novas. Mas boas novas para quê?
se um homem morreu por nosso bem, essas são boas novas. Se Cristo nasceu, essas são boas novas também para nós. Porém, jamais houve notícia como esta, de que aquele que fez a promessa agora a havia confirmado. A promessa de que ele vive para sempre e que tem conseguido as chaves da morte e do inferno. Todas as trevas foram desarraigadas. Já não havia mais trevas. Já não havia mais nenhuma pergunta, nenhuma especulação, nenhuma dúvida em suas sementes, em seus filhos, naqueles que creram nele em vida. Todas as trevas foram desarraigadas. Portanto, não havia mais trevas, porque o Filho havia saído do sepulcro. Então, se ele morreu por nós, são boas novas. Se ele nasceu por nós, são boas novas. Mas e se ele ressuscitou por nós? Essa notícia coroa todas as demais. Sem essa notícia, as demais não teriam nenhum valor. Sem a notícia de que ele houver ressuscitado dentre os mortos, a notícia do seu nascimento e de sua morte não teria nenhum valor para nós. Seriam umas boas novas do passado apenas. Quando ele nasceu foi no passado, quando ele morreu foi no passado, mas quando ele ressuscitou é no presente. É para nos dar vida no presente. Paulo disse aos Romanos, capítulo 5, versículo 10. Porque se nós, sendo inimigos, fomos reconciliados com Deus pela morte de seu Filho, muito mais, estando já reconciliados, seremos salvos pela sua vida. Aos Romanos, capítulo 5, versículo 10. Isto nos leva à conclusão real e verdadeira, empolgante, de que na sua morte nós fomos reconciliados, nós fomos perdoados, mas na sua ressurreição nós fomos salvos. A sua vida foi derramada sobre nós. Tudo que foi Deus foi derramado em Cristo. E tudo que foi Cristo foi derramado na Igreja. Desta forma, todas as trevas que detinham e retinham as sementes eleitas no lodo foram desarraigadas. Então já não há mais trevas, porque o Filho tem saído do sepulcro. Não, agora não era questão de que ele haverá de sair, em que ele vai ressuscitar, ou se possível ele vai ressuscitar, não. Isso não é uma questão se, a questão é que ele já tem saído do sepulcro. Esse é o Evangelho, é as boas novas que selam todas as demais boas novas. Todas as demais boas novas não teriam nenhum valor sem que ele tivesse ressuscitado. E mais do que isso, sem que a sua vida tenha sido derramada em nós. Em você individualmente, você fica apenas com um conhecimento intelectual, mental, teológico, de que ele ressuscitou, comemorando a sua morte de ano em ano, e achando até esquisito falar em ressurreição antes da época que o mundo comemora a sua ressurreição. Mas se a sua vida
essas boas novas têm vindo à sua alma, ao seu espírito, descido ao seu coração. Então, essas boas novas te consola na melancolia do dia, no labirinto, nas lutas, nas dificuldades. Nenhuma notícia de enfermidade, nenhuma notícia de que o seu coração está enfermo, de que sua filha está doente, de que seu filho recebeu ali um exame positivo acusando uma doença grave. Nenhuma notícia de morte na família, nenhuma notícia qualquer desta vida que poderia entristecer um cristão, e que seja natural entristecê-lo, pode romper com a alegria das boas novas da ressurreição de seu Cristo, do seu Salvador, do nosso Salvador. Essas boas novas são consolo eterno para a Igreja de Cristo. Ele ressuscitou. Ora, quando o profeta de Deus, nesta era, estava sobre sua filhinha moribunda, com a sua esposa morta no necrotério, Satanás trabalhou com o homem exterior dele, dizendo: onde está o seu Deus que tem curado os outros, que tem curado cancerosos e demais coisas, e que não pode agora salvar sua filha? Lá está sua esposa morta no necrotério. Até que a estaca lá de dentro, que alimentada pelas boas novas da ressurreição, surgiu e disse: Satanás, vai-te. Ele deu, ele tomou. Foi ele quem deu, foi ele quem levou. E quando estava para sepultar aquelas duas queridas sua esposa e sua filhinha, ele disse: há uma tumba em Jerusalém aberta, vazia, testificando que também um dia esta tumba será aberta. Ali estava o consolo sobre toda a morte. É o consolo da ressurreição dos nossos queridos. Por isso São Paulo disse na primeira carta aos Tessalonicenses, capítulo 4, não quero, porém, irmãos, que sejais ignorantes acerca dos que já dormem, como os demais que não têm esperança. Isto é porque as boas novas da ressurreição ecoou em suas mentes apenas através de uma tradição religiosa. De ano em ano eles comemoram a ressurreição de Cristo. Isso é uma coisa simplesmente tradicional de uma religião. E por isso eles não conformam com aqueles que partem, porque também não têm certeza do destino deles. Mas Paulo disse à igreja, aos eleitos, cujas boas novas da ressurreição passou de suas mentes, entrou em seus corações, penetrou em suas almas. Que a essas alturas o nosso corpo terreno não passa de um sepulcro. Aí dentro está Deus, e Deus não ficará dentro desse sepulcro. Ele tem que se manifestar, ele tem que romper com essa natureza terrena. Estas portas têm que ser abertas para Cristo se manifestar ressurreto em sua vida. Não quero, porém, irmãos, que sejais ignorantes acerca dos que já dormem, como os demais que não têm esperança. E por isso começam a recomendar almas, etc, etc. Onde já se viu isso? Existe uma crença tão comum no mundo hoje que a pessoa prefere uma doença que fique purgando muito tempo na cama para quando se reencarnar,
vir num corpo mais feliz, mais rico, com menos sofrimento. Oh, que falta de conhecimento de Deus! Como Deus desse século tem cegado o entendimento desse povo para não compreender que Cristo não nasceu em vão, não morreu em vão e nem tampouco ressuscitou em vão. Ele ressuscitou para que sua vida fosse derramada sobre nós. Na sua morte temos o perdão e na sua ressurreição temos a vida. Tudo que foi Deus foi derramado em Cristo e tudo que foi Cristo foi derramado em sua igreja. Em sua igreja. A sua igreja não tem princípio. Ela é desde antes da fundação do mundo. Batista tem princípio. Presbiteriano tem princípio. Foi fundado em tal século. Católicos romanos têm princípio. Tabernáculo da Fé tem princípio. E todas as denominações têm princípio. Mas cristão não tem princípio, por isso não terá fim. Todas elas terão fim, porque tudo que tem princípio tem fim. Mas o que não tem princípio não terá fim. Para isso você deve estar naquele que não tem princípio, porque ele não tem fim. Passarão os céus e a terra, mas minha palavra não há de passar, disse Jesus. E essa palavra é o seu corpo, é a noiva, é o povo sobre o qual tem vindo o poder vivificador da ressurreição. Aquele que crê em mim, ainda que esteja morto, ressuscitará. Ele falou da vida eterna. Quando ele falou da vida eterna, ele estava falando de si mesmo no homem. Ele estava falando de si mesmo na mulher. Ele estava falando de si mesmo naquele defunto que estava cheirando mal naquele sepulcro. Oh, mestre, eu creio que ele ressuscitará, mas no último dia. Marta estava com a fé para tempos remotos. Mas ali ele chegou e a parte humana falou com o pai e logo o pai que estava nele fazendo as obras disse: Lázaro, sai para fora. Ali estava o poder da ressurreição, sobre o qual a igreja está edificada. Dá-me vontade de gritar, de saltar. Saltar muralhas dogmáticas. Saltar credos e dogmas com esta verdade. Atravessar as tradições. Perfurar estas rochas com a dinamite do Evangelho e levar água para a mulher samaritana, para você que está clamando por uma coisa real e verdadeira, pela vida de Cristo em sua vida. Mas se o Espírito daquele que dos mortos ressuscitou a Jesus habita em vós, aquele que dos mortos ressuscitou a Cristo também vivificará os vossos corpos mortais pelo seu Espírito que em vós habita. Não pelo credo que em vós habita, não pela doutrina de A ou de B que em vós habita, mas pelo seu Espírito que em vós habita. Eu creio que todos os filhos de Deus se encontram nesta hora com as suas entranhas abertas, com seus corações abertos, e como Maria dizem para este anjo, para esta mensagem nesta hora: cumpra em mim segundo a tua palavra, manifesta o Cristo ressurreto na minha vida, ó Pai. Em nome de Jesus Cristo, amém.

Então foi conduzido Jesus pelo Espírito ao deserto para ser tentado pelo diabo. Três ataques principais.

Nós lemos no Evangelho de segundo São Mateus, capítulo 4, o versículo 1. E nós estamos com a mensagem do profeta de Deus, a mensagem Como Poderei Vencer, com este assunto dos três ataques principais que o profeta de Deus mostra aqui nesta mensagem. E o primeiro é este. O primeiro ataque que ele fez para usar seu grande poder, que ele sabia que ele era a palavra e ele conhecia a sua posição. Crê você que ele conhecia a sua posição? Eu sou filho do homem. Ele conhecia a sua posição e Satanás veio e queria que ele usasse o seu grande poder em si mesmo para instigá-lo. Ele queria que ele alimentasse a si próprio. Satanás queria que Jesus alimentasse a si próprio. E ele estava faminto. Um homem, quando está com fome, ele pode fazer quase que qualquer coisa. Ele roubará, assaltará, pedirá esmola, pedirá emprestado, qualquer coisa. Ele tinha este apetite e Satanás usou o seu primeiro grande ataque principal nele para tomar o seu poder que havia sido lhe dado para vencer e usar em si próprio. Ele não usou em si mesmo, não. Ele usou nos outros. Isto é certo. Ele usou para os outros, não em si mesmo. Aquilo não era para ele, embora ele pudesse ter feito. Ele certamente poderia ter feito aquilo, mas vê como o diabo fica? O diabo quer que você dê atenção a ele. O profeta disse que Satanás queria que Jesus fizesse palhaçada para ele. Mas Jesus não fez palhaçada para ele. Satanás quer que você dê ouvido para ele, como ele queria que Jesus desse ouvido para ele.

Ele simplesmente fará o que o Pai lhe disse para fazer. Isso é certo. Ele disse. Mas Satanás disse: está escrito que ele dará aos anjos poder. Satanás, usando a Bíblia, o livro de Deuteronômio, para Jesus. Deuteronômio, capítulo 8. Quando Satanás quer te incriminar, te condenar, ele usa a própria Bíblia. Ele diz: sim, mas também está escrito. Jesus resistindo a Satanás com a palavra. Pois está escrito: sujeitai, pois, a Deus, é sujeitar a palavra, e resistir o diabo, e ele fugirá de vós. Aí está você. Vem? Ele sabia que ele era Satanás. O pensamento vai mais profundo do que aquilo que está escrito. Vem? É inspiração. O mais importante está dentro disto. Vê você? O que isto realmente é? Embora ele pudesse ter feito aquilo, ele não o fez. Mas ele nunca deu atenção às propostas de Satanás, nos dando também o exemplo. Agora, aqui está uma boa coisa, vem? Às vezes Satanás pede, às vezes Satanás pode te pegar quando você pensa que está fazendo a vontade de Deus, e pode te fazer uma proposta. Você cairá nisto? Sim, senhor, ele certamente pode. Agora, vamos simplesmente tomar, por exemplo, nossas irmãs. Elas são bonitas. E ele pode te colocar em um lugar que você deixa o seu cabelo crescer e você nem imagina que aquilo fica tão bem em você. E a primeira coisa que você sabe é que fica com um tipo de sentimento de um pouquinho de orgulho, um pouquinho acima de qualquer coisa. Alguns de vocês, homens, vocês sabem o que eu quero dizer. Vem, e ele pode tomar aquela mesma coisa e oferecê-la a você. Isto é correto? Vem, você tem que vencer aquilo. Somente recorde, você está vivendo para Deus. Você tem um objetivo, e este é Jesus Cristo. Fora daquilo, não há nada mais a contar, exceto ele. É Jesus. E então, em segundo lugar, sua família. Então, em terceiro, você mesmo. Mas primeiro Deus, primeiro para Deus, e depois para a sua família, e em seguida você. Você é o número 3, e este é o fim do caminho. Coloque a ti mesmo por último. Jesus o fez. Observa o que ele poderia ter feito. Disse: eu poderia chamar o meu pai e falar com ele, e imediatamente ele me enviaria 12 legiões de anjos, sendo que só um deles
poderia destruir o mundo. Disse: se o meu reino fosse deste mundo, então os meus súditos lutaria por ele. Mas o meu reino é de cima. Aí está você, vem. Ele poderia ter feito aquilo, mas ele não o fez, vem. Embora ele pudesse ter feito aquilo, ele nunca deu ouvidos à proposta de Satanás. Agora você já ouviu as pessoas dizerem: se você crê, há um curador divino, se você é curador divino, vai e traga o seu curador divino. Tem um homem aqui que está enfermo, eu gostaria de vê-lo curar. Este homem, vem, aquele mesmo demônio, ele está tentando fazer uma proposta a você. Ele está tentando fazer com que você ouça a ele e não a Deus. Mas um verdadeiro, fiel servo de Deus ouvirá e verá o que o Pai disse primeiro. Um verdadeiro cristão quer saber o que o Pai, qual é a vontade perfeita de Deus. Jesus, na oração do Pai Nosso, diz: orai assim: Pai nosso que estás nos céus, santificado seja teu nome, venha o teu reino, seja feita a tua vontade, assim na terra como no céu. Um filho de Deus quer Deus, quer Deus primeiro, como disse o profeta, em segundo lugar a sua família e em terceiro você. O profeta de Deus, esse é o primeiro ataque que ele mostra. Quantos ataques Satanás fez sobre o profeta de Deus? Mas ele buscava Deus. Uma criança na Alemanha morreu. E esta mãe, ela viu Deus ressuscitar aquela criança lá no México. E ela mandou, o seu esposo era um oficial do exército, e ela entrou em contato com o irmão Branham para ele ir até a Alemanha. Um avião ia buscar ele, buscava e levava de volta no mesmo dia para ressuscitar aquela criança. Mas o profeta de Deus foi orar e orou até receber a resposta de Deus. Qual era a vontade do Pai? E Deus disse para ele: manda enterrar a criança. E ele mandou sepultar a criança, porque era a vontade de Deus que a criança fosse sepultada. O profeta de Deus, os ataques de Satanás, ele também venceu, como Jesus deu exemplo, com o que está escrito. O segundo ataque, então, a segunda investida, o segundo ataque de Satanás foi o quê? Para que ele mostrasse como aquilo realmente atinge os servos de Deus, ser um exibicionista, mostrar que pode fazer, glória a Deus, aleluia, eu sou um libertador, eu sou algo.
Ele queria que ele pulasse do pináculo do templo, fazer um exibicionismo. Satanás queria que Jesus fizesse isso, mas ele venceu com o que está escrito. Está escrito: não tentarás o Senhor teu Deus. Ó povo de Deus, lê Mateus 4, a tentação de Jesus. Quando Jesus foi conduzido pelo Espírito ao deserto para ser tentado pelo diabo. Às vezes você pensa: mas eu sou cheio do Espírito, eu sou batizado com o Espírito Santo, e você não é tentado, meu irmão? Sim, você é tentado. Jesus foi conduzido pelo Espírito para ser tentado pelo diabo. Você é conduzido pelo Espírito para ser tentado pelo diabo. Nós mesmos não podemos vencer, mas o mesmo Espírito que nos guia para passar por provas, por tentações, Ele próprio nos livra. Ele próprio intercede por nós com gemidos inexprimíveis. O Espírito intercede por nós. Como é bom descansar no Espírito. O terceiro e grande ataque: Satanás ofereceu para Jesus perder este reino para ele. Ele o fez. Satanás disse: se estes reinos do mundo, eles são meus, eu faço com eles o que eu desejar, eu lhes darei. Mas recorde, ele estava tentando apanhá-lo para perdê-lo sem a cruz. Você pensa que Satanás queria que Jesus morresse na cruz? Não. Não, ele queria dar o reino, o mundo para ele. O mundo que é de Satanás, governado pelo o diabo. Vê Mateus 4, quando Satanás diz para Jesus: eu dou o meu reino para você, se prostrado me adorares. Jesus não disse: não, esse reino é seu, ele é meu. Não, ele não disse isso. Que governa o mundo é o diabo. Mas ele queria dar para Jesus sem a cruz. Se ele o fizesse, nós estaríamos perdidos. Ele podia ter tido o reino, ele deve voltar. Ele foi tentado em fazer isto agora. Esta é uma coisa difícil. Ele foi tentado para tomar a sua liberdade e ser o rei da terra sem a cruz. Mas se ele tivesse feito, os seus súditos teria morrido. Satanás teria feito alegremente aquela proposta com ele. Porém, ele diz: vai-te, Satanás. Ele não fez aquilo. Ele veio, sofreu e tomou aquele difícil caminho rude. Ele tomou o caminho da perseguição.
Ele tomou o caminho da morte. Estamos nós nesta manhã desejando fazer, tomar aquele mesmo caminho que Ele tomou? Estamos nós desejando morrer? Estamos nós desejamos de nos entregar a Deus, perder todo mundo e coisas para servi-lo? Vem, agora Ele não fez aquilo conscientemente para perdendo nisto. Satanás havia lhe dado, mas Ele não quis. Embora Jesus fosse tentado, Ele venceu por nós. Ele resistiu todas as tentações por mim e por você. Vem? Ele poderia ter tomado isto imediatamente, mas para que Ele escolheu o outro caminho? Para que então pudéssemos vir e estar com Ele. E se Ele pagou tal preço como aquele, então quão pequenos seríamos nós em não tomá-lo, quando lembramos que Ele, de qualquer modo, não há nada aqui. Se você vive por 100 anos, em que você se transformará? Mental, e a sua mente se perderá, e ficará todo aleijado e velho, trêmulo. É para aí que você está indo. E este é o fim disto. Você vem agora, vença a coisa. Como você faz isto? Através da palavra. O que a palavra disser, você o faça. Ande humilde, viva como Jesus. E Ele sofreu todas as coisas por você e por mim. Ele é o nosso exemplo como vencer nossa geração maligna. E assim como Ele venceu a sua geração maligna, nós somos seus filhos. Jesus se tornou santificado por nós na oração de São João 17. Ele venceu todas as tentações, os três ataques principais, ali em Mateus 4. Jesus venceu, em tudo foi tentado, mas sem pecado. Ele é o nosso exemplo. Nós somos pecadores, nós somos provados, e quantas vezes nós fracassamos nas provas, e logo Satanás se aproxima de você. Mas logo você aponta: Jesus não fracassou. Jesus venceu as tentações por mim, por você, por nós. Hoje nós somos mais do que vencedores, não por nós mesmos, não a vitória própria, mas a vitória minha está no Calvário por Jesus. Você pode falar isto, filho de Deus? Você pode falar isto, filho de Deus? A minha vitória está no Calvário por Jesus. Satanás, com seus ataques, quantas vezes vem investir um

vitória no Calvário por Jesus, ele pode apontar que ele venceu por mim, ele venceu por você, ele venceu para os seus filhos, e hoje ele é o grande capitão-chefe que está na frente, dizendo: vem, filha de Deus, vamos, filho de Deus, eu venci por vocês, continue na batalha, os ataques eu venci, vocês são fracos, vocês não dão conta, mas vocês estão aí nesta caminhada, mas eu venci por você, eu venci pela minha igreja, somos vencedores pelo sangue de Jesus, não somos vencedores por nós mesmos nós somos derrotados, mas nós somos vencedores pelo sangue do Cordeiro, como em Apocalipse 7, eles venceram pelo sangue do Cordeiro. Você também, por mais derrotado que você seja, você pode dizer: eu sou um vencedor pelo sangue do Cordeiro, em nome do Senhor Jesus Cristo. Amém.

Boa noite, ouvintes da Web Rádio do Tabernáculo da Fé de Campinas. Agradecemos por ter nos acompanhado em mais este dia cheio de bênçãos de Deus. Estamos certos que você foi abençoado. Durante a madrugada, teremos uma mensagem completa do profeta de Deus prometido em Malaquias capítulo 4, versículo 5. Amanhã, temos mais bênção para vocês aqui na Web Rádio Tabernáculo da Fé de Campinas. Boa noite com Jesus. Deus vos abençoe.

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2: Amém. Bom dia com Jesus. Vamos todos juntos. O Senhor é a força da nossa vida. Graças a Deus por mais um dia. Olha para o seu irmão e fale a ele: Shalom, meu irmão. Shalom. Shalom. Paz seja convosco. Graças a Deus. É maravilhoso estarmos na casa do Senhor. E nós vamos marcar a Escritura, São João, capítulo 21, versículos 3 e 4, Escritura que será lida esta manhã. São João, capítulo 21, versículos 3 e 4. Enquanto vocês encontram a Escritura, vamos cantando este corinho: Estou destinado ao céu. Vamos todos juntos. Eu estou.

Hino de número 315, mesma melodia do Achei a Fonte Carmesim. Eu creio sim. 315.

0: bigger all the time.
1: Então eu ficava mais forte, maior o tempo todo.
0: And when I got about 22, you also, I still eat the same food and getting older and weaker all the time, putting new life in my body.
1: E quando alcancei os 22, você também, continuei comendo o mesmo alimento e ficando mais velho e mais fraco o tempo todo, colocando vida em meu corpo.
0: Explain to me, scientists.
1: E me expliquem, cientistas.
0: If I'm pouring water out of a jug into a glass, and when it gets half full, I keep pouring more, and it keeps going down.
1: Se estou derramando água de uma jarra em um copo, e quando ele fica quase cheio, e continuo derramando mais água e continua derramando.
0: Scientifically, tell me about that.
1: Cientificamente, me fale sobre isto.
0: What it is, it's an appointment that God made.
1: O que é isto? É uma ordem que Deus determinou.
0: When you get that age, he's got you just where he wants. You say, come on, death, set in.
1: Quando você alcança aquela idade, ele te tem exatamente onde ele deseja que você esteja e diz: venha, morte, entre.
0: Ask science if you don't start dying after you're about 22 years old.
1: Pergunte à ciência se você não começa a morrer depois dos seus 22 anos.
0: No matter how good you eat, you're dying, walking right away.
1: Não importa quão bem você coma, você está morrendo, andando nesta direção. Finalmente, a morte então estará exatamente em seu encalço.
0: But you're growing till you get that age, from about...
1: Mas você crescerá até alcançar aquela idade, de cerca de...
0: You're your best from about 15 till about 22.
1: Você está em sua melhor forma dos seus 15 até por volta de 22.
0: That's right.
1: É isto mesmo.
0: These people look to be just at their peak, just at their best.
1: Aquelas pessoas pareciam estar simplesmente em seu apogeu, simplesmente no melhor deles.
0: And looking at them there and how they were looking.
1: E eu olhando para elas ali e como elas estavam olhando.
0: So that,
1: então aquilo,
0: I thought, isn't that wonderful?
1: Eu pensei, não é isto maravilhoso? E quando eu vi a minha garotinha, 8 anos de idade, quando...
0: You remember the night, you met at my story.
1: Vocês recordam da noite e vocês leram isto em minha história.
0: When I met her, she was a young woman.
1: Quando eu me encontrei com ela, ela era uma jovem.
0: She said, hello, Dad.
1: Ela disse, oi, papai.
0: And I said, Dad, well, you're as old as me, I don't understand it.
1: E eu disse, papai, ora, você tem a minha idade? Eu não compreendo.
0: She said, Dad, in earth I was your little Sharon.
1: Ela disse, papai, na terra eu era sua pequena Sharon.
0: I said, where's your mother?
1: E eu disse, onde está sua mãe?
0: She said, she's up at your home waiting for you.
1: Disse, ela está em sua casa esperando por você.
0: She said, I'll wait here for Billy Paul, my brother.
1: Ela disse, eu esperarei aqui por Billy Paul, meu irmão.
0: And when I come out of the vision,
1: e quando eu saí da visão,
0: Hope had her arm around me there. And when I come out of the vision, standing in the room, she still had her arm around me.
1: Hope estava com seu braço ao meu redor ali. E quando eu saí da visão, de pé no quarto, ela ainda estava com seu braço ao meu redor.
0: Now, I wasn't in no vision, no coma, standing like I am now.
1: E eu não estava em nenhuma visão, nenhum coma. Eu estava em pé como estou agora.
0: And she was patting me on this shoulder.
1: E ela estava me dando tapinhas neste ombro.
0: God is...
2: Bom dia com Jesus. O Senhor continue nos abençoando. Após a escola dominical, haverá batismo. Estará se batizando Sander Oliveira. Está aqui dentro? Poderia se colocar de pé, por favor? Está ali atrás, irmão Sander Oliveira. Ele é sobrinho da irmã Moseli. Deus o abençoe, estará se batizando hoje. Muito obrigado, irmão. Pode se assentar. E você também que deseja ser batizado em nome do Senhor Jesus Cristo, a oportunidade está aberta. Basta procurar um dos diáconos e você também vai receber este nome que é sobre todo nome. Amém. Avisos, irmãos. Bastante atenção aos irmãos de todas as igrejas para os avisos, a programação das Santas Ceias. E um aviso especial também para os jovens. Nós não vamos ter as reuniões especiais com os jovens devido ao cancelamento aí dos feriados. Então, os feriados foram cancelados. Aqui o estado de São Paulo optou por cancelar o feriado. Então, não vai ter aquela semana de atividades especiais. Mas, o Senhor permitindo, nós, assim que voltar ao normal, a gente vai sim ter esse momento especial com os jovens. Então, as reuniões especiais estão canceladas devido a esse feriado que também foi cancelado. Santa Ceia do Senhor. Domingo próximo, aqui em Campinas, é a Santa Ceia do Senhor, já avisado, né, da outra vez. E nas seguintes cidades: Americana, no próximo sábado, dia 13, Mogi Mirim, próximo sábado, dia 13, e atenção aos irmãos de Americana e Mogi Mirim, o culto iniciará no sábado próximo com a transmissão do culto de Campinas, às 18 horas. Então, às 18 horas, tem aquele culto especial daqui, transmitido de Campinas. Então, o culto no sábado, em Mogi Mirim, Americana, começa às 18 horas com a transmissão do culto aqui de Campinas. Indaiatuba, no próximo sábado também, o Senhor permitindo, Indaiatuba. Em Pouso Alegre, será no dia 16, na terça-feira. E em Boa Esperança, na quarta-feira, dia 17. Amém? Então, essa é a programação para Santa Ceia do Senhor na próxima semana. Vou só repetir para reforçar. Americana e Mogi Mirim, no próximo sábado, dia 13, iniciando às 18 horas com a transmissão do culto de Campinas. Em Campinas, no próximo domingo. Em Indaiatuba, no próximo sábado. Pouso Alegre, dia 16. E Boa Esperança, dia 17. O Senhor assim nos permitindo. Esta é a programação da Santa Ceia do Senhor para a próxima semana. E agora nós vamos orar. Se você tem um pedido, uma necessidade, o evangelista irmão Antônio Miguel estará orando agora pelos nomes no livro de oração, por você também que tem a sua mão levantada em favor de alguém ou uma necessidade, apresente perante o Senhor. Ore também por Cristiane e Larissa do Amaral.
3: Amado Jesus Cristo, no nome do Senhor e Salvador, unimos a nossa fé nesta manhã, todo o povo de Deus, sua igreja, rogamos pelo nosso pastor, por sua família, que o Senhor esconda ele na mais alta rocha das eras, esconda de todo ruído, esconda do mal. Ó Deus maravilhoso, há muita gratidão neste lugar, gratidão pela cura divina, gratidão pelo bom companheirismo que temos aqui, Senhor. A gratidão por esse lugar, por essa casa de oração, Senhor. Oh Deus maravilhoso, toma o controle deste culto, Senhor. Dá a unção necessária para o nosso pastor, Pai, nesta manhã, para o pregador desta manhã, Senhor. Irmãos, Senhor, os ofertantes, os dizimistas, Senhor, repreenda Satanás, Pai. Repreenda o inimigo, Jesus, porque ele está furioso, Senhor. Mas nós temos aqui o sangue do Senhor Jesus Cristo, que está sobre cada filho do Senhor nesta manhã. Nós temos a maior arma, Senhor, que é a revelação da Tua palavra, Pai. No nome do Senhor e Salvador Jesus Cristo, dai, Senhor, aqueles que não puderam vir aqui, por um motivo ou outro, vá até a ele, Senhor. Vá até o acamado. Essa igreja, ela foi colocada na terra para interceder. Ela sabe fazer isso, porque o anjo do Senhor nos controla. Obrigado, Jesus, em nome de Jesus Cristo. Amém, Deus vivo, e amém.

Vamos ver as igrejas que nos acompanham nesta manhã. A igreja de Mojimirim, Deus os abençoe. Igreja de Pouso Alegre, Deus abençoe aos irmãos. Igreja de Americana, Deus abençoe a todos os irmãos. Igreja de Indaiatuba, pastor Wesley Rodrigues, Deus abençoe aos irmãos. Igreja de Santo Antônio do Amparo, Deus os abençoe. Também a igreja de Pirassununga está nos acompanhando, Deus abençoe a cada um dos irmãos. E também Madalena Machado, Lúcia, Eliseu Marcondes e família, Rogério e família, Márcio de Jesus e família, irmão Pedro Araújo e Cleonice, Davi Almeida e família, Sadraque Borges e família, Tito e Cainã, Luana Bossardi Cia, Edmara e Darian, Regiane e suas filhas, Abimael Cardoso e família, um total de 90 computadores, aproximadamente 158 irmãos que estão nos acompanhando nesta manhã. Deus os abençoe a cada irmão, a cada igreja, Deus abençoe a cada um. Já estamos sendo ricamente abençoados. E agora, antes de nós ouvirmos a voz do profeta, nós vamos fazer uma apresentação de uma criança. O nome da criança, qual que é? Rui Gustavo? Ravi Gustavo. Nós vamos fazer a apresentação e logo após a gente vai ter a voz do profeta e na sequência o Somente Crer para recebermos a palavra do Senhor. Então, pode vir aqui à frente.

Senhor, vamos nos colocar de pé, por favor. Senhor nosso Deus, está aqui nos meus braços, Senhor, esta criança, Ravi Gustavo, ó Pai, sua mãe, sua avó, a apresentam, Senhor, diante de Ti. Dos meus braços, Senhor, eu entrego ele nos Teus braços, ó Pai. E essa mãe, Senhor, essa mãe faz este propósito, Senhor, de criar esta criança no Teu caminho, Senhor. Nós entregamos ele nos Teus braços, ó Pai, que ele possa ser uma bênção, Senhor, através da unção do Teu Espírito Santo, e que o Senhor possa também abençoar, Senhor, seus pais, para criar no caminho do Senhor, ó Deus. Ravi Gustavo, você está apresentado diante de Deus, no nome do Senhor Jesus Cristo. Amém, Senhor Jesus. Amém. Ele já quer falar, já. Podeis assentar.

E agora vamos ouvir e acompanhar na voz do profeta a mensagem Qual Atração Sobre a Montanha, do parágrafo 28 ao parágrafo 59.

0: Matthew 21, 1 to 11. I said that so you could be watching further or turning to the scriptures.
1: Mateus 21, 1 ao 11. Eu disse isso para que vocês pudessem estar observando pela ou achando as escrituras.
0: And when they drew nigh unto Jerusalem and were come to Bethphage unto the mount of Olives.
1: E quando se aproximaram de Jerusalém e chegaram a Betfagé, ao Monte das Oliveiras,
0: Jesus sent two of his disciples and saying unto them,
1: Jesus enviou dois dos seus discípulos e dizendo-lhes,
0: go into the village over against you, and straightway you shall find an ass tied and a colt with her.
1: Ide à aldeia que está de fronte de vós, e logo encontrareis uma jumenta presa e um jumentinho com ela.
0: Loose them and bring them to me.
1: Desprendei-a e trazei-mos.
0: And if any man say aught unto you, you shall say, the Lord has need of them, and straightway he will send them.
1: E se alguém vos disser alguma coisa, direis que o Senhor os há de mister, e logo os enviará.
0: This was all done, that it might be fulfilled which is spoken by the prophet, saying.
1: Ora, isto tudo aconteceu para que se cumprisse o que foi dito pelo profeta que diz.
0: Tell ye the daughters of Zion.
1: Dizei às filhas de Sião.
0: Behold, thy king cometh unto thee meek, setting upon an ass, and a colt, the foal of an ass.
1: Eis que o teu rei aí te vem, manso, assentado sobre uma jumenta e sobre um jumentinho, filho de animal de carga.
0: And the disciples went and did as Jesus commanded them.
1: E indo os discípulos e fazendo como Jesus lhes ordenara,
0: and they brought the ass and the colt and put on them their clothes. And they set him thereon.
1: Trouxeram eles a jumenta.

0: them their clothes, and they set him thereon.
1: Trouxeram eles a jumenta e o jumentinho, e sobre eles puseram os seus vestidos, e fizeram-no assentar em cima.
0: And a very great multitude spread their garments in the way.
1: E muitíssima gente estendia os seus vestidos pelo caminho.
0: And others cut out branches from the trees and strew them in the way.
1: E outros cortavam ramos de árvores e os espalhavam pelo caminho.
0: And the multitude that went before and that followed cried, saying, Hosanna to the Son of David.
1: E as multidões que iam adiante e a que seguia clamava, dizendo, Hosanna ao Filho de Davi.
0: Blessed is he that cometh in the name of the Lord. Hosanna in the highest.
1: Bendito o que vem em nome do Senhor. Hosanna nas alturas.
0: And when he was come into Jerusalem, all the city was moved, saying, Who is this?
1: E entrando ele em Jerusalém, toda a cidade se alvoroçou, dizendo, Quem é este?
0: And the multitude said, This is Jesus, the prophet of Nazareth of Galilee.
1: E a multidão dizia, Este é Jesus, o profeta de Nazaré da Galileia.
0: Now if I would take a text from that for about 30 minutes before the prayer line begins.
1: Agora, se eu tomasse um tema disto por cerca de 30 minutos antes que a fila de oração comece.
0: I would like to take this for a text. What is the attraction on the mountain?
1: Eu gostaria de tomar isto para o texto. Qual é a atração sobre a montanha?
0: Now, it had been a very weary, nervous day. And it's an unusual day.
1: Agora, esse havia sido um dia muito exaustivo, muito nervoso, e foi um dia incomum.
0: We find Jesus here coming up to Jerusalem, ready to attend the Passover.
1: Nós encontramos Jesus aqui subindo para Jerusalém, pronto para participar da Páscoa.
0: And the Passover is where the Paschal lamb was killed and the blood was spread upon the mercy seat for the atonement for the people.
1: E na Páscoa era onde o cordeiro pascual era morto e o sangue era espalhado sobre o propiciatório para a expiação para o povo.
0: And he had come up from Bethphage and had come to the top of the Mount of Olives.
1: E ele tinha vindo de Betfagé e tinha vindo ao topo do Monte das Oliveiras.
0: Which looks down upon another little hill where Jerusalem was built.
1: Abaixo do qual está outra pequena colina onde Jerusalém foi construída.
0: As he looked to know that this was his final visit.
1: E assim que ele olhou e sabia que esta era a sua visita final.
0: This was the time that when he would be delivered into the hands of sinful man and they would kill him.
1: Este era o tempo quando ele seria entregue nas mãos de homens pecadores e eles o matariam.
0: He'd die the horriblest death that was ever died by a mortal and be buried.
1: Ele teria a morte mais horrível que algum mortal já teve. E seria sepultado.
0: He'd be betrayed by his own, some of them standing right with him.
1: Ele seria traído pelos seus, alguns dos que estavam bem ao lado dele.
0: And him being God knew what was in their hearts and knew from the beginning who would betray him.
1: E ele sendo Deus, sabia o que estava em seus corações e sabia desde o princípio quem o trairia.
0: And know that man was with him who sat by his side counted his money to him and so forth.
1: E sabia que aquele homem estava com ele, o qual se assentava ao seu lado e contava seu dinheiro para ele e assim por diante.
0: Know that man would betray.
1: Sabia que aquele homem o trairia.
0: And knew that a cruel Roman cross waited for him out there.
1: E sabia que uma cruel cruz romana esperava por ele lá.
0: He knew that his water and his body and the blood of his body would separate.
1: Ele sabia que a sua água em seu corpo e o sangue de seu corpo se separariam.
0: And the blood would drop off of his forehead, great big drops like perspiration.
1: E que o sangue cairia de sua testa, grandes gotas como suor.
0: He knew

0: that was before him.
1: Ele sabia que tudo isso estava diante dele.
0: And he stands upon the mountain looking over to Jerusalem.
1: E ele de pé lá no monte, olhando sobre Jerusalém.
0: The people of that day, what they called that day a better religious class of people, hated him.
1: As pessoas daquele dia, os que eles chamavam naquele dia de classe melhor de pessoas religiosas, o odiavam.
0: The churches of that day hated him and denounced him and denounced all that listened to him.
1: As igrejas daquele dia o odiavam e o denunciavam e denunciavam a todos que o ouviam.
0: And if they went and attended his campaigns, they were immediately excommunicated from the fellowship of the church.
1: E se eles fossem assistir suas campanhas, eram imediatamente excomungados do companheirismo da igreja.
0: No wonder the scripture said he came unto his own. And his own received him not.
1: Não é de se admirar que a Escritura disse, ele veio para os seus, e os seus não o receberam.
0: The ones who ought to have loved him, the ones who ought to have been for him, was his bitterest enemies.
1: Aqueles que deviam tê-lo amado, aqueles que deviam estar a favor dele, foram os seus implacáveis, mais implacáveis inimigos.
0: And he had made up his little group out of a bunch of poor people, fishermen, tax gatherers, uneducated.
1: E ele tinha formado seu pequeno grupo de um grupo de pessoas pobres, pescadores, coletores de impostos, incultos.
0: The Bible said some of them was even ignorant, unlearned.
1: A Bíblia diz que alguns deles eram mesmo ignorantes, iletrados.
0: Some could not even sign their name.
1: Alguns não podiam nem mesmo assinar o nome.
0: He never went to the churches to get his people.
1: Ele nunca foi às igrejas para conseguir seu povo.
0: And he never agreed with any of the church leaders.
1: E ele nunca concordou com nenhum dos líderes da igreja.
0: And besides that, he followed the very trend of a prophet.
1: E além disso, ele seguiu a própria tendência de profeta.
0: He condemned everything that they done, as the ones before him had.
1: Ele condenou tudo o que eles faziam, como aqueles antes dele tinham feito.
0: Because they were a portion of the word, and he was the word in its fullness.
1: Porque eles eram uma porção da palavra. E ele era a palavra em sua plenitude.
0: But in the midst of all of it, through every age and every prophet that had been or would be.
1: Mas no meio de tudo isso, através de cada era e de cada profeta que tenha havido ou que haverá,
0: there's going to be a certain amount of people that's predestinated to hear that message, and they'll follow it.
1: Haverá um certo número de pessoas que está predestinado a ouvir essa mensagem, e elas a seguirão.
0: Those ignore the crowds. They ignore the criticism of the unbeliever.
1: Essas ignoram as multidões. Elas ignoram a crítica dos incrédulos.
0: They have no argument with them.
1: Elas não discutem com eles.
0: They've got one thing to do, that's believe. And to get every bit of it they can.
1: Elas têm uma única coisa a fazer, é crer e conseguir cada pouquinho disso que puderem.
0: Soak it in. Like Mary, who sat at the feet of Jesus.
1: Embeber-se nisso, como Maria, que se assentou aos pés de Jesus.
0: And Martha was fixing his dinner. And Jesus said to her.
1: E Marta estava preparando o seu jantar, e Jesus disse para ela.
0: But, Martha, you are so concerned about the things of life.
1: Mas Marta, você está tão ansiosa quanto as coisas da vida.
0: But Mary has sought the better things. See? The things of eternal life.
1: Mas Maria escolheu as coisas melhores, vejam, as coisas da vida eterna.
0: Now we find that many of the people that had understood.
1: Agora nós encontramos que muitas das pessoas que tinham entendido.
0: They didn't have literature as we have today. They didn't have television or telephones or anything in that day.
1: Elas não tinham literaturas como nós temos hoje. Elas não tinham televisão, ou telefones, ou nada naquele dia.
0: But it been kind of breezed around that he was going to be at the Passover.
1: Mas tinha havido uma espécie de boato por ali que ele estaria na Páscoa.
0: For many of the people, being spiritual minded, knew that he was that Passover lamb.
1: Para muitas pessoas que tinham mente espiritual, sabiam que ele era aquele cordeiro da Páscoa.
0: Because he'd already told them the things that was going to happen.
1: Porque ele já lhes havia dito as coisas que iriam acontecer.
0: And then, of course, knowing that he was to be there and loved him the way they did. They was waiting for him.
1: E então, naturalmente, sabendo que ele ia estar lá e amando-o da maneira que o amavam, eles estavam esperando por ele.
0: There was a crowd that was probably pushing, shoving from one gate to the other.
1: Havia uma multidão que provavelmente estava no empurra-empurra de um portão para o outro.
0: Watching out in every way, for they knew that one of the hours he would appear. They were watching.
1: Observando de todas as maneiras, pois eles sabiam que qualquer hora daquelas ele apareceria. Eles estavam observando.
0: Others were wondering what was the matter with these people, running from gate to gate. What's the attraction?
1: Outros estavam querendo saber o que havia com aquelas pessoas correndo de um portão ao outro. Qual é a atração?
0: And they would look this way and look that way to find out.
1: E elas olhavam para esse lado e olhavam para aquele lado para descobrirem.
0: Looked like they were looking for something, under expectation of something going to happen.
1: Parecia que estavam esperando algo sob a expectativa de algo acontecer.
0: Oh, I would like to change my text for a few minutes and say this, that's what's the matter today.
1: Oh, como eu gostaria de mudar o meu tema por alguns minutos e dizer isto, que esse é o problema hoje.
0: The people who are looking for him coming is under great anticipation and expectation.
1: As pessoas que estão esperando que ele venha estão sob grande antecipação e expectações.
0: We can feel it. The pressure.
1: Nós podemos sentir isso, a pressão.
0: And they're seeking, watching every move and every sign, comparing it with the scriptures.
1: E eles estão procurando, observando cada movimento e cada sinal, comparando isso com as escrituras.
0: And when they've seen all those things that was predicted of him, right up to the end, they know the end was nigh.
1: E quando eles viram todas aquelas coisas que foram preditas sobre ele, bem no final, eles sabiam que o fim estava próximo.
0: They wanted to be there. So they watched.
1: Eles queriam estar lá. Então eles observavam.
0: Part of the crowds was for him, in the minority.
1: Parte da multidão estava a favor dele, na minoria.
0: Some was against him, most of them. 90% was against him.
1: Alguns estavam contra ele, a maioria deles. 90% estava contra ele.
0: And that's about the way it is today.
1: E isso é mais ou menos como é hoje.
0: In the religious crowds, when it really come down to the word and Christ, there's about 1% that would believe it.
1: Nas multidões religiosas, quando realmente se trata da palavra de Cristo, há cerca de 1% que creria nela.
0: The other part wouldn't pay attention to it, no matter what was done.
1: A outra parte não daria atenção a ela, não importa o que fosse feito.
0: Pass off some kind of a joke or throw a slam about it.
1: Eles fariam algum tipo de piada ou criticariam, né?
0: Just about the same.
1: É quase a mesma coisa.
0: Things don't change very much. History just repeats itself around.
1: O tempo, as coisas não se modificam muito. A história simplesmente vai se repetindo.
0: Well, we find that drawed a nervous tension. It had to. It must do it.
1: Bem, nós encontramos que aquilo trouxe uma tensão nervosa. Tinha que fazer. Devia fazê-lo.
0: They were waiting. They were wondering what he would do when he got there.
1: Eles estavam esperando. Eles estavam querendo saber o que ele faria quando ele chegasse lá.
0: They wanted to be there to get anything that he'd done. They wanted it.
1: Eles queriam estar lá para conseguirem qualquer coisa que ele fizesse. Eles desejavam isso.
0: They wanted to see it. They believed him.
1: Eles queriam vê-lo. Eles criam nele.
0: Others had heard he was coming and they went up there to make fun of him.
1: Outros ouviram que ele vinha e foram lá para caçoarem dele.
0: So after all the nervous anticipation, very unusual day, very unusual time.
1: Então, depois de todo o pressentimento nervoso, um dia muito incomum, numa hora muito incomum.
0: Church is asleep. The people's nerve was on edge. There were so many people there. Then it happened.
1: As igrejas adormecidas, o nervo das pessoas estava à flor da pele. Havia tanta gente ali. E então sucedeu.
0: On top of Mount Olive, come a little white donkey. Coming, walking down the hill.
1: De cima do Monte das Oliveiras, vinha um burrinho branco descendo a colina.
0: With a group of people fanatically screaming, pulling off palms, leaves off the trees.
1: com um grupo de pessoas fanaticamente gritando, tirando folhas das palmeiras,
0: throwing their clothes in the road, screaming, Hosanna to the Son of David that comes in the name of the Lord.
1: Jogando as suas vestes no caminho, gritando, Hosanna ao filho de Davi que vem no nome do Senhor.
0: This little mule, his rider was none other than God's anointed Messiah of the hour.
1: Oh, essa pequena mula, seu cavaleiro não era outro senão o Messias ungido de Deus para a hora.
0: God, then, what was he doing?
1: Deus, então, o que estava ele fazendo?
0: What is that attraction up there on the hill?
1: Qual é a atração lá em cima do monte?
0: It's God making history and God fulfilling prophecy.
1: É Deus fazendo a história e Deus cumprindo profecia.
0: And that always causes an attraction.
1: E isso sempre causa uma atração.
0: It brings all the critics up, the vultures of this morning's message, and the eagles also. See?
1: Isso faz levantar todos os críticos, os abutres da mensagem desta manhã, e as águias também. Estão vendo?
0: They come together to find out what's going on.
1: Eles se ajuntam para descobrir o que está acontecendo.
0: Some coming for curiosity. Some coming to find fault. Others coming to criticize.
1: Alguns vêm por curiosidade. Alguns vêm para encontrar falhas. Outros vêm para criticar.
0: There's all kinds gathered, as we said this morning, believers, make believers and unbelievers.
1: Ali estão todas as classes reunidas. Como dissemos esta manhã, crentes, crentes manufaturados e incrédulos.
0: What's on the mountain? Prophecy is being fulfilled.
1: O que está sobre a montanha? A profecia está sendo cumprida.
0: Now, we'll see what takes place.
1: Agora, veremos o que acontece.
0: Now, in the book of Zechariah, in the ninth chapter and the ninth verse.
1: Agora, no livro de Zacarias, no capítulo 9 e versículo 9.
0: Zechariah, one of the prophets, spoke in the spirit saying this.
1: Zacarias, um dos profetas, falou no espírito dizendo isto.
0: Rejoice greatly, O daughters of Zion.
1: Alegra-te muito, ó filhas de Sião.
0: Shout, O daughters of Jerusalem.
1: Exulta, ó filhas de Jerusalém.
0: Behold, thy king cometh unto thee.
1: Eis que o teu rei virá a ti.
0: He is just, having salvation.
1: Justo, salvador.
0: Lowly, and riding upon an ass. Upon the foal, a colt, the foal of an ass.
1: Pobre e montado sobre um jumento, sobre o filho, um asninho, filho de jumenta.
0: Now, what was the matter with those scribes?
1: Agora, o que havia com aqueles escribas?
0: What was the matter with those priests?
1: O que havia com aqueles sacerdotes?
0: What was the matter with those religious people?
1: O que havia com aquelas pessoas religiosas?
0: This was wrote 487 years before it happened. By a vindicated prophet.
1: Isso foi escrito há 487 anos antes de acontecer. Por um profeta vindicado.
0: It was already put into writings and called the Bible. The scrolls of the Old Testament.
1: E já havia sido colocado em forma de escritos e chamado de Bíblia, os rolos do Velho Testamento.
0: Why couldn't they see that that's prophecy being fulfilled?
1: Por que não podiam eles ver que aquilo era profecia sendo cumprida?
0: The same reason they can't see it today.
1: Pela mesma razão que não podem ver isto hoje.
0: They took the word of God and made it of none effect to the people by teaching for traditions, for doctrine, the traditions of man.
1: Eles tinham tomado a palavra de Deus e a tinham tornado sem efeito para as pessoas, por ensinar por tradições, como doutrina, as tradições do homem.
0: And if scribes, preachers, ministers, spiritual men so-called, anointed ones, would only read the Bible, they wouldn't be wondering what's taking place. They would know what it is.
1: Esses escribas, pregadores, ministros, homens espirituais, assim chamados, ungidos, somente lessem a Bíblia. Eles não se perguntariam o que está acontecendo. Eles saberiam o que é isto.
0: God fulfilling his word.
1: É Deus cumprindo sua palavra.
0: History was being made. Prophecy was being fulfilled.
1: A história estava sendo feita. A profecia estava sendo cumprida.
0: Salvation to the world was arriving.
1: A salvação para o mundo estava chegando.
0: The great day that all the prophets had looked forward to.
1: O grande dia que todos os profetas tinham buscado.
0: All that was in the grave was waiting for that day.
1: Todos que estavam no sepulcro estiveram esperando por aquele dia.
0: Think of it.
1: Que coisa! Pense nisto.
0: All that had died. All the righteous of the blood of the martyrs and the prophets.
1: Todos que morreram, todos os mártires de sangue justo e os profetas.
0: But you just screamed out, Jerusalem, oh Jerusalem.
1: O que ele havia acabado de clamar, Jerusalém, oh Jerusalém.
0: You the stone every prophet that ascend to you. And kill the righteous.
1: Que apedrejas cada profeta que eu te envio e matas os justos. Quantas vezes quis eu te ajuntar como a galinha ajunta os seus pintainhos, mas tu não quiseste. Mas agora a tua hora tem chegado.
0: Everything that was in the grave, Abraham, Isaac, Jacob, all the prophets were waiting for this hour.
1: Todos que estavam na sepultura, Abraão, Isaac, Jacó, todos os profetas estavam esperando por essa hora.
0: And the church was blind to it.
1: E a igreja estava cega a isso.
0: Who is this? Causing all this noise.
1: Quem é este que está causando todo esse barulho?
0: Who is that fellow that said one time, is not that the carpenter's son over here?
1: Quem é esse indivíduo? Eles disseram uma certa vez. Não é aquele o filho do carpinteiro aqui?
0: We know him.
1: Nós o conhecemos.
0: Where did he get this wisdom?
1: Onde ele obteve essa sabedoria?
0: Well, we don't see him connected with any of our schools.
1: Ora, nós não o vimos ligado a nenhuma de nossas escolas.
0: We don't know any books he ever learned from.
1: Nós não conhecemos nenhum livro com o qual ele aprendera.
0: Who is it?
1: Quem é ele?
0: He was the answer of the prophet's prophecy.
1: Ele era a resposta da profecia do profeta.
0: Here he comes. Riding upon the foal of an ass.
1: Aqui vem ele, montado sobre a cria de uma jumenta.
0: What an attraction!
1: Que atração!
0: God was fulfilling his promised word, the hour that had been waiting since 4,000 years.
1: Deus estava cumprindo sua palavra prometida, a hora que havia sido esperada desde 4,000 anos.
0: And Genesis, the third chapter and the 15th verse. God had made the prediction.
1: Em Gênesis capítulo 3 e versículo 15, Deus tinha feito a predição.
0: The seed of the woman shall bruise the serpent's head, but his head shall bruise her heel.
1: A semente da mulher ferirá a cabeça da serpente, mas a sua cabeça lhe ferirá o calcanhar.
0: That prophecy down through the Bible that had been predicted of this man coming.
1: Aquela profecia através da Bíblia havia predito a vinda deste homem.
0: Here, just recently, there was a prophet who stood up among them that was vindicated, the prophet Zechariah, and he said that.
1: E aqui, recentemente, tinha havido um profeta que se pôs de pé no meio deles. Aquele era um profeta vindicado, Zacarias. E ele disse que:
0: You daughters of Jerusalem and you daughters of Zion, rejoice, shout, scream out.
1: Filhas de Jerusalém e filhas de Sião, alegrai-vos, exultai, clamai.
0: For your king comes to you, meek and lowly and humble, riding upon the foal of an ass.
1: Eis que o vosso rei virá a vós, manso e pobre e humilde, montado sobre um filho de jumenta.
0: And here those people that read that scripture day by day watched him come riding in and cried, who is this?
1: E aqui aquelas pessoas que liam aquela escritura dia a dia observaram vir montado e clamavam, quem é este?
0: God fulfilling his word to the people that should have known what it was, but they didn't know it.
1: Estão vendo? Deus cumprindo sua palavra para o povo que deveria ter conhecido o que era ela, mas não a conheceram.
0: When God fulfills his word, it always causes an attraction. Always does.
1: Quando Deus cumpre sua palavra, ela sempre

0: They had their own way.
1: Faz com que a tendência do dia moderno não creia nela. Eles têm suas próprias maneiras.
0: Now, we see, and let us go back in the scriptures and take some other unusual events. Just for a few more minutes. When God fulfilled his prophecy.
1: Agora, nós vemos e vamos voltar às escrituras e tomar outros eventos incomuns. Só por mais alguns minutos. Quando Deus cumpriu sua profecia.
0: God says anything, he's going to do it.
1: Quando Deus diz alguma coisa, ele o fará.
0: All heavens and earth will pass away, but that word can never pass away.
1: Todos os céus e a terra passarão, mas aquela palavra nunca pode passar.
0: So, it usually causes a scene, an unusual scene.
1: Então, ela geralmente causa uma cena incomum.
0: Notice how ridiculous that the word of God to a people who's supposed to believe it, and yet it's so unusual, they cried, well, what's this?
1: Observe quão ridículo que a palavra de Deus seja para um povo que se espera crer nela, e ainda assim ela é tão incomum que eles clamam, bem, o que é isso?
0: Where'd you get that stuff? Who is this? What is this?
1: Onde você conseguiu essa coisa? Quem é este? Que é isto?
0: When they ought to have been screaming, Hosanna! To the king that cometh in the name of the Lord.
1: Quando eles deviam estar gritando, Hosanna! Ao rei que vem no nome do Senhor.
0: But there's just a little group doing that. Just a little group.
1: Mas havia somente um pequeno grupo fazendo isso. Só um pequeno grupo.
0: Of 4,000 years of prophecy. For the greatest thing that could ever happen to the nation.
1: De 4,000 anos de profecia. Pois era a maior coisa que poderia alguma vez acontecer à nação.
0: For all the hope of the dead rested upon it.
1: Pois toda a esperança dos mortos repousava sobre ele.
0: All the future laid in it.
1: Todo o futuro estava sobre ele.
0: And the religious people that claimed they believe it were screaming out, who is it?
1: E as pessoas religiosas que alegavam crer nele estavam gritando, quem é este?
0: What's this attraction?
1: E que atração é esta?
0: Something unusual. Not the same. Just don't change. Not unusual.
1: Algo incomum. Mais ou menos é a mesma coisa. Simplesmente não muda. É incomum agora.
0: Let's see some of the unusual.
2: Graças a Deus. Glória a Deus. Graças a Deus. E agora vamos receber a palavra do Senhor ao toque de somente crer.

Aqui é Ebenezer. Até aqui, o Senhor tem nos ajudado. Bom dia com Jesus a todo o povo de Deus que estão sendo abençoados por Deus através da sua mensagem, mensagem que está nos preparando não para ser cidadãos, bons cidadãos, mas está nos preparando para o maior evento da história mundial, que é o grande arrebatamento da noiva que ansiosamente estás como Maria nos pés de Jesus, como ouvimos nesta manhã. Maria está nos pés de Jesus. Nós hoje estamos servindo a Deus como Maria, na palavra, nos pés da palavra. Para nós, Jesus, para muitos, não passava de um Beuzebu, de um fanático, mas para outros ele era Deus. E a mensagem do entardecer, do fim, para muitos não é nada. Mas para um povinho é Deus. Nós estamos inclinados a ela. Muitos não daria valor em Jesus, como não dão valor na sua palavra hoje. Mas há um povinho. E eu, você, nós fazemos parte desse povo. E graças a Deus que nós somos elegidos para isso. Isso é motivo de muita gratidão, de muita satisfação de saber que nós não somos qualquer um aí do mundo, não. Nós somos um povo escolhido. Somos os piores, mas Deus viu antes da fundação do mundo, como ouvimos ontem, viu o valor, viu a presciência de Deus, viu nós amando isso, porque Ele nos fez para isso. Então Ele elegeu. E estamos aqui juntos, era para estar aí, mas está lembrando de Martim. Martim, seus amigos capturaram ele e levaram ele para um palácio e prendeu ele lá. Ficou preso, não foi pelos inimigos, foi pelos amigos. E lá porque ele estava correndo risco, ameaçado, naturalmente, correndo risco, e os amigos dele para ajudar ele, capturaram e levaram para um palácio e prenderam, em favor do povo da era, em favor da igreja. E lá ele compôs o hino
castelo forte é o nosso Deus. Você fala assim, oh, in castelo forte é o nosso Deus. Vamos cantar ele depois da leitura da Bíblia? Um som de marcha. Vamos cantar ele, junto aí, o conjunto, cantar ele. E assim toda a igreja e todo o povo. E o certo é que todo o povo até hoje foi beneficiado. E às vezes você está passando por algo e os amigos conseguem ver e te captura pelo argumento, pelo bom senso e o espírito confirma. Coisa boa é isso. E o Espírito diz, amém, é isso mesmo. E você faz aquilo que Deus manda em benefício do povo de Deus e o povo é abençoado, é ajudado. Então eu agradeço, meus amigos. Deus os abençoe. Meu amigo Isaac Borges, meu amigo, minha amiga Sara Borges, minha amiga Zilmar Borges, e pastor Wesley, e todo mundo, Mão Francisco que está aqui também, Mão Adriana e todo o povo de Deus, todos, Deus os abençoe, em nome do Senhor Jesus. E como diz o irmão Brana, quando você não tiver ninguém para orar mais, ore, lembra de mim. Irmão Moacir, Deus abençoe, está orando por mim. E você, irmão Brana, diz, uma pequena oração que você faz por mim, você não sabe isso, o tanto que isto significa. Que isto significa, você vai saber tanto que significou lá do outro lado. A pequena oração que você fizer por mim, fizer um pelo outro, pelo pastor, isso tudo. Eu me lembro do irmão Luizinho ter uma experiência com Deus e eu estava falando para ele, ore por mim, irmão Luizinho. Aí ele disse, mas ele não precisa de oração, não. Ele ora tanto, não precisa de oração, não. Mas algo diz para ele precisa da sua oração. Então eu preciso das vossas orações. Amém? Então nós vamos ver o pão diário. A fé é o firme fundamento. Pregado no dia 8/5/51. Nossos corpos estão gemendo e temos uma herança e somos filhos agora, herdeiros do reino. Oh, que coisa! Reis e sacerdotes para Deus, oferecendo sacrifícios espirituais. O que faz um sacerdote? Faz um sacrifício. O que é um sacrifício espiritual? Isso é o que estes filhos e filhas fazem, os quais são reis e sacerdotes, não em plena
posse ainda, mas estão fazendo sacrifícios, oferecendo a Deus sacrifícios espirituais, os frutos dos lábios, dando louvor a Ele. Amém. Frutos dos lábios. Você diz, Brana, simplesmente não tenho vontade de louvá-lo. Esse é o momento de fazer o sacrifício. Louve-o mesmo assim, reis e sacerdotes, filhos e filhas oferecendo sacrifício espiritual, os frutos dos lábios, dando louvor ao seu nome. Vamos fazer um pouco de sacrifício com os lábios? Louve a Deus. Amém. Amém. Muito bom. Vamos ver aí, dia 17 do 2 de fevereiro, ó. De 65. Um homem correndo da presença do Senhor. E nesta poesia, apenas observe como ocorre sentado lá. Um menininho com uma folha de papel emprestada. Eu disse, saudoso estou. Oh, tão saudoso daquele longínquo sudoeste, onde as sombras caem mais profundas, além do topo da montanha. Posso ver um coiote andando pela névoa avermelhada. Posso ouvir o lobo uivar lá onde o gado pasta. E algum lugar no desfiladeiro acima posso ouvir o gemido de uma onça. Naquelas distantes montanhas cantalinas, nos confins do Arizona, 40 anos mais tarde, encontrando-me bem naquele desfiladeiro, aquela onça me encarando. Oh, Deus, há um cordeiro além do rio, em algum lugar, amigos. É apenas, tem que estar lá. Está vendo? Há muito que fala disso. Todas essas coisas não são simplesmente muitos. Elas são reais. Elas são realidades. Estou tão contente em estar aqui hoje à noite, de estar com essas pessoas com as quais espero viver lá para sempre, onde não haverá mais doença, ou morte, ou separações, e o viajar não será nada para nós então. Graças a Deus, não haverá mais morte, doença, separação, nada. Graças a Deus. Dia 22 do 12 de 63. Os dons de Deus sempre encontram seus lugares. Maria, a mãe de Jesus, na cidade de Nazaré, a cidade mais desprezível que havia na terra, mas de lá Deus escolheu uma pequena dama para dar à luz o seu filho, uma incubadora, um ventre que tinha de
de pelo qual um bebê tinha de nascer. Ele pegou tal pessoa para fazê-lo. Deus opera através de seres humanos para redimir seres humanos. Ele pode pegá-lo, operar através de você para redimir a humanidade. Se você dedicar completamente tudo o que você é, se você é um jovem, dedique sua moral. Se é um jovem, dedique sua moral, dedique sua mente, dedique seu pensamento, dedique seu coração, dedique sua alma, dedique tudo o que você é e deixe Cristo operar através disso. Que coisa gloriosa! Jovens, o jovem que vai batizar nesta manhã, faça isso, dedica tudo a Deus. Dia 20/1/62, o Deus imutável operando de forma inesperada. Ele conhece suas necessidades. Pastor Ezequias leu quinta-feira em Mujimirim. Ele conhece suas necessidades. Ele sabe como trazê-las a você. Mas o problema é que, quando não acontece do jeito que você pensa que deveria, então você fica todo desanimado e se desenvolve para ele e devolve para ele. Pensamos-lhe e creiamos que ele o enviará exatamente da maneira que deseja enviar e aceita-as baseado nisso. Isso mesmo, está vendo? Se você lhe pede, não faça dele um mentiroso. Ele não pode mentir. Ele prometeu: pedi ao Pai qualquer coisa em meu nome, eu farei. Agora, Deus não pode mentir. Peça-lhe e será feito. Buscai e encontrareis. Batei, abrir-se-vos-á. Nós cremos nisso. Certamente cremos. Não devolva para ele, apenas creia. Deixa da maneira que ele vai dar. Ele sabe como fazer. 27/11/63. O mundo está novamente caindo em pedaços. E os profetas sempre falaram as palavras que deveria acontecer ao longo de cada era. E quando Deus, o povo passa por problemas e Deus lhe responde, ele lhes envia um profeta ungido ou algum tipo de mensageiro, porque ele não pode voltar atrás em sua palavra que destinou para aquela era. Mas o que ele faz? Ele envia um mensageiro para fazer aquela parte da palavra viver para aquela era. Sempre faz isso. Vejam, ele formou sua palavra no princípio. Ele conhecia o fim desde o princípio. Ele falou sua palavra e cada era, quando eles passavam por problemas, eles iriam, eles oravam e Deus enviava um ungido. E aquele ungido com toda certeza fazia aquela promessa daquela era.
e que foi predito para aquela era viver. E isso é o que ele faz o tempo todo. Deus nunca muda seu plano. Agora, nunca encontramos Deus mudando. Graças a Deus, ele disse, eu sou Deus e não mudo. 7:8-55. Orgulho. Entre o povo americano, por meio da televisão e por meio dos cinemas, eles têm visto tanto fingimento que eles próprios se tornaram fingimentos. É uma pena. E nós temos isso na igreja. Atores. Deus não os quer. Longe esteja de nós sermos atores. Seja você mesmo. Deus quer que você seja assim. Eu detesto ver alguém tentando fazer algo que não consegue fazer. Que vergonha! Tenho notado isso muitas vezes. E belas vozes que Deus deu às pessoas, um talento, e então elas as treinam excessivamente. Odeio ouvir uma voz excessivamente treinada. Quando se levanta para cantar e pega algum tipo de nota e a seguram por tanto tempo até ficarem com o rosto roxo, apenas para mostrar à congregação por quanto tempo consegue ficar sem tomar fôlego. E quando descem, aquelas pessoas não estão louvando a Deus. A mente delas está em sua nota. Oh, irmãos, irmãs, a sua voz é natural. A sua voz, Deus me fez assim com essa voz, seja rouca, seja feia, seja grave, aguda. Não treine, deixe o seu coração, cantores, para com isso. Deixe o seu coração louvar a Deus, não é na nota, mas louvar a Deus, subir ali com aquele espírito contrito, de louvor. Não é por isso que Jesus disse, as crianças é o perfeito louvor, porque eles não estão ali com a mente na nota e a voz dele e ficar sem tomar fôlego, dizer, oh, que voz de anjo. Mas o coração, importante é Deus, nem que a minha voz não seja boa, a sua também, mas o Deus está aceitando aquilo, aquilo mexe, aquilo é louvor. Graças a Deus nós temos profeta, viu? Graças a Deus. 18:8-57, é a última de hoje, domingo. O nome da mensagem é Memórias de Deus, memoriais de Deus testados pelo tempo. Veja, o caráter de um homem é demonstrado por suas obras. O que quer que você seja, suas obras provam o que você é. Não importa o quanto testifique, o que quer que diga, a favor ou contra, não tem nada a ver com isso. Suas obras diz o que você é.
diz o que você é por dentro. Todo trabalho que você faz manifesta o que você é. Se vocês, homens de negócios, se apenas fazem um trabalho remendado, estão vendo o que quero dizer? Apenas um trabalho pela metade, não faça isso. Se não pode fazer o direito, não faça em absoluto. Isso mesmo. Quando você vem a Cristo, se não puder se entregar completamente e vir a Cristo, não venha de modo algum. Mas quando realmente quer ser cristão, ponha-se em evidência, torne isso real. É isso que Deus quer que você seja. É isso irá provar suas obras, provarão qual é o seu caráter. Seu caráter é conhecido pelas obras que você faz. Aleluia! Vamos dizer graças a Deus por esses parágrafos e palmas para Jesus. Louvado seja Deus, Deus abençoe. E domingo próximo, a nossa Santa Ceia do Senhor, e nós vamos ler a Bíblia. E após a leitura, castelo forte é o nosso Deus. Castelo forte é o nosso Deus. Isso foi os amigos de Martim, capturaram ele para aquele palácio. E lá ele, Deus deu para ele esse belo hino. São João, capítulo 21. Versículo 3 e 4. Disse-lhe Simão Pedro, vou pescar. Diz-lhe eles, também nós vamos contigo. Foram e subiram logo para o barco, e naquela noite nada apanharam. E sendo já manhã, Jesus se apresentou na praia, mas os discípulos não conheceram o que era Jesus. Ó Senhor, deixe-nos te conhecer em cada lugarzinho, ó Pai, em cada atitude, Senhor, em cada momento da vida. O Senhor prometeu estar conosco, ó Pai. E ajude-nos a entregar mesmo, ó Deus. Entregar. E o Senhor refletir através de nós. Como acabamos de ouvir, quando for fazer alguma coisa, fazer bem feito, Pai. E quando vimos para Cristo, entregar completamente. E o Senhor comandará doravante, ó Deus. É o Senhor que comanda. Em nome de Jesus Cristo, abençoa todos nós nesta manhã e dá-nos um bom ensinamento para a glória do Senhor Jesus. Amém. Assentai-vos.

Amém! Palmas para Jesus! Coisa boa! Deus abençoe! Graças a Deus, graças a Deus! Vocês cantaram muito bonito. Olha, lembrando do companheirismo hoje, com o irmão Levi, irmão Daniel, irmão Admar, irmão Marcos, Davi, vocês que estão na frente aí, eu estou amando os jovens, praticamente todos empenhados, de Campinas, também de Pouso Alegre, Boa Esperança, Mogi Mirim, todos. Tem esse meio aí que eles podem participar, como se tivesse na igreja. É Deus isso aí. É a ciência do bem e do mal. Deus está nisso. Mombrano disse que você fala como o mundo está pervertido, mas a igreja está poderosíssima. Deus está abençoando através desse meio, inclusive para preparar a noiva para o rapto, para encontrar os eleitos.

Olha esse trabalho aí, sábado. Que lindo, como tivemos ontem o desfecho final. Mombrandes, nós não temos grandes campanhas, nós não temos grandes movimentos, somos um povo pobre, uma coisinha só que fazemos, mas tem uma coisa, nenhuma semente eleita vai ficar de fora. Mas eu agradeci a Deus, viu? Graças a Deus. É simples, é... Não tem grande, não abarca a multidão, o mundo inteiro. Ao mesmo tempo, abarca o mundo inteiro. Esse meio de internet, em todas as línguas. Eu lembro de cada madrugada, eu lembro, irmão, Deus abençoar a voz de Deus, irmão José Brunner, a voz de Deus no mundo, para traduzir em cada língua, dialeto desse mundo, e cada irmão levar um folheto, cada levar uma mensagem para alguém. Aí o profeta diz, nós não temos grandes movimentos, mas nenhuma semente eleita ficará de fora. Deus vai fazer ela chegar. Graças a Deus. E nós vamos, nosso ensinamento nesta manhã, é na mensagem prova de sua ressurreição. Prova de sua ressurreição. Depois do irmão Brana ler estas escrituras, e nós vamos pegar do parágrafo aqui 111, o profeta irmão Brana dizendo: agora observa então, quando ele estava aqui, as coisas que ele fez, quando ele foi embora, ele disse para a sua igreja, depois da sua ressurreição, ele disse: eis que eu estarei sempre convosco até o fim do mundo. Seus olhos foram abertos. Eles compreenderam aquilo. Quando Jesus foi, ele disse para os seus discípulos. E esses discípulos não era só lá do dia. Você está incluído nisso. Nós estamos incluídos nisso. Eu estou convosco todos os dias até a consumação dos séculos. A consumação, o fim, o rapto. Até o rapto. Aí nós vamos encontrar com ele nas nuvens. É como no deserto. A rocha e o maná caía todo dia durante 40 anos até a travessia para a terra que mana leite e mel. E assim é Jesus também hoje conosco. Estou convosco até. Irmão, nós temos que crer nisso em cada segundo. Jesus está comigo, passando pelos vales, bancos de areia, atoleiros, vales, topos, lugares escorregadios. Jesus está comigo. E essa consciência interna tem que estar dentro de cada coração. Jesus está comigo. Pedro, nós não podemos estar aqui dessa forma como o Brana vai ensinar aqui, ó. Aí, aqui, ó. Pedro e os outros, antes daquilo, depois de ser o seu amigo do peito, ter andado com ele, falado com ele, Pedro disse: oh, estou tão desanimado. Você já viu o cristão dizer assim, ó, estou tão desanimado. Você está que nem Pedro. Isso aí,
dizer: estou tão desanimado. Depois, irmão, que você tem essa experiência com Deus, isso não existe. Eu estou desanimado. Estou desanimado. Meu Deus, irmão. Às vezes você pode dizer assim: estou cansado, Deus. Às vezes o irmão Bruno estava cansado. Às vezes você está desgotado, cansado. Mas dizer assim: ó, estou tão desanimado. Veja. E Pedro diz: ó, estou tão desanimado. Depois desta morte ali em cima, e eles o sepultaram, eu estou tão desanimado, eu acho que vou pescar. Às vezes acontece alguma coisinha, você fala: eu estou desanimado, aconteceu isso. O que que tinha acontecido lá? A morte de Jesus. Oh, olha que coisa dura. Ele multiplicando pães, transformando água em vinho, curando. O líder deles, multidão. E agora a morte dele. Olha, olha. Olha o que aconteceu. Você pode ver que todo desânimo é porque aconteceu alguma coisa. Então vamos acompanhar. E então os discípulos estavam por ali e disseram: nós vamos com você. Então foram e apanharam suas redes, desanimados. Uma vez crentes, teologia mental, irmão Brando dizendo, uma vez crente, teologia mental, eles creram uma vez no natural, mas quando apareceu uma pequena prova, tudo foi aos pedaços. Aquela pequena prova, o Branco chama de pequena, mas olha lá, era grande, viu? Mas às vezes uma pequena coisa. Agora, aqui, eu não tenho a intenção de te ferir, mas eu quero te corrigir, vem? Irmão Branco dizendo: eu não estou com a intenção de te ferir, mas eu quero te corrigir. Aquilo simplesmente mostra que quando um homem só tem fé intelectual, dizendo sim, esta é a palavra de Deus, sim, hoje, em dia eu creio, Deus ressuscitou Jesus. Então, se aquilo é tudo que você tem, o primeiro pequeno desencorajamento que aparece na sua igreja, você se afastará, sairá, vem. Você pode ser um amigo dele, mas você não o conhece no poder da sua ressurreição. Às vezes, um pequeno desencorajamento, um problema, um pequeno problema, e você se afasta. Oh, irmãos, o profeta está dizendo: você pode ser um amigo dele, mas você não conhece no poder da sua ressurreição. Quando vem desencorajamentos, problemas, o que o cristão faz? Mais se aproxima de Deus, mais ele agarra em Deus, mais ele vai para os pés de Jesus. Esse
desencorajamento, esse desânimo, dizendo, estou desanimado. Isso não existe nos verdadeiros cristãos nascidos de novo, selados pelo Espírito. Não existe. Isso é uma hora de fazer um exame lá no fundo da alma, dizendo, Senhor, eu não quero estar desse jeito, eu quero ter uma experiência, Senhor. Aconteça o que acontecer. Lá aconteceu, foi a morte de Jesus. Aconteça o que acontecer. Eu quero estar mais nos teus pés, mais entregue, mais decidido. Nunca, em nenhuma vez. Agora veja que isso foi depois do Pentecostes que ele estava desanimado. Pedro, ele estava desanimado depois, quer dizer, antes do Pentecostes. Não depois, antes. Nunca, nunca em uma vez depois do Pentecostes, aquele pregador Pedro alguma vez disse tal coisa como aquela. Nunca. Não. Ele disse aquilo antes do Pentecostes. Que até Jesus disse, Pedro, quando você se converter, confirma teus irmãos. E o profeta disse que ninguém é convertido sem ser batizado com o Espírito Santo. Porque ele tem desânimo. Como você, um cristão, com o próprio Deus, dizer estou desanimado? Isso é uma prova que você não converteu ainda. Isso aconteceu antes do Pentecostes. Qual foi a decepção? Qual foi a dificuldade para levar a um desânimo que um cristão que está lá com Deus na sua alma, dizendo, desanimei. Não existe. Pelo contrário, se eu estava orando uma hora, eu vou orar duas agora. Se eu estava entregue, agora que eu estou entregue mais ainda. Por causa do Espírito. O Espírito lá dentro te leva a isso. Ele te dá um ânimo para o homem que apenas tem uma mente intelectual, um consenso de Deus e a igreja. Qualquer coisinha, eu desanimei. Eu perdi o ânimo. É porque ele não teve essa experiência ainda, depois do Pentecostes. Depois do Pentecostes, não existe isso mais para ele. Não existe. Acabou. Como o profeta está nos ensinando, nunca, nenhuma vez, depois do Pentecostes, aquele pregador Pedro, alguma vez disse tal coisa como aquela. Quando eles se reuniram para matá-lo, eles iam pendurá-lo em uma cruz. Ele disse, não sou nem mesmo digno de morrer assim. Cadê o desânimo de Pedro? Cadê o desânimo? Vou te matar, Pedro. Olha, não me crucifique de cabeça para cima, me crucifique de cabeça para baixo. Não sou digno de morrer como ele. Uai, mudou?
O Espírito Santo muda tudo. O Espírito Santo nos muda. Agora, vire meus pés para cima, minha cabeça para baixo, porque o meu Senhor morreu daquela posição, com a sua cabeça para cima. Sim, nunca, nunca, vem. Ele estava com Cristo então, mas depois Cristo estava em Pedro. Pedro estava na liderança então, e depois que o Espírito Santo chegou, então o Espírito Santo liderava. Pedro estava em segundo plano. Pedro estava na liderança antes, mas agora era Cristo na liderança. Pedro estava no primeiro plano, mas agora é Cristo no primeiro plano. Louvado seja Deus. Então o Espírito Santo conduziu. Ah, sim. Às vezes você ouve alguém cristão, até mesmo alguém falar: ah, fulano está desanimado. Desanimou. Desanimou? Mas ele nasceu de novo? Não existe. Isso é uma prova que ele não foi salvo ainda. É uma prova que ele está perdido. Oh, Deus, você que está me ouvindo nessa hora e passa esses tais pensamentos na sua mente, é uma prova que você está perdido, irmão. Que você ainda não passou pelo Pentecostes. E clamar a Deus, porque lutas, dificuldades, tudo que você pode imaginar de luta, de dificuldade, está no caminho dos cristãos, está no caminho dos filhos de Deus. Tudo aquilo que levaria a outra embora, a outro desanimar, outro a isso, para o cristão, tudo é sinal. Tudo é evidência. Tudo é Deus trabalhando. O que vai chegar lá no final? Chega no final. Ah, graças a Deus, eu sabia que o Espírito Santo estava conduzindo tudo, controlando tudo, dirigindo tudo. Oh, Deus! Como é bom ser filho de Deus. Como é bom ter Ele na alma. Ah, como é bom ter Ele. Agora, se você simplesmente tem, se você tem bom raciocínio, você se assentará e tentará argumentar a Bíblia, relacionar, como raciocinar, como poderia ele ressuscitar dos mortos? Como poderia estes milagres e coisas acontecerem hoje, neste grande estado de civilização e ciência em que vivemos? Tentando argumentar aquilo, você está simplesmente se afastando de Deus o tempo todo. Você nunca o conhecerá através do raciocínio. Deus não é conhecido pela razão. Deus é conhecido pela fé. Você aceita, você crê. Você não pode fazer isso até que algo aconteça em você. Então o Espírito Santo entra e você tem a mente de Cristo.
Nós conhecemos a Deus não é por raciocínio, por mente, é pela fé. É algo lá no, na sua alma, lá, Deus lá, eu creio. E segue. Que jeito? Eu não sei. Eu só sei que é, eu creio, pronto. Oh, Deus. É bom demais ser crente, gente. Oh, coisa boa, meu Deus. Coisa triste é ser um incrédulo. Oh, coisa triste. O profeta diz, o pior câncer é ser um incrédulo. Rouba dele todo.

Esse é o pior. Tira tudo, suga. Tira tudo. O câncer mata, ele suga. Como aquele tumor que dá no sangue, leucemia, suga o sangue, vira água. A incredulidade é o pior câncer que corrói a humanidade. E o raciocínio, a mente. Mombrana diz aqui, lá na frente, incline sua cabeça para nunca mais levantar nesse mundo. Oh, Deus, agora é a mente de Cristo. Agora é a cabeça dele levantando. Observe, eles pescaram a noite toda e nada pegaram, nenhum peixe. Bastante desencorajador. Na manhã seguinte, cedo, no culto do nascer do sol, eles olharam através da margem e ali estava Jesus. Mas eles não conheceram. Esta é a parte triste. Eles não conheceram. Certa noite, o velho barquinho estava quase para afundar. E lá no mar, na tempestade, ali veio o amado Senhor andando na direção deles. Eles disseram, oh, vai embora, é um fantasma, é assustador, não queremos ter nada a ver com isso. A única coisa que podia ajudá-los estava próximo deles e eles estavam com medo daquilo. E deixe-me dizer isto para vocês hoje, que nunca receberam o Espírito Santo. Eu sei. Na esfera da igreja, nós temos muita zombaria. Temos muitos que fingem ter o Espírito Santo, sendo que eles não o têm. Isso é certo. Do mesmo modo, você tem na sua esfera também. Alegam ter membros de igreja e não são. Isso é certo. Então, onde existe prós, existe contras. Lembre-se disso. Onde há um negativo, há um positivo. Onde existe dólar falso, existe o verdadeiro. E onde há alguém zombando e fingindo ter o Espírito Santo, existe o genuíno Espírito Santo. Lembre-se disso. É a própria coisa que te ajudará, a própria coisa que te libertará, a coisa que você vai te tirar da casa de prisão, de hábitos, ali vai te tirar da casa de prisão, do medo e contrariedade, a coisa que te afastará do câncer e te fará uma criatura viva novamente, a coisa que te ressuscitará nos últimos dias, está perto de você e você está com medo dela, não tenha medo, é Ele, sou eu. Ele disse, não temas, sou eu. Mas eles estavam com medo daquilo, com medo... Desculpa, com medo daquilo, com medo de tomarem sua palavra para aquilo. Ele diz, não temas, sou eu. Não temas. Jesus lhe perguntou se tinha algum peixe. Eles disseram, não. Disseram, trabalhamos a noite toda e chegamos na praia e encontrar o peixe passados e pronto para eles. Peixe assado e pronto para eles. Souberam, através daquele milagre, que era ele. Mas depois, mais dois, enquanto estavam no caminho de Emaús,

0: Ouça atentamente agora, enquanto concluímos no caminho de Emaús. Certo dia, depois da ressurreição, havia dois, um Cleófas e um amigo. Uma linda manhã de Páscoa como esta, a primeira linda Páscoa. Observe a palavra, se preparem. E enquanto eles estavam celebrando a primeira Páscoa, abatidos, desanimados, por causa da decepção que se abateu. Lembra que foi antes do Pentecostes. Lembra que o irmão Brano ensinou que depois do Pentecostes não existe desânimo para os discípulos. Matou Tiago. Eu estou desanimado. Não existe. Lembra disso, que depois que você tem essa experiência de novo nascimento, de batismo com o Espírito Santo, que tem que ter, não existe desânimo com nada. Pode ser a pior decepção do mundo. Não existe. Como não existiu para eles. Não podemos ser apenas religiosos, porque doravante, irmãos, vai ser uma atrás da outra. Vai ser uma atrás da outra. O que nos espera aqui? Decepções, espinhos, dificuldades. Não é isso aqui na Terra? Não tem mais provas, vales, dificuldades, barreiras. Mas tem de bom ânimo. Jesus disse: eu venci o mundo. Tem de bom ânimo. E esse bom ânimo ele deu. Qual é o bom ânimo? O Espírito Santo, irmão. Esse ânimo, você diz, eu tenho isso. Você diz, eu tenho isso na minha alma. Você consegue alguma vez desanimar com algo? Você olha para lá, olha para cá, mas eu não consigo. Não tem nada nesse mundo de dizer assim, desanimei. Oh, Deus. Você sabe por quê? Deus injetou esse ânimo aí. Está no meu coração. Está na alma dos filhos de Deus. Faz uma pergunta para você. Tem alguma coisa que te desanima? Se seu pai morrer agora, sua mãe, sua mulher, seu filho, seja lá o que for, ou você ir para a cama e ficar lá como um paraplégico, se te desanima, você olha lá na sua alma e diz, nada, nem a morte, nem a vida, nada, nada. Jesus colocou isso na minha alma. Ah, a minha alma está fervendo. Pergunta lá, irmã Raquel Costa. Dá gosto conversar. Está desanimado? Ah, os parentes vão falar. Eu ouvi o testemunho dela. Está desanimada? Está desanimada? Ô, irmã Raquel, você podia gravar um áudio aí para nós soltar de tarde? Ânimo! Ela apenas disse, eu tinha que passar por isso. Se eu estava escrito para me passar por isso, eu tenho que passar por isso. E Deus dá uma graça que não sabe da onde. Sei que é do Calvário, é claro, mas Deus dá um mistério um mistério tão grande que a pessoa é feliz, alegre, um ânimo interno dentro da alma dele. Oh, Jesus, ser cristão, irmão, é um fenômeno, uma obra do sobrenatural. Não é esse fabricado aí, fabrica aí. Não, é uma obra do sobrenatural. Cristão é uma obra feita do sobrenatural. Por isso que nada natural desanima ele. Ele é do sobrenatural. As coisas naturais vão afogar o sobrenatural. Os filhos de Deus são sobrenaturais. Por isso, nada natural pode haver homens e mulheres aqui hoje que estejam celebrando esta Páscoa por causa de alguma decepção, algo acontecendo. Mas simplesmente lembre, o Senhor Jesus está fora da sepultura hoje. Ele está vivendo no meio do povo. Muitas vezes, quando eu estava na escola, nós estudávamos botânica. Eu sempre estudei botânica. Botânica, para mim, não é tanto a vida da planta. Observe como a planta cresce e como chega o sol e assim por diante. A botânica, para mim, é aquele que o criou, o Criador que fez a planta descer. Oh, quão lindas aquelas flores de Páscoa! Olhe para elas, oh, que coisa! As lindas flores que estão por aí. Ninguém pode olhar na face de alguém e dizer que não existe Deus e estar mentalmente bem. Eu olho na sua face, existe Deus. Olha na face de cada um aí, irmãos. Existe Deus. Olha Deus, como não vê Deus. Como não vê Deus. Você vê um bebê, como não vê Deus. Existe um Deus, existe um Deus, existe o Criador. Oh, Deus. E aqui estão eles, desanimados. Agora, voltando para casa, bem, nós pensamos que estaria tudo certo. Mas temos que voltar para casa agora. Então, no caminho de volta para Emaús, e enquanto caminhavam, desanimados, isso foi antes do Pentecostes, e conversava, e a conversa deles estava correta, eles estavam falando sobre ele, foi aí quando ele apareceu. E esta é a razão pela qual não aparece para muitos de nós hoje. Nosso assunto a respeito é tudo, exceto sobre Cristo. E às vezes as pessoas vão conversar, principalmente irmãs, às vezes é problema, alguma coisa, e fica com aquela conversa de desanimados. Pelo menos se estivesse com a conversa assim de Cristo, desanimado, mas Jesus, igual eles lá, Cleófas, falando sobre Cristo, ele aparecia dizendo, sou eu, não temas, eu estou aqui. Estamos sempre falando sobre quando vamos terminar o trabalho, cansa todo dia, lavar prato, lavar roupa, lavar isso, trabalho, ei, mas é cansativo, hein? Olha o que vamos fazer aqui. Permita que seu assunto seja sobre Cristo. É aí quando ele aparece. É quando você fala sobre ele. Fale sobre ele. Eu tenho notado que o diabo tem dado tantos assuntos. e tantas imagens para você ficar com na mente e influenciado por isso, por aquilo. O profeta diz, deixa essas influências tudo desvanecer e vai lá na influência e vê Cristo. Vê Cristo. Eu quero é Cristo, ele é meu exemplo de tudo. E eles estavam indo falando sobre ele, ele ainda o amavam, e eles não sabiam que ele havia ressuscitado dos mortos. Eles ainda não haviam sabido. E muitas pessoas hoje, que realmente amam o Senhor Jesus, aí fora, nestas grandes igrejas através do mundo, e elas amam o Senhor, mas elas realmente não sabem que ele ressuscitou dos mortos. Meu Deus, mas nós sabemos, graças a Deus, nós temos a evidência em cura, a evidência na palavra, a evidência na fotografia, a coluna de fogo sobre a cabeça do irmão Brana. Irmão, nós não é apenas uma religião, um sistema, igreja, não. Nós temos Cristo, o Deus eterno, conosco. A evidência, a palavra aí, o sobrenatural, dentro do coração, a palavra. E observe, enquanto eles caminhavam, um estranho saiu dos arbustos e o saudou. Oh, bom dia, talvez. E eles todos tristes, arruinados, dizendo, oh, eu amei, eu vi ao lado da sepultura de Lázaro, quando um homem estava morto por 4 dias, se disse, Lázaro, sai para fora. Oh, como poderia aquele homem alguma vez falhar? Como poderia ele alguma vez nos deixar tão abatidos assim? E agora estamos em vergonha e desgraça? Vamos voltar para casa para começar nossa pescaria e carpintaria de novo? Vem? Não é isto simplesmente o cristão moderno hoje? Oh, deixe a sua cura acontecer. Oh, deixe a cura acontecer e eles estarão aclamando a vitória. Deus curando, clamando vitória, vitória, vitória, vitória, glória, aleluia. Deixe o poder do Espírito Santo cair e eles estão aclamando a vitória, e aqueles que são realmente cheios do Espírito Santo permanecem dessa forma através da jornada da vida. Vitória, vitória, todo o tempo. Não é isto simplesmente o cristão moderno. O cristão moderno, vitória, cura, bênção, milagres, tudo a favor, vitória, clama, dança, louva. O cristão tem que estar assim o tempo todo. Mas o homem que continua caminhando com a mente carnal, deixa um pouco de desânimo, chegue, alguma coisa esteja errada, ele vai embora, dizendo, bem, eu pensei que estava tudo bem, mas, ó, que coisa, veja isso agora, Eu pensei que aquela igrejinha nunca falharia. Pensei que aquela pessoa, você está com a sua mente na coisa errada. Vem, coloque sua mente naquele que não pode falhar. Que seu assunto não seja sobre a sua igreja, mas sobre o seu Senhor. É Ele, não sobre o seu vizinho, mas sobre o seu Senhor. Que seus assuntos sejam sobre Ele, não a igreja, não seu pastor, não. O profeta de Deus diz: se você ficou olhando para um homem, Deus vai permite que ele fale para você tirar o olho dele e olhar para quem não falha. Deus não divide a sua glória com ninguém, não. É Ele sozinho, é o tal. Você vê cristãos aí desanimados. Ei, eu pensei, eu achei. Oh, é o Cristo, é o nosso Deus, é o nosso Cristo. Ele é o nosso tal. Ele é o nosso rei. Oh, glória a Jesus. Aqui no parágrafo 114, do mesmo modo é hoje, a mesma coisa hoje, exatamente, irmão, irmã. Oh, que Deus possa despertar seu interior. As pessoas não compreendem que Ele ressuscitou dos mortos. Ele não está morto, Ele está vivo. Que Ele desperta, oh Deus, desperta o interior de cada um. Desperta com o Espírito Santo. Desperta. Ele saiu disfarçado. Apareceu para eles na forma de um homem. Deus pode aparecer para você na forma de seu vizinho. Ele pode aparecer para você na forma de um ministro. Ou de sua mãe. Cristo aparece para você nas pessoas. Então trate todo mundo corretamente. Seja amável, seja cortês. Ame Cristo. Está na pessoa. Cristo em você. A esperança da glória, não é isso? Enquanto você segue. E as pessoas aparecem para você, uma pessoa educada, começa a falar com você. Ouça, você não sabe, pode ser Jesus falando contigo. Veja, Ele aparece, estarei convosco. Mesmo em vós, o que fizerdes a estes, a mim o fazeis. Oh, quando estiver olhando para isso dessa maneira, a velha tradição vai embora. Tradição de crente. Isso não se torna em forma de palavras. É uma declaração de tantas palavras reunidas. E isto se torna uma realidade viva que Cristo está em nós agora. O Espírito Santo se movendo de um lado para o outro, através de cada ser humano, ondulando através dos corações, procurando, condenando as ruínas da vida ali. E assim que você confessa aquilo, Ele te mantém diante de Deus e o sangue limpa aquilo. Amém. Isto se torna uma realidade viva de que Cristo está em nós agora, o Espírito Santo se movendo de um lado para o outro, através de cada ser humano. ondulando através dos corações. Oh, Deus, procurando, condenando as ruínas da vida ali. O Espírito Santo ondulando em nossos corações. Condenando as decepções da vida ali. Oh, tudo é Ele, tudo é Ele. O profeta disse: eu quero te conhecer quando eu abaixar. Você pode dizer, abaixar minha cabeça para nunca mais levantar. Abaixa sua cabeça para nunca mais levantar. Agora, a cabeça aqui é Cristo. Minha cabeça acabou. No 155 e 157, para nós terminar. Eles olharam e disseram: há somente um homem na terra que alguma vez poderia fazer isso. E este é ele. Exatamente da maneira que ele faz certa coisa, não da maneira que ele formula o seu sermão, porque eles tinham teólogos suficientes para fazer aquilo. Se você fosse ouvir uns teólogos do dia, formular os sermões deles, e você falava: ih, mas que sermão! Jesus, com seus ensinamentos ali, não é formular o sermão, irmão. Jesus ali com seus ensinamentos simples, humilde, e os teólogos formulavam. Oh, Deus, nós não temos que formular o sermão, nós temos apenas que entregar o que Deus já entregou, na humildade, na simplicidade, e Deus abençoando a congregação. O molho está sendo movido, não da maneira que ele se vestia, de estilo de Hollywood, como seria hoje, não é aquilo, mas pela maneira que ele faz algo. Eles souberam que aquele era o seu modo de fazê-lo, e seus olhos se abriram, então eles o conheceram. Eles não o conheceram em poucos dias, ou melhor, os discípulos não o viram daquela forma. Eles nunca haviam se fechado com ele, não o conheceram quando o viram. Mas aqueles que uma vez foram fechados, eles souberam que era o seu Senhor. E eu quero que você observe algo atentamente agora, antes de concluirmos. Na própria manhã, bem cedo, quando Maria e Maria Madalena foram à sepultura, primeiro, ouça, primeiro, bem cedo naquela manhã, Cristo se mostrou visivelmente aos que madrugaram. E ele aparece mais, e ele não aparece mais, através da extensão do dia, até o entardecer. Então ele se fez conhecido novamente, pois ele é o Alfa e o Ômega. Olha isso aqui, irmãos. Deus apareceu para Maria e Maria Madalena, mostrando que ele está vivo. E durante o dia todo, ele não mostrou. Mas lá à tarde, ele apareceu para eles, lá na praia, mostrando: estou vivo. Oh, irmãos, Deus mostrou lá no começo, durante as eras, eras negras. Oh, reformadores, mas hoje, no fim dessa tarde, desse mundo escuro, ele se apresentou vivo dizendo: eu sou o Alfa e também eu sou o Ômega. O profeta diz: não fala nada do meio. Alfa lá, Ômega aqui. O profeta chamou essa igreja a igreja Ômega. Ela tem Deus, como lá no começo eles tiveram. Hoje nós temos Deus, não só numa fotografia, mas Ele está na palavra conosco e dentro dos nossos corações, através do Espírito Santo, nós que temos Deus, o Elohim, hoje visitou nós, a palavra. Teologia para levar desânimo, decepções, existe? Passa longe, passou longe. Nós temos a igreja Ômega hoje. Hoje é o mesmo Deus ocupado conosco, essa coluna de fogo que dirigiu os filhos de Israel, está dirigindo nós. Ela é letra aqui, ó. Essa mensagem é coluna de fogo. Ela é Elohim. Ela é Deus. Ela é a igreja Ômega. Oh, isso tem que estar na alma dos filhos de Deus, dos eleitos de Deus. Somos igreja Ômega. Palavra, coluna de fogo, todos os obstáculos que temos que passar, não é nada para essa igreja Ômega, para essa igreja que tem Ele. E nós vamos chegar àquela hora do grande arrebatamento que reunirá todos que já partiram, vão ressuscitar. Não é nada de uma formulação de sermão, de isso, aquilo, de ser enjoativo, de ser enfadonho para os filhos de Deus. Se de Deus não quer nada disso, eles querem Deus, eles querem Ômega, eles querem Deus. Eles não querem gestos, eles não querem isso, eles querem Deus. Eles querem ver a realidade. E a realidade está aí, a igreja Ômega. Vamos ficar de pé e dar glória a Deus. Dar aleluia, dizendo: oh Deus, muito obrigado, Jesus. Que nesse entardecer, nessa igreja Ômega, o Senhor faz real, como fez conhecido para Maria Madalena e a Maria, e depois conheceu à tarde, e agora o Senhor fazendo conhecido à tarde, meu Deus. Aleluia. À tarde para os teus filhos. Glória a Jesus, aleluia. Louvado seja Deus, pastor Wesley, aleluia.
1: Aleluia! Glorifica o Senhor! Louvado seja Deus! Aleluia! Agradeça a Deus! Obrigado, Jesus, por esta manhã maravilhosa, pela Tua palavra, pela Tua presença.

0: palavra, pela tua presença, pelo Espírito Santo no nosso coração. Obrigado, Jesus, pelo nosso pastor. Continue mantendo sob a tua unção, ó Deus, ó, abençoando, em nome do Senhor Jesus, sua família, este ministério maravilhoso, ó Pai. Como agradecemos ao Senhor por esta manhã, em nome do Senhor Jesus. Amém. Graças a Deus, fomos ricamente abençoados em mais esta manhã gloriosa. Posso reclamar? Queria pedir para o senhor, o irmão Miguelito ligou lá em Campinas, dizendo que a mãe dele está na UTI. E o senhor podia pedir, ele pediu pro, que a igreja levantasse as mãos e o senhor orasse por ela. Está na UTI, em estado grave.
1: Senhor Jesus, somos a igreja ômega e ele crê, ó Pai. Sua mãe, eu me lembro nesta hora que ela pediu oração há muitos anos atrás, fazendo algum tratamento. E o Senhor ouviu, ó Pai. O Senhor ouça a oração, ó Deus, de acordo com a fé do filho dela, irmão Miguelito, ó Pai, possa ajudar. E ela tomar a decisão de servir ao Senhor. Em nome de Jesus Cristo. Amém.
0: Amém. Graças a Deus. E se caso alguém precisa de um atendimento pastoral, o pastor Clemar vai atender daqui, através da videoconferência. E daí é só ir lá, falar com o irmão Divaldo, normalmente, como sempre. Então, se você precisa de um atendimento pastoral, o pastor vai atender aqui pela videoconferência. E às 15 para as 3 da tarde, o companheirismo. Cumprimente uma outra. Deus abençoe. Está encerrado a escola dominical. Amém.

Se eu morrer, ninguém se importa, nem perguntam quem eu sou, mas eu sinto.

0: do segundo dia que Deus é.
1: No terceiro dia da criação, ordenou que as águas se juntassem, tendo então a terra seca, criou também todas as árvores.
2: No quarto dia, Deus criou o sol, a lua e as estrelas.
3: No quinto dia da criação, Deus fez as aves do céu e todos os animais que vivem na água.

0: Um dia, o povo de Israel estava lutando, mas o sol estava quase pronto e tudo ia ficar escuro. Então, Josué ordenou: Sol, detenha-te, e Lua, para-te.
1: O sol se deteve e a lua parou, até que o povo de Israel venceu a batalha e se chama de

0: Num barquinho, os discípulos estavam a navegar. E um grande temporal de vento se levantou. E o barquinho balançava, e todos se assustaram.
1: Jesus

0: e o medo, onde tinha muitos crocodilos.
1: Deus cuidou daquele bebê e nenhum mal lhe aconteceu. Mais tarde, ele libertou Israel da escravidão. Seu nome era Moisés.

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1: Por que temer? Ele está cuidando e cuidará de nós até o dia que virá nos buscar.

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Porque qual dos homens sabe as coisas do homem, senão o espírito do homem que nele está? Assim também ninguém sabe as coisas de Deus, senão o Espírito de Deus.

Porque qual dos homens sabe as coisas do homem, senão o espírito do homem que nele está? Assim também ninguém sabe as coisas de Deus, senão o Espírito de Deus. 1 aos Coríntios, capítulo 2, versículo 11. Amados ouvintes, aqui está mais uma coisa muito profunda.

que nos revela as Escrituras Sagradas, a Palavra de Deus. Qual dos homens sabe as coisas do homem, senão o Espírito do homem? Vale a pena perguntar, esclarecendo melhor: quem conhece seus pensamentos? Quem conhece o que você está pensando nesta hora? A pessoa mais íntima sua não conhece o que você está pensando. Esse é um exemplo. Senão você mesmo sabe o que você está pensando. Assim também ninguém sabe as coisas de Deus, senão o Espírito de Deus. Aqui encerra todo homem, todo programa humano, debaixo de uma condição, uma única condição: ser desfeito, aniquilado, jogado no esterco, como aconteceu com Paulo. Porque o único que sabe as coisas de Deus é o Espírito de Deus. E se nós queremos saber as coisas de Deus, então não devemos estudar Deus. Devemos buscar o Espírito de Deus, porque é o único que sabe as coisas de Deus. Mas ninguém, não tem o doutor fulano, nem o doutor ciclano, nem isto nem aquilo. Quem sabe as coisas de Deus é aquele que tem o Espírito de Deus. E o Espírito de Deus não faz acepção de pessoas. Ele toma um pescador ali e o enche do poder de Deus a ponto do Sinédrio perguntar: nós sabemos que eles não têm letras, são indoutos, e ficarem assim embaraçados. Porque o que se necessita para pregar o Evangelho, quando é chamado para isso, desde antes da fundação do mundo, é o Espírito Santo. E quando Deus chama um homem para pregar o Evangelho, Ele equipa este homem. Isso não quer dizer que dá muito dinheiro para ele. Ele dá o Espírito Santo para ele, para aquele determinado fim. O que eu mais sinto necessidade nas minhas mensagens, nas minhas pregações, é disto, é do Espírito Santo. Para mim, sem ele, melhor for ele lavrar a terra, ser um pedreiro, ser um motorista, ser pescador, ser o que for. Sem o Espírito Santo, melhor fora que todos chegassem a este conhecimento. Por quê? O que acontece? A igreja precisa do poder vivificador. E nenhuma mensagem poderá vivificar a igreja a não ser a mensagem do Espírito Santo. Ouvintes, isso seria como que nós tomarmos dois automóveis de luxo para sairmos a uma viagem longa. Bom, tapetes e assentos de cada carro seria de pele de anta, a pele mais suave, que a faria mais cômoda. Vamos ilustrar assim, não é? Os pisos seriam de tapetes grossos e suaves. Os volantes dos carros seriam cobertos de níquel e incrustados de diamantes. O motor seria um que haveria passado por muitas provas para que fosse o motor ideal. E toda a sua parte externa niquelada e qualquer coisa assim. Os rolamentos de todas as rodas estariam muito bem engraxados. Os pneus seriam de tal qualidade que não haveria possibilidade de ter problemas de nenhuma classe. Vejam só que automóveis bons, hein? Tudo haveria sido provado cabalmente.
logo ambos os carros seriam tirados da fábrica. Se colocaria gasolina nos dois. A gasolina quer dizer o poder, pois a gasolina contém a química correta para isto. Mas agora, quando vamos acender os motores para pôr a rodar os dois carros, ainda que aparentemente idênticos, iguais, um deles não tem faísca, não tem o poder para acendê-lo, para provocar a explosão da gasolina, do poder. Bom, você me diria, o poder está na gasolina. Sim, porém não importa quanto poder tem a gasolina, se não há faísca para manifestar esse poder, se não há esse poder para confirmar que em verdade isso é gasolina, então daria o mesmo resultado como se fosse água. Era o mesmo que tivesse água naquele tanque. Se não há corrente, se não há bobina, se não há platinado, se não há velas, se não há corrente naquilo, se não há bateria, então, o que adiantaria aquele poder no tanque? O que adianta Cristo? O que adianta a Bíblia? Se não há este poder vivificador, não importa quanto reclamem os teólogos, nem quão correta tenham as igrejas, nem quanta educação tenham, nem quão semelhante à Bíblia pareçam, enquanto o molho não for movido, enquanto o Espírito Santo não vier sobre a pessoa, sobre a igreja, para vivificar essa palavra, o Espírito não se moverá. A gasolina representa a palavra, é a verdade. Fica aquela coisa muito linda, muito polida ali, mas inerte, sem o poder vivificador. Temos Cristo? Tem sim. Temos gasolina? Temos, mas não tem faísca. Temos a Bíblia? Temos. Temos um cartucho muito bem carregado. Mas não puxamos o gatilho. Temos dado muita importância à mecânica e nenhuma importância à dinâmica. A dinâmica seria justamente isto, a faísca para fazer explodir aquele poder, a gasolina que chega ali nas cabeças dos pistões, já gasificada. Então vem a faísca e faz explodir aquilo, e o carro então está em movimento. Não importa até se ele seja um carro feio, mas vai se mover. O que deve chegar na cabeça desses homens aí é isto. O que deve chegar nas nossas cabeças é isto. É o poder de Deus dinamizado pelo Espírito Santo, não o engenho intelectual acerca de Deus. Isso nunca faz funcionar. Isso é como Dagom na presença da arca, cai de bruço. Se necessita do poder dinâmico de Deus, se necessita do poder da ressurreição de Jesus Cristo sobre a igreja, para manifestar que isto em verdade é gasolina e trazê-lo a cumprimento. A palavra de Deus é gasolina, a palavra de Deus é poder. Mas é necessário que haja uma faísca. É necessário que haja o Espírito Santo para dinamizar aquilo. Isso seria o Espírito de Deus em nós, nos levando a conhecer as coisas de Deus pelo Espírito de Deus e não pelo Espírito do homem. Você conhece a Cristo pelo poder do homem.
mas você deve conhecer a Cristo pelo poder do Espírito Santo. Pode ser que se encontre, na verdade, numa lata de gasolina. Mas o que está lá dentro é água? Seria outro exemplo? A única prova disso está em comunicar-lhe a vida. Ouvinte amado, se o evangelho que você tem crido não lhe comunica, não lhe relaciona com a vida de Cristo, alguma coisa estará mal a seu respeito, ao seu destino eterno. Só se pode provar se é gasolina ou não, se é o poder ou não, se houver faísca. E quando você trata de introduzir o Espírito Santo numa denominação, isso é melhor que não fizesse. Isso é como que botar remendo de pano novo em vestido velho. Isso é como quando o motor está falhando. Deste modo, sabe o que vai acontecer? Porá a perder a química da coisa, o poder da gasolina, e aquilo só vai encher de carvão as cabeças dos pistões. Os mecânicos dizem, está carbonizado, esse carro precisa ser descarbonizado, por isso está grilando, está esquentando, está falhando. E quanto mais falha, mais carvão aumenta. Porque não está queimando direito. Aleluias! Eu estou feliz, contente, porque há um poder com força de 10 mil octanos. A palavra de Deus e o Espírito Santo para incendiá-la e assim ressuscitar o poder de Deus na vida de um homem, de uma mulher ou mesmo numa igreja e assim dar a força a esse automóvel para que possa caminhar sob o poder dinâmico do Espírito Santo, o qual regressou e foi movido sobre o povo no dia de Pentecostes, mostrando que Ele é o mesmo ontem, hoje e para sempre. O Evangelho, a mensagem que Deus nos manda através do profeta desta era, é justamente isto que nós estávamos precisando. Ali estava o primeiro molho movido, que ressuscitou, era Cristo. O primeiro entre todos os profetas, o qual foi o Filho de Deus, o Rei de todos os profetas. Tem havido igrejas e mais igrejas, noivas e mais noivas, porém tem que vir uma, aleluia, tem que aparecer uma noiva verdadeira, que não somente terá mecânica, mas também terá dinâmica disso. Isso fará com que essa igreja se mova e viva no poder de sua ressurreição, não sob o poder do dinheiro, não sob o poder do intelecto, não sob o poder de fama, de realizações materiais, de aparências. Porém, se nós não chegarmos a esse lugar e encontrarmos esse ponto, de que nos vale estar polindo as calotas das rodas do carro? Que benefício há em estar mudando a aparência ou dar-lhe uma polida completa quando não tem nada de dinâmica? Não importa quanto a mecânica esteja correta, tem que haver uma dinâmica para fazê-la funcionar. Que nos adianta estar construindo suntuosos templos, gastando fortunas e fortunas com sistemas educacionais acerca de Deus, polindo homens? O que adianta isto se nos falta o poder vivificador do Espírito Santo?
Mas as escrituras mostram claramente que Deus não vivifica essas coisas. Deus vivifica é um corpo no qual habita o Espírito de Cristo. Embora sendo humilde e simples, ali está o ponto exato onde Deus mira. Aleluias! O que provou que Jesus Cristo foi ressuscitado? Eles mentiram, pagaram soldados, compraram soldados para dizerem que era mentira. Mas logo o coxo estava andando lá na porta formosa do templo deles. Não tenho ouro nem prata, dizendo, não tenho beleza, não tenho aparência, não tenho grandes coisas, mas o que eu tenho, isso eu te dou. Eu só sei pescar os peixinhos ali e vender na feira. Foi o que meu pai me ensinou. Mas o que eu sei agora, o que eu tenho, isso te dou. Em nome de Jesus Cristo Nazareno, levanta-te e anda. É desse poder que está precisando a igreja. É deste socorro bem presente na angústia desse século. Porque ele é socorro bem presente na angústia. Mas o homem quer esse socorro? Não. Eles confiam em carros e cavalos, em seus poderes próprios. Mas nós faremos menção do nome do Senhor, começando do batismo. Sim, amados. Ele foi exclusivamente a palavra, Jesus. Ele foi o próprio Deus. Foi a dinâmica na palavra o que fez com que o corpo de Jesus Cristo, estando frio, rígido e morto no sepulcro como estamos nós, se movesse a vida e levantasse de novo, movendo mesmo a pedra. Foi esse poder vivificador que penetrou naquele túmulo, movendo antes a pedra. Foi o poder vivificador que penetrou no túmulo de Lázaro e o chamou para fora. Oxalá que todos nesse instante pudéssemos parar, frear, deixar cantar os pneus, queimar os pneus, deixar sinal da nossa parada para os nossos filhos verem onde paramos, porque o abismo está ali na frente. Ou se salvam agora ou nunca mais. O mundo está moribundo. Não há nenhum sistema que possa salvar o mundo da grande catástrofe do terceiro batismo profetizado nas Escrituras. Querem passar por cima da Bíblia, mas não importa, passaram por cima de Cristo. Cuspiram em Jesus, mas Jesus se cumpriu. A palavra se cumpre. Ó Senhor Deus, Pai eterno e Deus bendito, Deus da glória eterna, só Tu podes fazer isto pelos Teus filhos, dinamizar essa fé, dinamizar essa palavra que temos ouvido, dar faísca desse poder tremendo da Tua palavra, na qual temos crido pelo Espírito Santo. Em nome do Senhor Jesus, ó Pai, faça descer nesse instante em todos estes meus amados irmãos este poder vivificador, a faísca do Espírito Santo, queimando, explodindo, ó Deus, e dando vida, vida abundante para cada um. O enfermo seja curado e o poder de Deus seja introduzido nesses corpos aniquilados, em nome de Jesus Cristo. Amém, Senhor. Amém.

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1: Todos nós discutimos tanto se devemos batizar para trás ou para frente, ou seja, lá como for.
2: But no make any difference how you're baptized or what.

0: você tem de que é um cristão. Se você não tiver amor, você não tem Deus.
1: We need love.
0: Nós precisamos de amor.
1: God so loved the world that he gave his only begotten son.
0: Deus amou o mundo de tal maneira que ele deu seu filho unigênito.
1: Now when love is projected and it comes to its end, sovereign grace produces what love projected.
0: Agora, quando o amor é projetado e ele chega ao seu fim, a graça soberana produz o que o amor projetou.
1: When God so loved the world that his love was at the end of its going, and then that love projected sovereign grace that gave us a Savior.
0: Quando Deus amou o mundo de tal maneira que o seu amor estava no fim de seu segmento, e então aquele amor projetou a graça soberana que nos deu o Salvador.
1: That's how we got Jesus.
0: Foi assim que recebemos Jesus.
2: Amen.
1: It's because God loved the world.
0: É porque Deus amou o mundo.
1: Something was produced because of his love.
0: Algo foi produzido por causa do seu amor.
1: And Jesus, the Savior, was produced.
0: E foi produzido Jesus, o Salvador.
1: The grand old story that we so forget so easy.
0: A grande velha história a qual esquecemos tão fácil.
1: Way over in Switzerland many years ago, and some of you men and women around my age can remember reading it in your readers.
0: Há muitos anos atrás na Suíça, e alguns de vocês, homens e mulheres que têm mais ou menos a minha idade, podem se lembrar lendo isto em suas anotações.
1: Switzerland was a little group of people that went up in the mountains out of Germany.
0: A Suíça era um pequeno grupo de pessoas que saiu lá das montanhas da Alemanha.
1: And they had themselves a little economy.
0: E eles ajuntaram para si mesmos uma pequena economia.
1: There was no warring people.
0: Eles não eram um povo guerreiro.
1: They were peaceful people.
0: Eles eram um povo pacífico.
1: And all of a sudden there came a war against them.
0: E de repente ali veio uma guerra contra eles.
1: And the Swiss got their old sickle blades and sticks, rocks and what they could find.
0: E os suíços apanharam todas as suas velhas foices afiadas e paus, pedras, e o que eles puderam encontrar.
1: And went down out of the mountains to meet the enemy on the plains.
0: E desceram das montanhas para se encontrar com o inimigo na planície.
1: And there they were standing there.
0: E ali estavam eles de pé.
1: All backed up. Just a little group of people.
0: Todos recuados. Apenas um grupinho de pessoas.
1: And a great marching army coming like a brick wall.
0: E um grande exército marchando se aproximava como um muro de tijolos.
1: They didn't have a chance.
0: Eles não tinham chance.
1: But there was one hero among them, by the name of Arnold von Winkler.
0: Mas ali havia um herói no meio deles, chamado Arnold von Winkler.
1: And he kissed his wife and his babies goodbye a few hours before he went to battle.
0: E ele beijou a sua esposa e suas crianças dando adeus poucas horas antes de ir para a batalha.
1: He loved his home.
0: Ele amava o seu lar.
1: He loved his nation.
0: Ele amava a sua nação.
1: Therefore his love constrained him to do something about it.
0: Portanto, seu amor o constrangeu a fazer algo em relação àquilo.
1: And he said, "Man of Switzerland,

0: This day I give my life for Switzerland.
1: E ele disse: homens da Suíça, neste dia eu darei a minha vida pela Suíça.
0: They said, what will you do, Arnold von Wicklow?
1: Eles disseram: o que você fará, Arnold von Wicklow?
0: He said, just follow me and fight with what you've got.
1: Ele disse: apenas me sigam e lutem pelo que vocês possuem.
0: And he threw up his arms and looked towards the deepest of the spears as they marched on like one great big wall.
1: E ele levantou seus braços para cima e olhou em direção às pontas das lanças enquanto seguiu marchando como um grande imenso muro.
0: And he found the deepest of the spears.
1: E ele encontrou a ponta das lanças.
0: And he screamed, make way for liberty!
1: E ele gritou: abra um caminho à liberdade!
0: And he started running with his hands in the air.
1: E ele começou a correr com as suas mãos levantadas.
0: And he screamed again, make way for liberty!
1: E ele gritou novamente: abra um caminho à liberdade!
0: Before he left his ranks, he said, across the mountain yonder is a little white home.
1: Antes de dar sua vida, ele disse: lá do outro lado da montanha há uma pequena casa branca.
0: And two little children and a sweet wife that I'll never see more.
1: E duas criancinhas e uma dócil esposa a quem eu nunca mais verei.
0: Take care of them.
1: Cuidem deles.
0: But I'll give my life to defend them.
1: Mas eu darei a minha vida para defendê-los.
0: Love makes you do things.
1: O amor faz você fazer coisas.
0: And when the church gets the real love of God in our heart, they'll do things.
1: E quando a igreja obtiver o verdadeiro amor de Deus em seu coração, ela fará coisas.
0: Will not be ashamed.
1: Eles não se envergonharão.
0: Oh, Christ don't want you to be.
1: Oh, Cristo não quer que você seja.
0: It isn't so much to be loyal.
1: Não é tanto o fato de ser leal.
0: He don't want your patronage. He wants your fellowship.
1: Ele não quer ser o seu patrão. Ele quer o seu companheirismo.
0: That's what God wants us to have fellowship with you.
1: É isto que Deus quer, ter companheirismo com você.
0: And as this Arnold von Wicklow rushed towards the lines, he grabbed an armful of spears and threw them into his heart as he fell on them and plunged himself to death.
1: E enquanto este Arnold von corria em direção às linhas, ele agarrou um punhado de lanças e as cravou em seu coração, enquanto caía sobre elas e mergulhava para a morte. Foi um ato tão corajoso que aquilo derrotou o inimigo.
0: And those who followed him screaming with sickles in their hands, and rocks and stones and sticks. But they beat the enemy out of the country.
1: E aqueles que o seguiram, gritando com as foices em suas mãos, e pedras e rochas e paus, expulsaram o inimigo do país.
0: And Switzerland has never had a war from that day to this.
1: E a Suíça nunca mais teve uma guerra desde aquele dia até este.
0: That heroism is seldom ever compared and never exceeded. But oh, that was a little thing.
1: Aquele heroísmo raramente comparado e nunca superado, mas ó, aquilo foi uma coisinha.
0: So one day, when Adam's fallen race was back into the corner that sent prophets and laws.
1: Um dia, quando a raça caída de Adão foi colocada em um canto, eles tinham e leis.
0: And they refused them. And the devil, sin and sickness, has backed Adam's race into the corner.
1: E eles as havia recusado, e o diabo, pecado, enfermidade, havia colocado a raça de Adão em um canto.
0: And there was one step down in heaven, that I'll go to the earth.
1: E ali houve um que saiu do céu e disse: eu irei até a terra.
0: But God so loved the world. His love constrained him to do something.
1: Porque Deus amou o mundo de tal maneira que o seu amor o constrangeu a fazer algo.
0: He projected a Savior who came to the earth and found the thickest out of the spears, which was death, and plunged himself into it.
1: Ele projetou um Salvador, o qual veio à terra, encontrou as mais grossas lanças, que era a morte, e mergulhou naquilo.
0: And on the day that he ascended up, and he sent back the Holy Ghost and said to his church.
1: E no dia em que ele ascendeu ao alto, e ele enviou de volta o Espírito Santo, e disse para a sua igreja: tome isto e lute da melhor maneira que você puder. Aí está onde a igreja perde isto hoje. O amor de Deus que não derrama sobre os corações um Espírito Santo e os homens com medo de tomá-lo? Seria melhor você tomar alguma teologia feita pelo homem e tentar lutar? Você perderá. Tome o que o nosso líder deu. O Senhor Deus te dará fortalecimento.
0: God so loved the world that he gave his only begotten son.
2: Thank you, God.
1: Porque Deus amou o mundo de tal maneira que deu seu filho unigênito.
0: Oh, I've noticed it.
1: Oh, eu tenho observado isto.
0: Many of us read the book out that time of the Pilgrim Oregon when the maniac went to the platform.
1: Muitos de vocês leram o livro daquela época lá em cima, em Portland, Oregon, quando um maníaco correu até a plataforma. Contudo, isto termina em uma pequena linha individual.
0: The maniac went out to the platform that night before 6,500 people and was going to kill me.
1: O maníaco subiu até a plataforma naquela noite diante de 6.500 pessoas e ele ia me matar.
0: Great, big, burly giant, weighed about 250 pounds, or maybe more, stood nearly 7 foot, a maniac, out of the insane institution.
1: Um enorme, gigante, troncudo, pesando cerca de 115 quilos, ou talvez mais, ficou aproximadamente a uns 2 metros. Um maníaco que havia saído do sanatório mental. E eu estava falando sobre a fé. Eu pesava cerca de 75 quilos.
0: And I've seen about 300 preachers run from the platform because they knew him.
1: E eu vi cerca de 300 pregadores correrem da plataforma porque eles o conheciam.
0: He hated preachers.
1: Ele odiava pregadores.
0: And the law was looking for him.
1: Ele estava procurado pela lei.
0: And as he rushed out on the platform, I didn't know him.
1: E quando ele correu para a plataforma, eu não o conhecia.
0: And he let out a great big scream and he set his teeth together and his eyes pushed back.
1: E ele deu um grito bem forte e cerrou os seus dentes e os seus olhos voltados para trás.
0: And he started walking towards me.
1: E ele começou a andar em minha direção.
0: And he said, "You hypocrite, you snake in the grass."
1: E ele disse, "Seu hipócrita, sua serpente rastejante."
0: He said, "I found this platform. Posing yourself as a servant of God."
1: Ele disse, em cima desta plataforma, colocando a si mesmo como um servo de Deus.
0: You're nothing but a hypocrite.
1: Você não passa de um hipócrita.
0: Everyone kept still.
1: Todo mundo ficou quieto.
0: About that time, two little policemen that I led to Christ back in the dressing room run out to grab him.
1: Naquele momento, dois pequenos policiais que eu havia guiado a Cristo correram lá do vestiário para agarrá-lo. E eu acenei para eles.
0: I said, "This is not a flesh and blood affair."
1: Eu disse, este não é um assunto de carne e sangue.
0: But the strange thing was that when the man went up there, I wasn't afraid.
1: Mas a coisa estranha foi que quando o homem subiu ali em cima, eu não fiquei com medo.
0: Now, perfect love casts out fear.
2: Amen.
0: And that's the reason people won't take God at his word for healing.
1: Agora o amor perfeito lança fora o medo. Essa é a razão pela qual as pessoas não tomam Deus em sua palavra para a cura.
0: They don't love him well enough because you're scared he won't keep his word.
2: Amen.
1: Elas não o amam o suficiente porque você tem medo dele não cumprir com sua palavra.
0: That's the reason that people fear somebody else will say something against them if they receive the Holy Spirit.
1: Esta é a razão pela qual as pessoas temem que alguém diga algo contra elas se elas receberem o Espírito Santo.
0: Amen.
1: Elas têm medo que alguém ria e critique.
0: But when love comes in,
1: mas quando o amor chega,
0: what made Moses leave Egypt?
1: O que fez Moisés sair do Egito?
0: The throne was at his feet. But he esteemed the reproach of Christ greater riches than all the treasures of Egypt.
1: O trono estava aos seus pés, porém ele considerou a vergonha de Cristo maior riqueza do que todos os tesouros do Egito.
0: What?
1: Por quê?
0: Not to say I'll make it better for you, but to take the place with his people.
1: Não disse, agora eu não faço isso para levar vantagem com vocês, mas para tomar o lugar com o seu povo.
0: That's what the Spirit of Christ that made him take his place with the people.
1: E é isto que o Espírito de Cristo faz, tomar o seu lugar com as pessoas.
0: That's what made Christ take his place with the people.
1: Foi isto que fez Cristo tomar o seu lugar com o povo.
0: That's what makes a Christian today come out and take his stand with Christ. Live it on.
1: É isto que faz um cristão hoje sair e tomar a sua posição com Cristo, viver ou morrer.
0: Fellowship. Love one another.
1: O companheirismo, amem uns aos outros.
0: And you love God and you're not scared what the devil's got to say or do.
2: Hallelujah.
1: E quando você ama a Deus, você não tem medo do que o mundo tenha para dizer ou fazer.
0: When this maniac pulled back his great arms, and something another had it.
1: Quando esse maníaco levou para trás o seu enorme braço, algo aconteceu.
0: Oh, I wish I could live that way all the time.
1: Oh, eu gostaria de poder viver daquele modo o tempo todo.
0: And it rushed towards me.
1: E ele avançou em minha direção.
0: And he drew back his great mighty arms.
1: E ele levou para trás os seus grandes e fortes braços.
0: Now you better not be just kidding.
1: Agora é melhor você não estar apenas brincando. É melhor você saber a respeito de que você está falando. E com os feiticeiros na África, os homens do voodoo na Índia, eles te desafiarão. Mas se você realmente o ama, não fique com medo. Ele disse, eu estarei contigo. Oh, eu nunca vi isto falhar e isto não falhará.
0: So the man got real close to me and the people just hushed.
1: Então o homem chegou bem perto de mim e o povo simplesmente se silenciou.
0: And he brought back his breath, huffed and spit all over my face.
1: E ele se retraiu grosseiramente e cuspiu em toda a minha face.
0: And he said, you snake in the grass.
1: E ele disse, sua cobra rastejante.
0: I'm going to show how much servant of God you are.
1: Eu vou mostrar quanto você é servo de Deus.
0: I'm going to knock you way out in the middle of that audience.
1: Eu vou te jogar bem lá no meio daquele auditório.
0: He was well able to keep his threat.
1: Ele era bem capaz de cumprir com a sua ameaça.
0: But he didn't know God.
1: Mas ele não conhecia Deus.
0: That was the main thing. Uh-huh.
1: Aquela era a coisa principal.
0: I kept real still. Never said a thing.
1: Eu continuei bem quieto. Não disse nada.
0: And my heart was going out to him.
1: E meu coração estava partindo por ele.
0: Now you just can't imagine that.
1: Agora você simplesmente não pode imaginar o que é aquilo.
0: It's got to be real.
1: Aquilo tem que ser real. As pessoas têm visto tanta simulação no amor até ficarem enojadas e cansadas disto. Seja o que você for.
0: If you're a Christian, be one.
1: Se você é um cristão, seja um.
0: God's grace will make you one.
1: A graça de Deus te fará um.
0: And the man walked closer to me. And I loved him. Because I knew he didn't mean that.
1: E o homem chegou mais perto de mim. E eu senti amor por ele. Porque eu sabia que ele não tinha intenção de fazer aquilo.
0: I thought it's the devil that makes that man say that.
2: Amen.
1: Eu pensei, é o diabo quem faz aquele homem dizer aquilo.
0: He's the man who would love his family like I do mine.
1: Ele é um homem que amaria sua família como eu amo a minha.
0: He would like to eat and drink and fellowship.
1: Ele gostaria de comer, beber e ter companheirismo.
0: But the thing of it is because the devil has possessed him.
1: Mas a coisa é porque o diabo se apossou dele.
0: He's a human being as same as I am. Those kind of thoughts.
1: Ele é um ser humano do mesmo modo que eu sou. Esses tipos de pensamentos.
0: And You can't do that unless God does it for you.
2: That's all right.
1: E você não pode fazer aquilo a não ser que Deus o faça por você.
0: And when he got close to me, he drew back his arms and he said,
1: e quando ele se aproximou de mim, ele levantou para trás seus braços e ele disse,
0: I'm just going to knock you out in the middle of that audience and break every bone in that little old frail body of yours.
1: Eu simplesmente vou te nocautear no meio desse auditório e quebrar cada osso deste velho, pequeno e frágil corpo seu.
0: I never opened my mouth and said a word.
1: Eu não abri a minha boca e não disse uma palavra.
0: But then all of a sudden, something began to speak.
1: Mas então, de repente, algo começou a falar.
0: And the Holy Spirit began to speak and said, because you have challenged the Spirit of God tonight, you have fallen on my feet.
1: E o Espírito Santo começou a falar e disse, por que você desafiou o Espírito de Deus nesta noite? Você se prostrará aos meus pés.
0: There was both threats, both prophecies.
1: Ali estavam os dois, a ameaça e a profecia.
0: He said, I'm gonna knock you out in the middle of the audience.
1: Ele disse, eu vou te nocautear no meio do auditório.
0: The Spirit of God said, you'll fall over my feet.
1: O Espírito de Deus disse, você se prostrará aos meus pés.
0: He said, I'll show you whose feet I'll fall over.
1: Ele disse, eu te mostrarei aos pés de quem eu vou cair.
0: And he threw back his arm to strike me. And still there was no fear.
1: E ele levou para trás o seu braço para me acertar e mesmo assim não havia nenhum medo.
0: I wasn't there because I wanted to be seen.
1: Eu não estava ali porque eu queria ser visto.
0: I was there with a commission from God to the world.
1: Eu estava ali com uma condição de Deus para completar.
0: And when he started to strike, something within me.
1: E quando ele começou a atacar, algo apareceu.
0: He said, Satan, leave the man.
1: Ele disse, Satanás, deixe o homem.
0: And when it did, his great eyes seemed to push out.
1: E quando isto foi dito, seus grandes olhos pareciam sair para fora.
0: His teeth set together, and he turned around and fell over my feet to the police and had to come and roll him off.
2: Hallelujah.
1: Seus dentes totalmente cerrados, e ele se virou e caiu sobre os meus pés, até os policiais chegaram para tirá-lo rolando dali.
0: That wasn't love.
2: Amen.
1: O que foi aquilo? Amor.
3: Momento de meditação. Bem-aventurado o homem que não anda segundo o conselho dos ímpios, nem se detém no caminho dos pecadores, nem se assenta na roda dos escarnecedores. Antes tem o seu prazer na lei do Senhor, e na sua lei medita de dia e de noite. Que a sua plena satisfação sempre esteja na lei do Senhor, e na sua lei medite de dia e de noite.

Então disse o Senhor a Moisés: passa diante do povo e toma contigo alguns dos anciãos de Israel, e toma na tua mão a tua vara com que feriste o rio, e vai. E eis que eu estarei diante de ti sobre a rocha em Horebe, e ferirás a rocha, e dela sairão águas, e o povo beberá. E Moisés assim o fez diante dos olhos dos anciãos de Israel.

Mas quando esta rocha produziu suas águas, havia mais de 2 milhões de pessoas, além dos bois, camelos e tal, que bebiam em tinas a água dela.

Nós lemos no livro de Êxodo, capítulo 17, os versículos 5 e 6. O profeta de Deus para esta era, o irmão William Mário Brana, na mensagem A Sempre Presente Água da Rocha, a partir do parágrafo 93 a seguir. Tenho visto tantas pinturas intelectuais desta rocha, vi umas das mais críticas, não faz muito, na qual havia uma pequena rocha no topo de uma colina e Moisés supostamente havia ferido esta rocha. Israel estava lá como uma xícara de chá, pingando um gole de um filete de água que caía desta rocha. Agora, isso é só a ideia de alguém. Mas quando esta rocha produziu suas águas, havia mais de 2 milhões de pessoas, além dos bois, camelos e tal, que bebiam em tinas a água dela. Foi uma torrente abundante que brotou dali. É assim que tentam apresentar Cristo, o Espírito Santo, hoje, só um pequeno esguincho, vejam, só o suficiente para fazê-lo crer que existe um Deus. Não, é uma abundância de água. Davi disse: o meu cálice transborda, é um jorro abundante do Espírito Santo. As pessoas têm medo dele. Algumas pessoas dizem: bem, estou com um pouco de medo de fazer isto ou fazer aquilo, ou se acontecer de eu ir um pouco fundo demais, posso lhe mostrar alguém que foi longe demais. Mas você nunca mostra o que não foi longe o suficiente. Está vendo? Sim. E quanto ao que não foram longe o suficiente? Agora, houve algumas pessoas que entraram na carne e começaram com o pé errado e não Deus. Mas as pessoas têm, por causa da má liderança e tal, começaram com o pé errado e entraram no fanatismo. E então o mundo inteiro, o diabo as mostra. Vejam isso, vejam isso. Bem, deixe-me ficar de pé esta manhã e mostrar estas dezenas de milhões e mais que nem começaram. E quanto a elas, vejam, vejam a condição delas. Vejam um homem como Eichmann hoje, com a mais alta, dizem, os pentecostais são antiéticos e grosseiros e não são instruídos e tal. Vejam Eichmann, um dos homens mais instruídos do mundo, e ele matou 6 milhões de crianças e mulheres e homens, 6 milhões de almas. Vocês não querem mostrar alguém assim, mas alguma pessoa que mal sabia ler, que talvez tenha pronunciado errado algum nome da Bíblia e ou talvez dito algo ou feito algo errado ou cometido algum erro, os jornais querem escrever isso em toda parte e dizer: não se deve confiar neles. Então, se não se pode confiar nisso, por que não na instrução, nas coisas e nos intelectuais que eles têm hoje? Vejam Adolf Hitler, vejam os cérebros do mundo hoje, olhe para eles. O velho ditado: o que serve para um
serve para o outro. O que você tem de fazer é poder, pelo Espírito Santo, discernir o que é certo e o que é errado, e considerar o que é certo e errado. Agora vemos que este calvário que ele tiveram, e as águas da vida jorraram para o povo. Agora algumas pessoas têm no coração e na mente que todo Israel bebeu, e então eles carregaram os camelos e amarraram as selas em seus cavalos, e por aí vai, e pegaram seus filhos e viajaram para algum outro lugar e deixaram a rocha lá esguinchando. Está errado. Aquela rocha o seguiu e aquela água o seguiu. Agora, em primeira Coríntios, capítulo 10, creio, e versículo 11, pode-se achar isso, que aquela rocha seguiu Israel aonde quer que iam. Desde aquele dia, a rocha ia com eles, e as águas o seguiam. Que belo tipo e um belo suporte e âncora para o crente hoje, que sabe que aquela rocha que uma vez foi ferida, aquela água que uma vez jorrou do Calvário, nos acompanha onde quer que estejamos. Oh, que coisa! Não é voltar para

quer que estejamos, oh, que coisa, não é voltar a certo lugar e dizer, bem, tivemos água ontem lá, temos água hoje, aqui mesmo, pois essa rocha era Cristo, e Cristo é o mesmo, ontem, hoje, eternamente. Vejam, essa rocha seguiu Israel, não foram eles quem seguiram a rocha o seguiu, amém. Israel continuou sua jornada, ele só tinha uma coisa a fazer, que era manter o rumo certo, direto para a terra prometida, e a rocha e a água os seguiam, a rocha seguindo-os. Primeiro aos Coríntios lhes diz isso, o capítulo 10, muito bem, aquela rocha era Cristo. Deus tomou os julgamentos do povo e os colocou sobre Cristo e o feriu. Notaram que houve uma fenda na rocha. Desde então, a rocha tinha uma fenda onde Moisés feriu, e Cristo recebeu uma fenda. Quando ele foi ferido por causa das nossas transgressões, e pelas suas pisaduras fomos sarados. Dessa vida saem as águas da vida, de que tanto desfrutamos hoje. Agora, a fim de receber esta vida, lembre-se, a vida de Cristo permanece com a igreja. Aleluia! Oh, se pudéssemos ancorar nossos pensamentos aí por 10 minutos. Cristo não deixa a igreja. Estarei sempre convosco até a consumação dos séculos. Somos as pessoas que deixam Cristo e não Cristo que deixa as pessoas. As pessoas o deixam por sua incredulidade. Elas deixam Cristo e não Cristo que deixa as pessoas. Israel deixou a corrente. Não que a corrente tenha deixado Israel. Estão vendo? Pois a Bíblia claramente declara que a rocha e a água seguiram Israel. Seguiu-os aonde quer que iam, ela também ia. Oh, eu gostaria esta manhã, se tivéssemos tempo, de abrir no capítulo 1 de Josué, onde ele disse: todo lugar que pisare as plantas dos vossos pés, vou-lo tenho dado. Por onde quer que andares, o Senhor teu Deus é contigo. Não temas ninguém, sê corajoso. Onde deres um passo, eu estarei aí contigo. Não importa onde seja, Deus indo com Josué. O mesmo Deus vai com a sua igreja esta manhã. Bebamos desta fonte além. Onde quer que você der um passo, é aí onde Deus estará com você para regar e lhe dar vida. Eu estarei sempre convosco até a consumação dos séculos. Cristo, o mesmo ontem, hoje e eternamente. As leis de Deus. Agora você diz, então, irmão Brana, por que não fazemos o que devemos fazer? Como é que nossos dons e tal na igreja não chega à sua maturidade como deveriam? Como é que nossa igreja não cresce ao ponto em que deveria estar? As pessoas, no tempo de provas, se afastaram como Israel fez. Elas acham que Deus as deixou. Mas lembre-se, a rocha nunca deixou Israel. Israel deixou a rocha.

rocha, esqueceu-se que a rocha estava com eles o tempo todo, estava bem ali, foi com eles até o fim da jornada. Ela os seguiu, não estava longe demais para conversar, não estava longe demais para ouvir, oh, não estava longe demais para se ver. E tampouco Cristo, com a igreja hoje, ele não está longe demais para falar. Alguns de vocês se desviaram e fizeram o que é errado e perderam essa alegria. A sua água secou. Ele ainda está perto de você para conversar. Ele o segue, ele conhece a cada movimento que você faz e tudo que você faz. Ele anela ouvir você e chamá-lo à cena. E neste grande movimento pentecostal hoje, Deus está esperando que você o chame à cena. Você não está longe demais para falar com ele. Embora tenhamos errado e pecado e virado as costas para ele e feito coisas que não deveria fazer, mas mesmo assim ele está conosco. Cristo disse que estaria conosco. A Bíblia diz que as águas seguiram os filhos de Israel quando ficaram com sede. Eles sabiam que as águas estavam perto. Agora, estas coisas são controladas por leis. Todo o sistema de Deus é estabelecido por leis. Agora, tomaremos, paremos por um pouco. Consideremos o mundo. Ele gira a cada 24 horas. Dá uma volta completa, tão perfeito que nunca conseguimos, com toda a nossa ciência, fazer um relógio que marcasse o tempo com perfeição. De vez em quando, os melhores relógios que já fizeram no decorrer de um ano adiantam ou atrasam muitos minutos, mas o mundo nunca falha, estando lá no exato segundo. É tão perfeito que os cientistas hoje, os astrônomos, podem lhes dizer daqui a 20 anos ou daqui a 50 anos exatamente quando o Sol e a Lua passarão um pelo outro, quando completa seu círculo de 24 horas e gira seu tempo em órbita. Paras uma estação, não perde um tic-tac, aleluia. É perfeito, pois está funcionando de acordo com a lei de Deus. Eles sabem exatamente quando essa maré vai abaixo, o exato minuto, pois sabem a que horas a lua se põe. E Deus tem tudo em ordem por uma lei. E quando essa lua se põe, a maré vai com ela. Quando essa lua nasce, aqui vem a maré com ela. E eles sabem exatamente pelo tempo quando essa lua vai se pôr. Eles podem colocá-lo em um calendário de almanaque anos antes e lhes dizer o minuto em que essa maré começará a abaixar. Claro, pois é assim que a lua se põe, pois está na ordem da lei de Deus. Eu estava o outro dia junto ao lago Michigan e fui até o lago Superior, a caminho do Canadá, aquela grande massa de água, e fiquei lá e pensei quantos quilômetros
de largura tem este grande estreito de água aqui? E então, depois de cruzar o Michigan, ou o Lago Superior, chegueis a Michigan, uma massa de água quase igual, e até lá, do Lago Superior ao Lago Michigan, do Lago Michigan ao Lago Ontário, e só, e Huru, e todos os lagos juntos, quantos bilhões de bilhões e bilhões e incontáveis barris de águas doce há neste lago, e lá em Nevada e no Arizona, Novo México, leste da Califórnia, há milhões de acres de solo ressecados e ardente, que é tão fértil que, se essa água pudesse chegar àquele solo, esta nação poderia alimentar o mundo sem gente faminta e ter excedentes para jogar no mar. Isso mesmo, os milhões de acres que produziriam toneladas e milhões de toneladas de batatas e repolhos e feijão e alface e rabanete e aipo e pepino e tudo mais, os solos produziria, está ansiando pela água, e aqui está a água aqui em cima, e aqui está o solo aqui embaixo. Agora podemos ver e sabemos que o faria, pois podemos testar a água e ver que é doce, e testar o solo e ver que é fértil. Agora, por mais que queiramos, isso nunca fará que estejam juntos, mas há uma lei, que é a lei da gravidade. Agora, se trabalhássemos conforme a gravidade, poderíamos regar cada pedaço dessa terra, tirando a água dos lagos e regando-a, mas teremos de trabalhar conforme a lei da gravidade, mas poderemos levá-la lá só desejando, não podemos levá-la lá só gritando, não podemos levá-la lá só berrando, temos de trabalhar conforme as leis da gravidade para levá-lo lá. Deus estabelece uma lei para tudo. Deus os abençoe, em nome do Senhor Jesus Cristo. Amém.

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Venha conhecer a mensagem do profeta de Deus para esta decadente geração, o Elias prometido na Bíblia Sagrada, Malaquias capítulo 4, versículo 5. Eis que vos envio o profeta Elias antes que venha o dia grande e terrível do Senhor. E Mateus 17, 11. Em verdade, Elias virá primeiro e restaurará todas as coisas.

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E disse Jesus: aprendei de mim que sou manso e humilde de coração.

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2: Amém. Bom dia com Jesus. Vamos todos juntos. O Senhor é a força da nossa vida. Você quer olhar para o seu irmão? Shalom! Shalom, meu irmão! Shalom! Paz seja convosco! Graças a Deus por mais uma oportunidade que o Senhor nos concede. Estarmos juntos, uma escola dominical abençoada. E nós vamos marcar a Escritura, Apocalipse capítulo 1, versículos de 1 ao 3. Escritura que será lida esta manhã. Apocalipse capítulo 1, versículos de 1 ao 3. Enquanto a igreja acha a Escritura, vamos. Tu és digno, corinho.

0: deixará boa.
1: You accept it?
0: Você aceita isto?
1: All right. Raise up your hand, then.
0: Correto, levante a sua mão então.
1: Go home and be well.
0: Vá para casa e fique boa.
1: Ask the woman if she wasn't praying for her kidney trouble.
0: Pergunte à mulher se ela não estava orando por seu problema de rins.
1: Try. Is that right, lady?
0: Isto é correto. Não é isso correto, senhora?
1: That's right. Raise up your hand so the people can see.
0: Se isto é correto, levante sua mão para que então as pessoas possam ver.
1: Now she has her prayer card.
0: Agora, ela não tem um cartão de oração.
1: I do not know the woman. I've never seen her in my life.
0: Eu não conheço a mulher. Eu nunca vi em minha vida.
1: Is that right, lady, if we're strangers one another?
0: Não é isto certo, senhora? Somos estranhos um para um com o outro.
1: Wave your hand.
0: Dê um sinal com sua mão.
1: Now you have faith and believe.
0: Agora você tenha fé e creia.
1: Does that make him the same?
0: Isso faz dele o mesmo?
1: What'd she do?
0: O que ela fez?
1: She touched the high priest. The high priest spoke through me and showed a vision. That's exactly what he said he would do.
0: Ela tocou o sumo sacerdote. O sumo sacerdote falou comigo e mostrou uma visão, exatamente o que ele disse que ele faria.
1: Jesus said, I do nothing. St. John 5:19. Verily, verily, I say unto you, the Son can do nothing in himself, but what he sees the Father doing, that doeth the Son. Likewise.
0: Jesus disse, nada faço. São João 5:19. Na verdade, vos digo que o filho por si mesmo não pode fazer coisa alguma se não vir fazer o pai. Porque tudo quanto ele fez, o filho o faz igualmente.
1: Is that right? How many know that scripture?
0: Não é isso certo? Quantos conhecem essa escritura?
1: St. John 5:19.
0: João 5:19.
1: Pray. Just pray. Humbly pray.
0: Ore apenas. Olha, uma oração humilde.
1: Here, I've seen an elderly woman sitting right back here, right in the line of my finger.
0: Aqui eu vejo uma senhora sentada bem aqui atrás, bem na direção de meu dedo.
1: Don't you see that light hanging over the woman? Right here?
0: Não vê você aquela luz pairando sobre a mulher bem aqui?
1: Look at that. Just turn her head and look right here.
0: Veja ali. Apenas vire a sua cabeça e olhe bem aqui.
1: The woman raised up her head.
0: A mulher levantou a sua cabeça.
1: She's rather elderly. She's got gray hair.
0: Ela é um pouco idosa. Ela tem cabelos grisalhos.
1: She's got trouble with her eye.
0: Ela tem um problema com o seu olho.
1: She's had she's got a cataract on her eye. Either go try to take it off.
0: Ela tem tem catarata em seu olho e eles vão tentar tirar aquilo.
1: And she's had a cataract operation before.
0: E ela já fez uma cirurgia de catarata antes.
1: That thus saith the Lord.
0: Este é assim diz o Senhor.
1: A mother, that's right, isn't it?
0: Agora, mãe, isto é certo, não é?
1: If that's right, wave your hand.
0: Se isto está correto, acene com sua mão.
1: If we're strangers one another, wave your hand.
0: Se somos estranhos um para com o outro, acene com sua mão.
1: There you are.
0: Aí está.
1: Now, do you believe with all your heart?
0: Agora você crê de todo o seu coração?
1: Now, have faith. Just believe God.
0: Agora tenha fé. Apenas creia em Deus.
2: Bom dia com Jesus. Senhor, continue nos abençoando. Estará se batizando hoje a irmã Ana Késia Felício Pereira. Vai se batizar hoje após a escola dominical. Onde está a irmã? Poderia se colocar de pé. Irmã Ana Késia Felício Pereira. Ah, está ali, ó. Deus a abençoe. Será batizada hoje no nome do Senhor Jesus Cristo. Obrigado. Pode se assentar. E você que deseja também ser batizado em nome do Senhor Jesus Cristo, é a sua oportunidade. você pode falar com um dos diáconos aí, aproveitar a chance e receber este nome que é sobre todo nome, o nome do Senhor Jesus Cristo, no verdadeiro batismo bíblico. Gostaria de agradecer primeiro a Deus por seu amor e graça e depois pelas orações dos irmãos, pela cirurgia da minha mãe, irmã Nasir. Ocorreu tudo bem e ela já se encontra recuperando em casa, para a honra e glória do nome do Senhor Jesus Cristo. É o agradecimento do irmão William Vaz. Agradece a Deus pela cirurgia. Agradeço a Deus pelas orações da igreja ao meu favor, pela viagem que fiz. O Senhor Jesus me levou e me trouxe em paz. Trago saudações ao pastor Cleomar e à igreja do pastor Manassés de Curitiba. Também saudações do pastor Valmir ao pastor Cleomar. Pastor Valmir é pastor da igreja que está em Florianópolis. Irmã Isilda, Deus a guardou e a trouxe de volta em nosso meio. Deus abençoe pastor Cleomar e querida igreja. Estou escrevendo para agradecer a Deus pelo livramento que ele me deu para mim e para minha preciosa família. No começo de janeiro, meu saudoso sogro ficou hospitalizado. Quase toda semana íamos para Alfenas, porque meu esposo ficava com ele como acompanhante. Em uma das viagens, após retornarmos, fomos informados que toda a família estava com Covid e todo o tempo estávamos lá e ficamos em contato com eles. E como humanos ficamos preocupados. Como nós temos um Deus que nos livra e um pastor que intercede pela igreja, eu falei com Deus, meu querido Senhor Jesus Cristo. O pastor Cleomar disse que está orando pela igreja e como parte desse ministério, eu creio que ele ora por mim e pela minha família também. Eu creio que o Senhor vai nos livrar desse mal e eu vou dar testemunho na igreja para a honra e glória do seu nome. E aí ela conclui dizendo, e o nosso Senhor Jesus Cristo nos livrou. Deus continue abençoando ao pastor Cleomar, sua família e a toda a igreja. Irmã Raquel Rocha de Oliveira, isso aconteceu no mês de janeiro e ela está testemunhando para a honra e glória do Senhor Jesus Cristo. E agora nós vamos orar. Se você tem um pedido, uma necessidade, faça conhecida ao Senhor pelo levantar de uma de suas mãos. Nós vamos orar com o pastor Aparecido Vital. E você que tem uma necessidade, é sua oportunidade. Justifica a ausência, irmão Josiel Marcondes e família. E também irmão Marcos Davi e família justificam a ausência.
3: Senhor Jesus Cristo, estamos agradecidos a Ti, ó Pai, por mais esta manhã que estamos reunidos, Pai, na expectativa da palavra, ó Pai. E já, Senhor, usufruindo das bênçãos do Senhor nessa primeira parte do culto, Pai. O nosso agradecimento, Senhor, por testemunhos, ó Deus, de bênçãos, Senhor, cura divina. Pai bendito, o Senhor é, meu Deus, o Deus Todo-Poderoso, ó Pai. E que o Senhor possa falar com cada um de nós nesta manhã. O Senhor sabe a necessidade de cada membro, cada filho, cada filha de Deus. Que o Teu servo seja inspirado por Ti, como sempre tem sido, Pai, para nos dar a palavra divina, ungida com o Espírito Santo, e assim cada um, Pai, ter percepção espiritual para ouvir, Senhor, aquilo que o Espírito Santo está falando às igrejas, no nome do Senhor Jesus Cristo. Amém, Senhor. Amém. Amém.

0: Graças a Deus. Vamos ver as igrejas que estão nos acompanhando nesta manhã. A igreja de Pouso Alegre. A igreja de Boa Esperança.
1: Santa Ceia Americana na terça, quinta e Mojimirim.
0: Santa Ceia em Americana na terça-feira e em Mojimirim na quinta-feira. Itá Americana, Santa Ceia do Senhor na terça, Deus assim permitindo. E Mojimirim, volta lá em Mojimirim, por favor. Santa Ceia do Senhor na quinta-feira em Mojimirim. Agora vamos continuar. Indaiatuba, pastor Wesley Rodrigues. Está aí os irmãos. Santo Antônio do Amparo. Deus abençoe também os irmãos. E os irmãos que nos acompanham, a igreja, também a igreja de Pirassununga, irmão, e os irmãos Edivaldo Cesareto, Sandra Mantovani, Antônio Miguel e família, Jair e Viviane, Madalena Machado, Bismiel e Cristina, Lúcia, Edna, Ivonete Vieira, Márcio de Jesus e família, Pedro Araújo e Cleonice, Davi e Silvana, Davi Almeida e família, Daiane, Cristiane e Larissa do Amaral, Timóteo e família, Daniel Almeida e família, Edmara e Dalirian. Um total de 68 computadores, aproximadamente 131 irmãos que nos acompanham. Deus os abençoe a todas as igrejas, a todos os irmãos. Deus os abençoe. E agora nós vamos ouvir na voz do profeta e acompanhar a mensagem Qual Atração Sobre a Montanha, do parágrafo 122 ao parágrafo 166.

0: 3 years ago, I heard a friend of mine, the city surveyor, lives down the lane from me driving a stake down.
1: 3 anos atrás, eu ouvi um amigo meu, o agrimensor municipal, ele mora a uma quadra de mim, colocando uma estaca.
0: I went out there and said, what's the matter, bud? Mr. King's son, personal friend.
1: Eu fui lá e disse, qual é o problema, Mud? O filho do Sr. King, um amigo pessoal.
0: Said, Billy, we're going to widen this road.
1: Disse, Billy, vão alargar esta via.
0: You all remember.
1: Todos vocês recordam.
0: I said, it may be the bridge. I told Brother Woods, I said, hold your property.
1: Eu disse, pode ser a ponte. Eu falei com o irmão Wood e eu disse, segure sua propriedade.
0: Maybe that bridge is going to come through up here.
1: Talvez aquela ponte passe por aqui. Ou algo assim.
0: The lane was tore up. Bricks, rocks, all over everything.
1: A alameda estava toda remexida. Tijolos, pedras jogadas por todos os lados.
0: So he said, I said, hold your property.
1: Então ele disse, eu disse, segure sua propriedade.
0: Then when Mr. King told me that was going to happen, I went inside of my wife sitting there.
1: Então quando o Sr. King me disse o que iria acontecer, eu entrei, disse a minha esposa sentada ali.
0: Honey, there's something written about that. Thus saith the Lord somewhere.
1: Querida, há algo escrito sobre aquilo. É assim diz o Senhor em algum lugar.
0: I went and got my book. Looked into it, it said it shall come to pass. 8 years later.
1: Eu entrei e apanhei meu livro, olhei nele e dizia, acontecerá 8 anos mais tarde.
0: Then, when I looked at it, I said it's time now, honey. We must turn west.
1: Então, quando olhei naquilo, eu disse, está na hora agora, querida. Devemos nos voltar para o oeste.
0: 2 days after that. Standing in the room about 10 o'clock one morning.
1: 2 dias depois daquilo, certa manhã, estava no quarto por volta das 10 horas.
0: I went into the spirit of God. I saw that little cluster of doves flying. Look at them little birds. You remember it?
1: Eu entrei no espírito de Deus. Eu vi aquele pequeno bando de pombas voando. Olhei para aqueles pequenos pássaros. Vocês se recordam disso?
0: Amen. I seen 7 angels in the form of a pyramid. Come rushing into me.
1: Eu vi 7 anjos na forma de uma pirâmide. Vieram rapidamente até a mim.
0: Said, turn westward.
2: Amen.
0: Go to Tucson, be 40 miles northeast.
1: Disse, volte para o oeste. Vá a Tucson. Esteja 40 milhas ao nordeste.
0: And you'll be picking a cockleburr. Or a bullheader, they call it there, off your clothes.
1: E você estará tirando um cardo ou um carrapicho, como eles chamam lá. De sua roupa.
0: Brother Fred Softman sitting there looking at me right now. Was there that morning?
1: O irmão Fred Softman encontra-se aí olhando para mim agora mesmo. Estava lá naquela manhã.
0: I forgot about it.
1: Eu tinha me esquecido disso.
0: I said a blast went off like an earthquake. That shook nearly everything there was in the country.
1: Eu disse, houve um estrondo como se fosse um terremoto que estremeceu praticamente tudo que havia naquela região.
0: I don't see how a man could survive it.
1: Eu não vejo como um homem poderia sobreviver isso.
0: I was scared.
1: Eu estava assustado.
0: I stood at Phoenix, you all listening in the night. Bear me record.
1: Eu estava em Phoenix. Todos vocês que estão me ouvindo nesta noite me são testemunhas.
0: I preached on the sermon, sirs. What time is it?
1: Eu preguei o sermão. Senhores, é este o tempo?
0: Where are we at?
1: Onde estamos?
0: I went west.
1: Eu fui a oeste.
0: Many of you here got that tape. Many of you here heard it said. Year more before it happened.
1: Muitos de vocês aqui têm aquela fita. Muitos de vocês aqui ouviram o que foi dito. Um ano ou mais antes que acontecesse.
0: Went west wondering what was going to happen.
1: Eu fui a oeste querendo saber o que ia acontecer.
0: One day I got a call. From the Lord.
1: Um dia eu recebi um chamado do Senhor.
0: I told my wife, I said, honey, I'm probably, my work is over.
1: Eu disse à minha esposa, eu disse, querida, eu estou, provavelmente meu trabalho tenha terminado.
0: I didn't know.
1: Eu não sabia.
0: I said, God's probably finished with me now and I'll be going home.
1: Eu disse, Deus provavelmente terminou de me usar agora e eu irei para casa.
0: You go get with Billy. Take your children. God will make a way for you somehow.
1: Você vá com Billy. Leve as crianças. Deus proverá uma maneira para você de algum modo.
0: One live true to God. See if the children get through school. Raise them in the admonition of God.
1: Vá e viva fielmente a Deus. Cuide que as crianças vão à escola. Crie-as na admoestação de Deus.
0: She said, Bill, you don't know that's true.
1: Ela disse, Bill, você não sabe se essa é verdade.
0: I said, no, but a man couldn't survive that.
1: Eu disse, não, mas um homem não poderia sobreviver àquilo.
0: One morning, the Lord woke me up and said, get up there, Sabino Canyon.
1: Certa manhã, o Senhor me despertou e disse, suba lá no Sabino Canyon.
0: I took a piece of paper and my Bible.
1: Eu tomei um pedaço de papel e minha Bíblia.
0: The wife said, where are you going?
1: Minha esposa disse, aonde você vai?
0: I said, I don't know. I'll tell you when I come back.
1: Eu disse, eu não sei. Eu lhe direi quando voltar.
0: I went up in the canyon, climbed up where the eagles was flying around.
1: Eu fui ao desfiladeiro, subi bem até onde as águias estavam voando por ali.
0: I was watching some deer standing there.
1: Eu estava observando alguns veados lá de pé.
0: I knelt down to pray and raised up my hands, and a sword struck my hand.
1: Eu me ajoelhei para orar e levantei minhas mãos, e uma espada veio até a minha mão.
0: I looked around, I thought, what's that? I'm not beside myself. Here's that sword in my hand, bright, shiny, glistening in the sun.
1: Eu olhei ao redor e eu pensei, o que é isso? Eu não estou fora de mim. Aqui está essa espada em minha mão, brilhando, reluzente, reluzindo com o sol.
0: I said, now there's not people in miles of me way up here in this canyon. Where could that come from?
1: Eu disse, agora, não há gente a milhas de mim, aqui em cima, nesse desfiladeiro. De onde poderia ter vindo isso?
0: I heard a voice that that's the king's sword.
1: Eu ouvi uma voz disse, essa é a espada do rei.
0: I said, a king knights a man with a sword.
1: Eu disse, um rei arma um cavaleiro com uma espada.
0: The voice come back said, not a king's sword, but the king's sword.
2: Amen.
0: The word of the Lord.
1: Ele, a voz voltou disse, não a espada de um rei, mas a espada do rei. A palavra do Senhor.
0: Fear not, it's only the third pull. It's the vindication of your ministry.
1: Disse, não temas, é simplesmente a terceira puxada, é a vindicação de seu ministério.
0: I was going hunting with a friend, not knowing what was going to happen.
1: Eu ia caçar com um amigo, não sabendo o que ia acontecer.
0: And someone called me, the one that criticized me about that picture of the angel of the Lord, the one that took it.
1: E alguém me chamou, aquele que havia me criticado a respeito daquela foto do anjo do Senhor. Aquele que a havia tirado.
0: I had to go to Houston about his son, or he's going in the death row. He's going to be killed in a few days.
1: Eu tive que ir a Houston por causa de seu filho, pois ele estava na lista dos sentenciados à morte e iria morrer em poucos dias.
0: He met me there and threw his arms around me. He said, "Think the very man that I criticized comes to save my only son."
1: Ele me encontrou ali e me abraçou e disse, "Pense, o próprio homem que eu critiquei veio para salvar meu filho único."
0: You mean society give me a, what the golden Oscar, whatever you want to call it, for saving a life?
1: A sociedade humanística me deu o que eles chamam de Oscar, ou seja lá o que queiram chamar isso, por salvar uma vida.
0: Then we went back. I went up in the mountain to hunt.
1: Então nós voltamos. Eu fui para a montanha caçar.
0: There, brother Fred and I, one morning when I walked out.
1: Lá, o irmão Fred e eu, certa manhã, quando eu saí.
0: Yes, I'd already got my javelina, and I looked and seen the place where we went. I said, brother Fred, go over on that mountain early in the morning now, about to break a day, and I'll get on the other.
1: Eu já havia caçado meu javali, eu olhei e vi o lugar para onde eles haviam ido. Eu disse, irmão Fred, vai em cima daquela colina agora cedo, por volta do raiar do dia, e eu irei naquela outra.
0: I won't shoot at the hog, won't kill him, but if they start over this way that hurt, I'll shoot in front of them and run them back.
1: Eu não atirarei no porco, não o matarei. Mas se eles começarem a vir deste lado, a manada, eu atirarei na frente deles e então os farei correr de volta.
0: Brother Fred went out there and there's no hogs.
1: O irmão Fred foi até lá e não havia porcos.
0: He waved at me and I seen him went down in the canyon, some big chasms. Sun is just coming up.
1: Ele acenou para mim e eu vi. E desci no desfiladeiro, uns grandes precipícios, o sol nascendo.
0: I come around the other side of the hill, not thinking nothing about the prophecies. Sit down. Waiting, resting, I thought, what happened to those hogs?
1: Eu vim pelo outro lado da colina, não estava pensando nada a respeito das profecias. Eu me assentei, esperando, descansando, eu pensei, o que terá acontecido com aqueles porcos?
0: I picked up my, sat down like Indians do, you know, cross-legged.
1: Eu apenas me assentei como os índios fazem, vocês sabem, com as pernas cruzadas.
0: I looked on my overall leg and there was a bullheader.
1: Eu olhei para a perna de meu macacão e ali estava um carrapicho.
0: I picked it up and I said, that's strange.
1: Eu o tirei e eu disse, isso é estranho.
0: Here I am about 40 miles northeast of Tucson.
1: Aqui estou eu, cerca de 40 milhas ao nordeste de Tucson.
0: There's my little boy Joseph sitting there waiting for me.
1: Lá está meu pequeno garoto José, assentado lá, esperando por mim.
0: And as I started to look, I seen a herd of hogs come out about 1,000 yards from me up on a mountain.
1: E quando eu comecei a olhar, eu vi uma manada de porcos aparecer a cerca de 1,000 jardas de mim, sobre uma montanha.
0: I told the bullheader down, I said, I'll get him.
1: Eu joguei o carrapicho fora, eu disse, eu os buscarei.
0: I'll go get Brother Fred and hang up a piece of paper to let know which way to go on this old cotilla here, and we'll get Brother Fred.
1: Eu vou buscar o irmão Fred e lhe pendurarei um pedaço de papel para saber qual o caminho a seguir neste pé de eucatilho aqui, e apanharemos o irmão Fred. E eu comecei a subir a montanha correndo mais rápido que eu podia para o outro lado.
0: All of a sudden, I thought somebody shot me.
1: De repente, eu pensei que alguém havia atirado em mim.
0: I never heard such a blast that shook the whole country.
1: Eu nunca ouvi tão grande estrondo, sacudiu toda a região.
0: And what it did, standing before me was 7 angels in a cluster.
1: E quando isso aconteceu, diante de mim estavam 7 anjos num agrupamento.
0: I met Brother Fred and Emily later, said, what was...
1: Eu me encontrei com o irmão Fred e os outros pouco depois, disse, o que foi isso?
0: That was it.
1: Eu disse, isso foi aquela tal coisa.
0: What are you going to do?
1: O que o irmão vai fazer?
0: Return home.
1: Voltar para casa.
0: For thus saith the Lord, the 7 mysteries that's been hid in the Bible all these years.
1: Pois assim diz o Senhor, os 7 mistérios que estavam escondidos na Bíblia por todos estes anos.
0: These denominations and everything, God is going to open those 7 mysteries to us in the 7 seals.
1: Estas denominações e tudo mais, Deus vai abrir aqueles 7 mistérios para nós nos 7 selos.
0: There was that circle coming up from the earth, like a mist forming.
1: Lá estava aquele círculo subindo da terra na forma de um nevoeiro. Quando isso aconteceu, isto foi diretamente para a montanha. Começou a formar um círculo indo para o oeste, da direção de onde isto veio.
0: Science found it after a while, 30 miles high and 25 miles across, just exactly in the circle.
1: Depois de algum tempo, a ciência descobriu 30 milhas de altura e 25 milhas de lado a lado, exatamente no círculo da pirâmide.
0: And the other day, standing there, turned the picture to the right, and there's Jesus, as he was in the 7 church ages.
1: E outro dia, lá de pé, virei a foto para a direita, e ali está Jesus, como ele estava nas 7 eras da igreja.
0: The white wig on. Showing supreme deity.
1: Com a cabeleira branca, mostrando suprema deidade.
0: He's Alpha and Omega. He's the first and the last.
1: Ele é o Alpha e o Ômega. Ele é o primeiro e o último.
0: He is the supreme judge of all eternity. Standing there to confirm the message of this hour.
1: Ele é o supremo juiz de toda a eternidade. Lá de pé, confirmou a mensagem desta hora.
0: And there shall be light about the evening time.
1: E haverá luz no tempo do entardecer.
0: What's it all about? What was it? I went westward.
1: O que é tudo isto? O que era isto? Eu fui ao oeste.
0: Upon that same mountain, passing up with Banks Woods there.
1: Sobre aquela mesma montanha. Passando lá em cima com Banks Woods.
0: Said, throw up a rock. Say to Mr. Woods, thus saith the Lord. You'll see the glory of God.
1: Disse, atire uma pedra para cima. Diga ao Sr. Woods, assim diz o Senhor. O Senhor verá a glória de Deus.
0: The very next day, standing there, a whirlwind came down and blasted the mountains out.
1: Logo no dia seguinte, lá de pé, um redemoinho desceu e sacudiu as montanhas.
0: Rocks cut the top of the trees off, about 3 or 4 feet above my head.
1: Pedras cortaram o topo das árvores, cerca de 3 ou 4 pés acima de minha cabeça.
0: Made 3 big blasts. The brothers come run over.
1: Produziu 3 grandes estrondos e os irmãos vieram correndo.
0: There was about 15 men standing there, preachers and everything else.
1: Havia cerca de 15 homens que se encontravam ali, pregadores e tudo mais.
0: What was it? He said, what was it?
1: Que foi isto? Ele disse, que foi isto?
0: I said judgment is striking the West Coast.
1: Eu disse, julgamento está atingindo a costa oeste.
0: About 2 days after that, the earthquake almost sunk Alaska.
1: Mais ou menos 2 dias depois daquilo, o terremoto quase afundou o Alaska.
0: What is this light? Up on Sunset Mountain, in the Coronado Forest of Arizona.
1: O que é esta luz lá em cima no Monte Pôr do Sol, na Floresta Coronado do Arizona?
0: What is this strange thing that happened up there? That the people have been driving east from west, picking up the rocks that laid around their horse truck.
1: Que coisa estranha é essa que sucedeu lá em cima? Que as pessoas têm viajado leste e do oeste, apanham as pedras que foram derrubadas por lá onde aquilo atingiu?
0: And every one rock has three corners on it that it tore off. That three are one.
1: E cada uma delas, cada pedra, tem três pontas que aquilo havia cortado. Os três são um.
0: They're laying on desks on paperweights across the nation.
1: Elas estão colocadas sobre escrivaninhas como pesos para papel através da nação.
0: What is this strange thing up on Sunset Mountain in the Coronado Forest?
1: O que é esta coisa estranha sobre o Monte Pôr do Sol na Floresta Coronado?
0: Junior Jackson listening in. You remember the dream he had at Interpret, going towards the setting of the sun.
1: Junior Jackson, que está me ouvindo, vocês se recordam do sonho que ele teve que eu interpretei, indo em direção ao pôr do sol?
0: And this happened on Sunset Mountain.
1: E isto aconteceu no Monte Pôr do Sol.
0: It's the evening time. Sunset time.
1: É o tempo do entardecer. O tempo do pôr do sol.
0: A sunset message to a setting of history.
1: A mensagem do pôr do sol através do ocaso da história.
0: A setting of prophecy, rather, being fulfilled.
1: Um ocaso de profecia, ou melhor, sendo cumprida.
0: And it shall be light at the evening time upon Sunset Mountain. In the Coronado Forest, 40 miles north of Tucson.
1: E haverá luz no tempo de entardecer sobre o Monte Pôr do Sol, na Floresta Coronado, a 40 milhas ao norte de Tucson.
0: Get on the map and see if Sunset Peak there. That's exactly where it happened. I never knew it the other day.
1: Pegue o mapa e veja se o pico Pôr do Sol está lá. É exatamente aí onde isso aconteceu. Eu não sabia disto até outro dia.
0: Everything that shall never die, it's constantly unrolling itself.
1: Tudo que aquilo nunca morrerá está constantemente se desvendando.
0: From the very thing happening to the picture being Jesus standing looking at us, and now exactly on Sunset Mountain.
1: Da própria coisa acontecendo, a foto de Jesus olhando para nós, e agora exatamente sobre o Monte Pôr do Sol.
0: And the sunset light, the evening light, has come.
1: E a luz do pôr do sol, a luz do entardecer veio.
0: God vindicating himself.
1: Deus vindicando a si mesmo.
0: What is it? It is the fact that God and Christ are one.
1: O que é isto? É o fato de que Deus e Cristo são um.
0: The white, how many seen it? The white wig upon him as we talked in Revelation 1.
1: A branca, quantos a viram? A peruca branca sobre ele, como falamos em Apocalipse 1?
0: See, the supreme deity.
1: Vejam, a suprema deidade.
0: Supreme authority.
1: Suprema autoridade.
0: No other voice, no other God, no other nothing.
1: Não outra voz, não outro Deus, nenhum outro nada.
0: In him dwells the fullness of the Godhead bodily.
1: Nele habita corporalmente a plenitude da divindade.
0: The angels themselves was his wig. Amen.
1: Os anjos, eles mesmos, eram sua peruca. Amém.
0: What's happened up on Mount Sunset? God confirming his word. That's what all this noise is about.
1: O que aconteceu sobre o Monte Pôr do Sol? Deus confirmando sua palavra. É disso que se trata todo esse tumulto.
0: Notice God fulfilling his promised word again of Revelations 10:1-7.
1: Observe, é Deus cumprindo

0: fulfilling this promised word again of Revelations 10, 1 to 7.
1: Observe, é Deus cumprindo sua palavra prometida outra vez, de Apocalipse 10, 1 a 7.
0: And in the days of the sounding of the seventh angel's message, the mystery of God should be finished.
1: E nos dias do soar da mensagem do sétimo anjo, se cumprirá o mistério de Deus.
0: The hidden mystery of Revelations 10, 1 to 7. The last message to the last church age.
1: O mistério escondido de Apocalipse 10, 1 ao 7. A última mensagem para a última era da igreja.
0: Fulfills exactly in this age. St. Luke 17:30. The day when the Son of Man shall be revealed.
1: Cumpre exatamente nesta era, São Lucas 17:30, o dia em que o Filho do Homem se há de manifestar.
0: And there shall rise false prophets and false Christ, show great signs and wonders, insomuch as deceive the elected, if possible.
1: E surgirão falsos profetas e falsos cristos, mostrarão grandes sinais e maravilhas, de tal maneira que enganariam os escolhidos, se possível.
0: The people still in doubt. And as usual, the church is just as puzzled.
1: As pessoas continuam em dúvida. E como sempre, a igreja está igualmente confusa.
0: And the science, all through Tucson, yet they're writing pieces and putting the paper.
1: E a ciência, Tucson inteiro ainda, andam escrevendo artigos e colocando nos jornais.
0: Way back over on Mount Lemmon, them big cameras, didn't see it rising up from where we were standing.
1: Lá longe no Monte Lemmon, as grandes câmeras não viram aquilo se levantando de onde estávamos de pé.
0: Drifting on towards the west, showing the time is over. It can't go but a little piece there. It's at the west coast.
1: Flutuando em direção ao oeste, mostrando que o tempo está terminado. Dá para ir um pouquinho lá. Está na costa oeste.
0: Judgment struck just in the very way it went.
1: O julgamento atingiu exatamente da mesma maneira que foi.
0: Going right up over Phoenix, right on across. On to Prescott and across the mountains to the west coast.
1: Indo diretamente sobre Phoenix e atravessando sobre Prescott e através das montanhas a costa oeste.
0: Right on up into, where was they going? Right on up into Alaska. And she's thundering, heading right that way.
1: Diretamente para onde estavam indo? Diretamente para o Alaska. E ela está trovejando, seguindo exatamente para aquele rumo.
0: And the observatories and all of them in Tucson are still asking research of science, trying to find out what it is.
1: E os observatórios e todos em Tucson continuam indagando, pesquisas da ciência tentando encontrar o que é isso.
0: So high there can't be fog, mist or nothing up there.
1: Tão alto que não pode ser neblina, cerração ou nada lá em cima.
0: What did it? Where's it at?
1: Que fez isto? Onde está?
0: They're just as puzzled at that supernatural halo hanging there in the sky as it was when the Magi's come in following a star saying, where is he? That's born king of the Jews.
1: Eles estão simplesmente tão confusos com aquele halo sobrenatural pairando no além do céu como estavam quando os magos vieram seguindo uma estrela dizendo, onde está aquele que é nascido rei dos judeus?
0: What was it? God fulfilling his word.
1: Que foi isso? Deus cumprindo sua palavra.
0: There shall rise a star out of Jacob.
1: E uma estrela se levantará de Jacó.
0: And the God of heaven promised the evening time would have evening lights.
1: E o Deus dos céus prometeu que no tempo da tarde teria luzes do entardecer.
0: 3 years ago, this mystery was a prophecy. What time is it, sir? But now, it's history.
1: Há 3 anos atrás, este mistério era uma profecia. Senhores, é esse o tempo? Mas agora é história.
0: It's past. The promise is fulfilled.
1: Já passou. A promessa está cumprida.
0: What time is it, sir? What's this attraction? God fulfilling his word.
1: Que tempo é este, senhor? E qual é esta atração? Deus cumprindo sua palavra.
0: He's the same yesterday, today and forever. Let us pray.
1: Ele é o mesmo ontem, hoje e eternamente. Oremos.
0: Dear God, I have helped the people at length, much longer than I intended.
1: Querido Deus, eu tenho segurado bastante o povo, muito mais tempo do que eu tencionava.
0: I pray, God, that something was said or done that will cause people out everywhere to understand.
1: Eu oro, Deus. Se algo foi dito ou feito que cause com que as pessoas em todos os lugares compreendam.
0: And by seeing and understanding, they might believe.

0: Thou art the true Christ.
1: E ao verem e entenderem que possam crer que tu és o verdadeiro Cristo.
0: And the words that's being confirmed is a confirmation of his word being perfect and being fulfilled in its season.
1: E as palavras que estão sendo confirmadas sejam a confirmação de sua palavra sendo perfeita e sendo cumprida em seu tempo.
0: Now, Lord Jesus, from your own words, you said that the world would be in a Sodom condition.
1: Agora, Senhor Jesus, de tuas próprias palavras, tu disseste que o mundo estaria na condição de Sodoma.
0: We know that. We can look at it.
1: Nós sabemos disto. Podemos ver isso.
0: And you said in that day, as it was in Sodom, there were three messengers sent to the Gentile and Hebrew world.
1: E tu disseste naquele dia, como foi em Sodoma, haviam três mensageiros enviados ao mundo gentio e hebreu.
0: And one of them, which was God himself, the Son of Man,
1: e um deles, o qual era o próprio Deus, o Filho do Homem,
0: revealed himself in a human form and performed a miracle insomuch that told Abraham what Sarah was doing behind him in the tent.
1: Revelou a si mesmo numa forma humana e realizou o milagre de tal maneira que disse a Abraão o que Sara estava fazendo atrás dele na tenda.
0: You said it would repeat again when the whole Gentile world would be in a Sodom condition. And we're here, Lord.
1: Tu disseste que isto se repetiria outra vez quando todo mundo gentio estivesse na condição de Sodoma. E aqui estamos, Senhor.
0: Other prophecies confirming the same thing of sending Elijah in the last days, the spirit of Elijah upon the earth.
1: Outras profecias confirmando a mesma coisa do envio do Elias nos últimos dias, o espírito de Elias sobre a terra.
0: To bring the hearts of the fathers or the children back to the fathers.
1: Para trazer os corações dos pais ou os filhos de volta aos pais.
0: Now pray, God, this hour, that you will confirm your word, that you are the same yesterday, today, and forever.
1: E eu oro, Deus, que nesta hora tu confirmes tua palavra, que tu és o mesmo ontem, hoje e eternamente.
0: Grant it, Father. They are all yours.
1: Concede-o, Pai. Eles são todos teus.
0: I pray that you'll grant these blessings and confirm what's been said for the glory of God. In the name of Jesus Christ. Amen.
1: Eu oro que tu concedas estas bênçãos e confirmes o que foi dito para a glória de Deus, no nome de Jesus Cristo. Amém.
0: Just speak a word. Amen. Confirm a word. God.
1: Falar uma palavra é um homem. Confirmar uma palavra é Deus.
0: To say something is one thing. God to do it is another thing.
1: Dizer algo é uma coisa. Deus fazê-la é outra coisa.
0: God don't need any interpreter. He does his own interpretation.
1: Deus não necessita de nenhum intérprete. Ele faz sua própria interpretação.
0: Now we're fixing to have a prayer line to pray for the sick. God willing.
1: Agora estamos nos preparando para ter uma fila de oração, orar pelos enfermos, querendo Deus.
0: And we know that there's no one, no man, no woman, no human being, no angel that can heal you. For God has already did it.
1: E nós sabemos que não há ninguém, nenhum homem, nenhuma mulher, nenhum ser humano, nenhum anjo que possa curá-lo, pois Deus já fez isso.
0: He made the preparation. The only thing you have to do is receive it.
1: Ele fez a preparação. A única coisa que você tem que fazer é recebê-la.
0: There's no man, no angel, no nothing. Not even God himself can forgive you for your sins. It's already done. Jesus did that at the cross.
1: Não há nenhum homem, nenhum anjo, nem nada. Nem mesmo o próprio Deus pode perdoar seus pecados. Isso já foi feito. Jesus fez isso na cruz.
0: But it'll never prosper you anything or profit you anything until you accept it.
1: Mas isso nunca lhe será de proveito ou nada, ou lhe trará benefício algum até que você aceite isso. Está vendo?
0: The only thing can be done is orders that's been given by God for believers to lay hands on the sick.
1: A única coisa que pode ser feita são as ordenanças que foram dadas por Deus aos crentes para colocarem as mãos sobre os enfermos.
0: That's been through the ages they've done that, do revivals, and they've called it God.
1: Através das eras eles têm feito isso, através de reavivamentos, e eles têm chamado isto de Deus.
0: Abraham seen many signs, but there come a time when Abraham saw his last sign, just before Sodom was burned.
1: Abraão viu muitos sinais, mas chegou um tempo quando Abraão viu seu último sinal pouco antes de que Sodoma fosse queimada.
0: That was God manifesting himself in the form of a man.
1: E isso foi Deus manifestando a si mesmo em forma de um homem.
0: You believe that?
1: Você crê nisso?
0: Did Jesus say it would repeat?
1: Jesus disse que isso se repetiria.
0: Now how many in here and out in radio or out on the telephones across the nation, if you're still listening in, get ready now for prayer. Be praying.
1: Agora, quantos aqui, e no rádio, ou nos telefones através da nação, se vocês ainda estão ouvindo, estejam prontos agora para a oração. Estejam orando.
0: You've got these handkerchiefs here?
1: E você que tem esses lenços aqui?
0: Now, I cannot tell God what to do. No, far be it from me even trying it.
1: Agora, eu não posso dizer a Deus o que fazer. Não, longe esteja de mim, até mesmo tentar fazê-lo.
0: He's sovereign, he does what he wants to. I can only obey, and I only can say what he said.
1: Ele é soberano, ele faz o que ele deseja. Eu somente posso obedecer e unicamente posso dizer o que ele diz.
0: And now, they're standing around the walls, they're packed in, it's congested.
1: E agora, eles estão de pé ao redor das paredes, estão apertados, está congestionado.
0: I wonder if we could ask God on these words, what is this attraction?
1: Será que poderíamos indagar a Deus sobre estas palavras, qual é esta atração?
0: If God would move among us again, there may be strangers here, and move among us and show his blessed face among us.
1: Se Deus se movesse entre nós outra vez, pode haver pessoas desconhecidas aqui. E se mover entre nós e mostrar sua bendita face em nosso meio,
0: show his spirit here,
1: mostrar que seu espírito está aqui,
0: show that he's the same yesterday, today and forever,
1: mostrar que ele é o mesmo ontem, hoje e eternamente,
0: that every one of us after these two strong messages could believe it to be so. Could you do it? All right?
1: Que cada de nós após estas duas fortes mensagens pudesse crer que isto é assim. Poderia você fazer isto? Muito bem.
0: Instead of calling a prayer line then, hot, congested, standing against wall.
1: Ao invés de chamar a fila de oração, então, quente, congestionado, de pé encostados na parede.
0: Well, look around this way to call my prayer line. You couldn't do it, look standing there.
1: Eu olho ao redor deste lado para chamar minha fila de oração. Não se conseguiria fazê-lo. Veja, de pé ali.
0: Could I call it this way? Your sick cots. Everything else, land, you couldn't do it.
1: Poderia eu chamá-la deste lado? Seus enfermos, macas, tudo mais, deitados, não se conseguiria fazê-lo.
0: So sit where you are and believe God.
1: Então fique onde você está e creia em Deus.
0: If you do have a prayer card, hold it. It'll be good.
1: Se você tem cartão de oração, segure-o. Ele será válido.
0: We'll get to you if you want to come to a line. But you don't have to come to a line.
1: Nós chegaremos até você se você deseja passar pela fila, mas você não tem que passar pela fila.
0: That Mr. Shepherd last Sunday night never come through no line.
1: Aquele Sr. Shepherd no último domingo à noite não passou por nenhuma fila.
0: I don't guess he had a prayer card.
1: Eu não acho que ele não tinha cartão de oração.
0: Is Mr. Shepherd here tonight?
1: Está o Sr. Shepherd aqui nesta noite?
0: Where is he? Is he here? In the back.
1: Onde está ele? Está aqui? Ele está lá atrás.
0: Do you have a prayer card, Mr. Shepherd? You didn't.
1: O senhor tinha cartão de oração, Sr. Shepherd? Não tinha? Ele não tinha.
0: He's sitting right there again tonight. That's a good place to be, Mr. Shepherd.
1: Ele está sentado exatamente lá outra vez, nesta noite. Esse é bom lugar para estar, Mr. Shepherd.
0: Not only have to be there, but just have faith.
1: Você não tem que estar somente lá, mas simplesmente ter fé.
0: Well, remember, a little woman touched his garment And he felt it.
1: Pois recorde, uma pequena mulher tocou em suas vestes e ele sentiu.
0: And he's the same yesterday and forever.
1: E ele é o mesmo ontem, hoje e eternamente.
0: And the Hebrew letter in the New Testament said that he's the high priest tonight that can be touched by the feeling of your infirmities.
1: E a carta aos Hebreus do Novo Testamento diz que ele é o sumo sacerdote nesta noite que pode ser tocado pelo sentimento de suas enfermidades.
0: You believe that? Have faith then.
1: Você crê nisso? Tenha fé então.
0: Don't doubt it. Believe it. And it'll come to pass.
1: Não duvide disto. Creia nisto e acontecerá.
0: You can have what you've asked for if you can believe it. But you got to believe it.
1: Você pode ter o que você pediu, se você puder crer nisto. Mas você tem que crer nisto.
0: Will you do it? Will all of you believe it?
1: Crerá? Crerão todos vocês?
0: How many will believe it now? God bless you.
1: Quantos crerão agora? Deus os abençoe.
0: I don't know who's who. I don't know none of you.
1: Eu não sei quem é quem. Eu não conheço nenhum de vocês.
0: It's not my business to know any of you. It's God's business to know these things.
1: Não me diz respeito conhecer qualquer um de vocês. Diz respeito a Deus conhecer essas coisas.
0: But he will do it if you will believe it. Will you believe it now?
1: Mas ele o fará se você crer nisto. Você crerá agora?
2: Graças a Deus, você crerá nisto agora, a seu favor. Graças a Deus. E agora, ao toque de somente crer, vamos receber a palavra do Senhor ao nosso favor.

Espírito de Elias está sobre a terra. Bom dia com Jesus. Deus continue nos abençoando. Todas as igrejas. Santa Ceia em Americana, terça-feira. Quinta-feira em Mojimirim. Os dias estão abreviados. Muito rápido, isso é o fim. Cumprindo as profecias e o Elohim está conosco. Como esteve com Abraão e ele prometeu estar conosco. E ele está através da sua mensagem. Que grande coisa que acabamos de ouvir. O Espírito Santo mostrava por irmão Branham, lá você vai subir lá. De repente ele tirando o carrapicho, aquela explosão. E sete anjos desceram. Sete anjos formando o rosto de Jesus. Depois se subindo, e a ciência tirando foto. Cumprindo Apocalipse, capítulo 10, do 1 ao 7. Para a noiva, todos os segredos revelados. É o tempo, foi uma vinda. Como ele disse na mensagem, a brecha. Ele estaria na terra, o mensageiro, no tempo desta vinda. E disse que lá não haveria mais demora. Não haverá mais demora depois disso. Graças a Deus que não há mais demora. Estamos no fim. Estamos na última hora. Eu sempre oro... Senhor, deixa eu granjear. Não deixa eu ser como aquele homem do talento. Recebeu um e guardou, e ficou parado, guardado. Porque, ele está voltando mesmo.

A trombeta, não precisa descer o machado. Até o último segundo. Que cai assim, é tempo do fim, todo mundo sabe. Ah, não, vou parar aqui então. Não lembra dos talentos. Vamos trabalhar até o último segundo. Até o último instante. Porque não tem mais nada para cumprir. Só a noiva tem esta segurança. Só a noiva tem esta revelação que o Elohim, que esteve com Abraão, está conosco. Ele se manifestou na carne de um profeta para cumprir a sua palavra, o último sinal da discernir os pensamentos. Graças a Deus por ter isso tudo. Nós temos isso tudo, meu Deus. Cura divina. Olha, o irmão Brana ensina na mensagem Crendo em Deus. Meditamos ontem aqui no culto de libertação. Escuta, não tem como perder se fazer aquilo que ele ensina no detalhe. É tremendo demais. Segura isso. Ele é o sumo sacerdote que pode ser tocado pelo sentimento de nossas enfermidades. Você recebe de Deus. Nós recebemos. Eu recebo. Vamos ver o pão diário. Se a gente fosse comentar tudo, meu Deus. Outra, ele diz, essas duas grandes mensagens. Uma, senhores, é este o tempo? Quem lê ela, nós temos só, se tivesse na própria voz dele, não tem não traduzida não, né? Nós poderíamos começar a ouvir depois desta. Senhores, é este o tempo? É uma pergunta. Essa mensagem é a história. Cumpriu-se. Oh, graças a Deus. Aí você, quando ele fala assim, já é história, cumpriu-se. Aí você tinha que ver ela para você ver o que é. Cumpriu-se. Ela é história. Temos tudo, irmãos. Graças a Deus. Vamos dizer graças a Deus. Deu vontade até de ler ela com a igreja. Mas nós vamos meditar nela. Pão diário. José encontrando-se com seus irmãos. Agora no princípio, quando Deus falou e Satanás se encontrava... deixa eu falar a data. 30/12/56. Agora no princípio, quando Deus falou... E Satanás se encontrava lá e ouviu. E as pessoas estão tentando encontrar esse elo perdido. Eu vou lhe dizer, por revelação, se vocês querem recebê-lo, essa pessoa que falta entre o animal e o homem e a serpente, é a serpente. Que falta esse elo perdido, é a serpente. Antes que as pernas fossem tiradas dela, a Bíblia diz que ela era a mais astuta de todas as alimarias, não réptil, de todo o campo. Ela foi aquela que enganou a mulher em sua beleza, e ela concebeu, e agora, por fazer isso, e vendo que o pecado estava vindo, Deus colocou tal maldição sobre ela que a ciência nunca encontrará qualquer relação entre essa serpente, como é conhecida hoje, e a humanidade. Mas aí está o seu caído. Ser degradado.

no intervalo que conectava essa vida animal, aí está, Deus ocultou isso aos olhos e aos sábios entendidos, mas revelará aos pequeninos, os que aprenderão. Estão vendo? Aí está sua pessoa decaída. Oh Deus, Ele está me ensinando, Ele tem me ensinado. Isso quer dizer que eu sou um pequenino. Você também. Hoje se cumpriu esta escritura. 19:2-65. Agora, nós o encontramos como ele não se unia a eles. Ele não tinha nada a ver com a classe deles. Então, ele era um rejeitado. Ele não tinha nenhum. Além disso, ele entrou no templo certo dia. O homem entrou lá e encontrou a casa de Deus quase tão contaminada quanto está hoje. Eles estavam comprando, vendendo, trocando dinheiro, e virou as mesas de dinheiro, pegou cordas e as trançou com elas e expulsou os cambistas para fora do templo e olhou para eles com ira e disse: está escrito, aleluia, a casa do meu pai é casa de oração, e vós a tendes convertidos em covil de ladrões, e vós, com as vossas tradições, invalidaste os mandamentos de Deus. Oh, poderia um grupo assim chegar-se a crer nele? Não, Senhor, eles estiveram tão espojados na sujeira das sociedades e na imundícia do dia, que ficaram tão eclesiasticamente paralisados que não poderia sentir as vibrações do poder do Deus Todo-Poderoso. Não é de se admirar que a pequena mulher pudesse tocar sua veste e ser curada por isso, e um soldado bêbado pudesse cuspir em seu rosto e não sentir nenhuma virtude. Depende de como você se aproxima disso. Depende do que você está procurando quando vai à igreja. Depende do que está procurando. Eu estou procurando mais dele. Então você o receberá. Mensagem 30. Sua vida é digna do Evangelho. 30:6-63. Olhe para Jesus. Fale-se de nós humilharmos quando o próprio Deus se tornou um bebê, em vez de vir em um bercinho em algum lugar, em uma casa decente. Nasceu lá, sobre um monte de esterco, em um estábulo, entre bezerros, berrando. Envolveram-no em panos tirados do pescoço da canga de um boi, chamado Bacheiro, o mais pobre dos pobres, e assim o Criador dos céus e terra. Numa noite fria e chuvosa, eles disseram: mestre, iremos para casa contigo. Ele disse: as raposas têm covis e as aves têm ninhos, mas eu nem sequer tenho lugar para reclinar a cabeça. Deus, Jeová se humilhou e se tornou homem, representado em carne pecaminosa, para redimir você e eu. Quem somos nós, então?
Ele foi o nosso exemplo. Quem sou eu? Nada. Deus não chama o homem a julgamento sem primeiro adverti-lo. 24:7-63. Se é para ser o que quer que Deus queira que você faça, então faça isso da melhor maneira que sabe. Não importa quão pequeno, não importa quão pequeno seja, você deve fazê-lo. Você diz, bem, o problema é que cada um de nós quer fazer o trabalho do outro. Todos querem levar a bola, como se diz. Está vendo? Como este relógio aqui, agora, cada pequeno movimento ali tem um lugar. Agora, cada parte dele não pode ser os ponteiros. Agora, eu só olho para os ponteiros para ver que horas são. Mas se uma daquelas pequenas engrenagens ali ficar fora de ordem, ele não marcará a hora certa. E é desse jeito com as pessoas. Todos temos. O corpo de Cristo tem que estar na sua posição em harmonia. Está vendo? E então podemos olhar e ver que hora do dia é. Estão vendo? Então o mundo está olhando para ver qual é. Está vendo? Estão vendo? Mas eles o estão observando. E se você for apenas uma pequena mola, a mola principal, ouse o que quer que seja, faça o melhor trabalho que puder nisso. Amém! Faça o melhor trabalho. Faça. Seja o melhor. Ninguém olha para mim, mas faça seu trabalho. Uns ora, outros jejuma, outros, mas Deus está usando você. Glória a Jesus, aleluia. Jeová Jiré, 9:2-61. Certa vez tive uma visão em Tulsa, Oklahoma, onde estava realizando uma reunião em um grande auditório, e um homem, sendo ministro em algum lugar, tinha sido chamado na região ou na reunião, creio que um ministro batista, e começou a lhe contar sobre sua vida. Um dos pastores patrocinadores locais chamou este homem e lhe perguntou: foi mesmo assim? O irmão já conhecia o irmão Brana? Sem saber que fiquei sabendo de tudo em meu quarto de hotel. Estão vendo? Lá no quarto de hotel. Mas, ó, e depois que o Senhor me revelou aquilo que ele tinha feito, bem, então eu olhei e, como um dos homens tinha descido e dito: agora, o irmão Brana, quando está sob a unção, é um servo do Senhor. Mas sua teologia não é boa, disse. Ele é profeta quando a unção está sobre ele. Mas disse, quando a unção está ausente dele, disse, sua teologia não é boa. Um homem que faria uma declaração como essa nem sequer sabe o que a palavra profeta significa. Um profeta significa um revelador divino da palavra. Estão vendo? E estes sinais são uma vindicação de que isso é o que é a verdade. Amém. Um paradoxo. 18:4-64. Por exemplo, se eu tivesse jurisdição sobre vocês, como Deus tinha sobre tudo, e dissesse, bem, vou lhe dizer uma coisa, qualquer que olhar para aquela luz vai morrer. Como se pegasse na árvore?
E de repente, este irmão sentado aqui, este, olhasse para isso. Sinto muito por ele. Eu não quero que ele morra. E então mandarias o Tere aqui para isso, não estaria certo. Não. Ora, mando meu próprio filho fazê-lo, isso não estaria certo. Só há uma maneira de eu poder ser justo, que é tomar o lugar dele. E Deus não poderia tomar o lugar de um homem, de um humano, sendo que ele é espírito. Assim, Deus criou uma célula de sangue, que era o seu próprio filho, Jesus Cristo. E Deus entrou e viveu ali dentro, e viveu, identificou-se em Cristo. Aquele foi Deus, Emmanuel. Jesus disse: eu e meu Pai somos um. Meu Pai habita em mim. Está vendo? Deus em Cristo reconciliando o mundo. Jesus foi o corpo, o tabernáculo. Deus foi o Espírito que viveu nele. Para isso, irmãos, Deus enviou o seu profeta. Cadê a da manhã? Cadê a de hoje? Sábado? Cadê? Ah, tá colado. A ele ouvi. Para que gastar tanta folha? Faz do lado assim, ó. Igual sempre fez. A ele ouvi. Não, não. Mudei de ideia. Faz assim mesmo, porque eu vou grampear. Tudo bem? Coloca mais por trás, não. Não, mas também se colocar no espiral, né, não tem problema. Pode colocar por trás mesmo. A ele ouvi. De hoje, 30/9/56, não há uma coisa restando, como vejo na palavra profética, uma coisa restando, ou uma coisa impedindo a vinda do Senhor Jesus Cristo nesta exata hora. Uma coisa restando na Bíblia. Tudo foi cumprido. Esperando pela vinda do Senhor Jesus. E como devemos proceder esta tarde? Devemos falar e agir hoje, como se esta fosse a última hora que teremos. E quem sabe se não pode ser? Pode ser para alguns de nós. E pode ser para todos nós, mas vamos agir como se fosse nossa última hora. Vamos orar como nunca antes. E vamos ser uma bênção para os outros e tentar fazer tudo o que pudermos. Pois lembre-se, este é o último tempo em que somos mortais. A partir disso, a partir do momento em que deixamos este mundo, nós entramos em outro mundo e nunca mais teremos oportunidade de ganhar uma alma naquele mundo. Tudo que vai ser ganho, será ganho agora mesmo. E se essa pode ser nossa última hora, então o que devemos fazer nesta hora? Vamos ganhar almas para Jesus. Vamos dizer graças a Deus por esses parágrafos. Palmas para Jesus. Aleluia, graças a Deus. Tudo que vai ser ganho, será ganho agora mesmo. E se essa pode ser nossa última hora, isso aqui, ó, foi em 56. Faltava
9 anos para Deus levar ele. E se você olhar assim, olha, Deus ia descer lá no monte pôr do sol, dar a revelação do selo, a explosão, os 7 anjos iam descer, formando o rosto de Jesus, a ciência ia fotografar. Depois daquelas 2 explosões no dia seguinte, né? 2 dias depois, 3, 2 explosões, e as pedras, eu já vi a pedra, ela é 3 pontas, 1, 2, 3. Todas as pedras ficaram daquele jeito, 3 pontas. Dando um sinal para o mundo que os 3 são 1. Meu Deus, eu vi uma pedrinha, as pedras, eles colocar em cima. Tem uma foto da pedra aí? Só um profeta de Deus. Oh, que o mundo está perdendo, meu Deus, de não conhecer esta mensagem. Sair do engano. Graças a Deus que Deus nos tirou com a sua mão forte. Graças a Deus pela palavra revelada. O profeta diz na mensagem: o tempo, a tempestade que se aproxima. Parágrafo 70, parte dele. Já não temos o zelo de antes para sair em busca das almas e para admoestar as pessoas. Já não temos interesse de falar ao vizinho, aos amigos, ao leiteiro, ao jovem que nos vende jornal, ousa quem quer que seja. Porém, a coisa é atrair alguém ao Senhor Jesus, e que estamos muito pálidos, rejeitando caminhar na luz, o que é privilégio nosso. Estamos rejeitando crer na ajuda de Deus por meio da cura divina. O profeta diz: tem alguém doente? Diga: há um Deus que cura as enfermidades. Graças a Deus por Deus ter nos visitado. Você está feliz com isso? Vamos ver uma pergunta.

Ah, sim, olha aqui, ó. A cidade de Mogi Guaçu declarou lockdown, tá certo? Entre os dias 2, terça-feira próxima, até ao dia 9. Quer dizer, então estão todos proibidos de sair de casa o dia todo. Tem que ficar dentro de casa. Então nós não vamos ter a ceia. Então, essa semana, enquanto não dá o rapto, vai ser assim. Enquanto não passa, isso não vai passar, é cumprimento, né? Enquanto não dá o rapto, vai ser assim mesmo. Mas graças a Deus nós estamos alegres, que tem uma coisa boa na frente aí, irmão. Lockdown dos crentes. Não vai ver um crente na rua mais. Está tudo nos ares. Foi para os ares. Para as bodas do Cordeiro. Aleluia. Não vai ver um crente mais na rua. Para onde foram os crentes? Lockdown para os crentes. Não vê um crente mais. Onde está? Bem entendido, a noiva, né? Os crentes que eu falo é a noiva de Jesus. Graças a Deus. Então vamos, terça também, não vamos ter então, nem quinta, tudo bem? Vamos deixar aí, vamos assim, como Deus vai dirigir, porque é tudo incerto. Não sabemos, inclusive, eu não sei como está aqui, parece que não me fala nada, irmão Ala, mas me parece que pode andar só até às nove da noite, não pode sair depois das nove. E também, vamos fazer assim, ó, não falar para cumprimentar. Eu não sei, não vamos cumprimentar aqui não, porque todo mundo cumprimenta lá embaixo. Vamos obedecer. Tudo bem? Não vamos falar, não sei. Vamos ver aqui. Depois não tá, fala aqui não, já está. É sem graça. Mas... não vamos falar, pelo menos não falar. Se você vai fazer, tudo bem. Mas não fala não, não fala, tudo bem? Amém? Glória a Jesus. Bom dia com Jesus, pastor Cleomar. Gostaria que o senhor me esclarecesse gostaria que o senhor esclarecesse sobre uma coisa. Existe um mercado que eu sempre compro e todo ano ele dá alguns brindes. Oi. Se ele está dando, na verdade, se ele não está dando, ele está te cativando porque você deu muito lucro para ele. Você apenas está recebendo um brindezinho que você mesmo pagou. É seu aqui lá. Ele não está te dando nada. Você que deu para ele uma fortuna o ano inteiro. Não é? Você que deu para ele? Deu casa para ele, deu carro, deu lucro, deu viagem para ele, viajar no final do ano, e ele te dá um copinho lá. Que não é seu.
Se ele te desse um carro, já você vai dizer, isso aqui é meu, não é dele, não. Está certo? Não está certo? É a mesma coisa, eu encontrei um irmão que não queria aposentar, porque não queria nada de governo. Inclusive um parente meu, já saudosa memória, trabalhou a vida inteira. Como os irmãos são simples, né? Não quero nada de governo. Ah, para convencer ele que aquele dinheiro é dele, ele ainda deu muito mais que não dá conta de receber na aposentadoria dele, deu trabalho. Ele ficou uns 10 anos sem aposentar. Até que ele entendeu. Mas passou uns dias, ele partiu. Oh, Deus, o senhor só pode ser eleito mesmo. Deus ama essas coisinhas. Deus é detalhista. Você vê o Velho Testamento, como fazer a franja dos vestidos, como fazer coisinhas. Coisinhas. Se vai lenhar com machado, se o machado não está bem encabado. Essas coisinhas é o nosso Deus. Cuidado com seus filhos. Louvado seja o nome de Jesus. Estou muito feliz. Nós vamos meditar nas eras. Nas eras da igreja. Eu queria que a Sara, irmão Ilha, viesse aqui à frente. Há coisas que me vêm. E às vezes eu vou para esquecer e o Espírito me lembra. Ontem nós ouvimos uma fita profunda. Eu vi uma profundidade tão grande. Quantos ouviram ontem? Ninguém ouviu? Alguns. Tão grande. Escuta ela sobre a semente de Deus que não comete pecado. E um muito especial mesmo. Vocês vêm aqui, por favor. Eu quero ungir vocês.

Amém. Que Deus conserve Moília Porto. Ele é um filho para mim, uma bênção. Tão atencioso. Eu lembro da oração, oh Deus. Deus dá coisa boa. Você deve orar pelos seus filhos. Deus dá um casamento bom para eles. Dá uma esposa boa, marido bom. E Deus responde. Hoje está fazendo 17 anos, primeira vez que eu pisei aqui. Como passa rápido. 17 anos. Eu nunca pensei que ia fui consagrado em 2000 para ir para o Nordeste. Natal, Recife, Pernambuco. Três estados. Fiquei poucos dias lá e voltei. Voltei dizendo assim, Senhor, deixa eu ser cooperador dos diáconos. O resto dos meus dias, como era em Goiânia. Voltei com isso no coração. Fui até o escritório, o pastor disse, não, tem jeito mais não. Não tem jeito de tirar isso não, velho. Não tem jeito de tirar isso não. Fiquei lá, mandaram eu para tanto lugar. 3 anos de sofrimento, vai. Ficar lá uns dias. Queria que eu assumisse a igreja de Minaçu. Fui lá. Mas há algo dentro do meu coração. Se eu dou graças a Deus por orar, nunca ver. Às vezes coisas boas, mas orar e Deus fala, não. Que às vezes... Eu já vi gente falando, não, isso é bom demais, não precisa nem de orar. Precisa, irmão. Não é tudo que é bom que é de Deus. Coisas boas, igrejas abençoadas, dentro do estado de Goiás. Eu não precisava nem deixar a polícia. Coisa que eu amava. Fui para outro lugar. Nada. Fui para o Pará. Peguei uma licença lá e fui. Fiquei lá 4 meses. Voltei e falei, não. Aí, por último, um pastor chegou, o pastor Joaquim Gonçalves, desanimou de você. Você nunca mais vai para lugar nenhum. Eu falei, graças a Deus. É isso que eu quero. Mas aquilo dentro de mim. Se eu não tenho medo, graças.

graças a Deus. É isso que eu quero. Mas aquilo dentro de mim, se eu não tenho medo, graças a Deus, é bom que eu... Mas aí eu comecei a orar para o Senhor, se eu tenho alguma coisa, o Senhor me elegeu antes do mundo existir para esse ofício. Comecei em janeiro de 2003. Orei o ano inteiro, das 2 às 4 da manhã. Orando, clamando, depois eu deitava, acordava às 6 horas e ia para o quartel. Nesse período eu orava, meditava, lia. E passou um ano. Se o Senhor me viu e trabalhando, se o Senhor me elegeu, quando foi em novembro, por volta de novembro, estava descendo uma avenida com uma viatura chamada Alameda dos Botafogo. Desceu aquela sobrenatural, unção, e disse: eu já tenho um lugar para você, você vai para um lugar. Ah, mas eu agradeci a Deus, falei para todo mundo, Deus vai mandar eu para um lugar. E como, olha como acontece, quando foi em fevereiro, janeiro, o pastor Joaquim mandou eu para Limeira. E eu vim em fevereiro para Limeira, essas regiões aí, onde está o pastor Moisés hoje. E aquilo fechou meu coração. Eu falei, não é possível, gente. Mas o senhor falou que tinha um lugar. E algo soou dentro do meu coração. Deus prometeu Isaac para Abraão. Mas nesse intervalo, veio Ismael. Eu falei, não, esse não é o lugar. Isso no dia 27 de fevereiro. Se eu fosse contar tudo... Mas Deus me mostrou uma coisa. Eu dentro de um avião, o pastor Joaquim Gonçalves assim, do lado, no dia 27, do dia 26 para o dia 27 de fevereiro, eu acordei para orar no dia 27 de fevereiro, aqui em Rio Claro, voltando de madrugada já, voltando para Goiás. E vi aquilo, fui no escritório e falei, pastor, não vou para aquele lugar. Não é meu lugar. Mas, irmão, você quer o quê? Eu quero estar no lugar que Deus me viu. Mal de trabalho, coitado. De repente, nem sabia que existia Campinas. Mas lá no hotel eu ficava perguntando, qual é a cidade próxima aqui, hein? É Campinas, é uma cidade grande. Fiquei pensando. Tudo bem. Voltei à noite, tarde da noite, ele me fez o convite. Ele me contou uma história e eu disse, o senhor quer que eu vou junto? Oh, vamos então. E uma história comprida. E na madrugada eu acordei do dia 28 e algo ressoou dentro da minha alma e disse, pede um sinal. E, Senhor, você está indo para o lugar que eu te elegi. E eu orava assim, Senhor, eu quero ir para um lugar que não tenha nada próprio, que tenha apenas um começo, um povo. E eu quero ver o Senhor me abençoar e dar as coisas para nós. Não quero o próprio.

0: E Deus diz: eu estou te levando para esse lugar. E aqui eu estou nesse lugar. Dezessete anos passaram. Mas eu pensei assim, mas eu sei que é o lugar, mas o humano é incrédulo, né? Falei, não, mas eu vou ficar só 2 anos. Já está bom demais. Fui lá, peguei uma licença. 2 anos eu podia voltar de novo. Mas Deus veio e disse, queima essa ponte. Derruba isso, põe fogo. E eu te abençoarei. Oh Deus, tem misericórdia. Deus, vou te dar local. Eu pus no meu coração. Antes de eu queimar a ponte, Deus já deu o primeiro lugar assim. Agora eu vou queimar de vez e pôr fogo. E Deus foi abençoado. Graças a Deus. Hoje eu vejo Isaac casado. Sadraque. A Sara. Oh Deus, obrigado, o Senhor não tem dinheiro que paga isso. Será que se eu tivesse lá, oh Deus, como o Senhor é bom. Lutas, dificuldades, mas a bênção é maior. O milagre é maior. E essa madrugada, Deus veio no meu coração, faz 17 anos, que eu te visitei. Te visitei e você está aí. Rastando, gemendo, mas estamos aqui. Pode ser o rapto ainda hoje. Não sei, eu só sei que até aqui é Ebenezer. E gostaria de ver algumas que eu dediquei. Vem cá, Mateus, vem cá, Pedro. Quando eu cheguei aqui, a irmã de Vanê disse, dedica meu filho. Ele é um cavalão já. Mas ela era muito cristã. Sempre admirei. Dedica meu filho. Dedica o Pedro. Vem cá, Pedro. Dedica o Pedro. Falei, mas eu tenho que batizar já, irmã. Não, dedica primeiro. Dedicou. Você lembra disso? Quantos anos você tem hoje?
1: 27.
0: Você está com 10 anos. Da idade do Isaac. 10 anos. A Sara estava com 8. O Sadraque com 6. É. Isso. E casado hoje, irmão Mateus. A filha. Linda filhinha. O Pedro. Cadê ele, gente? Cadê ele, o Pedro? Acho que ele está com medo de vir aqui. E o Pedro, quantos anos você tem hoje, Pedro? 21. 21. Então você está com 4 anos. Você era feio. Magrelo. Só esqueletozinho, tadinho. Eu achei que você nem ia escapar. Olha que homão bonito, rapaz. Tá querendo casar, né?
1: Sim, senhor.
0: Tá querendo casar? Tá namorando?
1: Sim, senhor.
0: Com quem que você tá namorando? Da onde é?
1: De Goiânia.
0: Fala o nome dela, rapaz.
1: Irmã Ana Caroline.
0: Quem que ela é?
1: Sobrinha do pastor.
0: Coisa boa, ela é uma cristã. Graças a Deus. Ela é uma cristã. Às vezes, eu sempre admirei aquela menina. Mas às vezes eu vi a ponta do cabelo dela cortada. Falei, por que ela faz isso? Ela falou, não é ela. Alguém me disse. E quando ela dorme, alguém vai lá e faz como fez com Sansão. Mas hoje não faz mais. Acho que ela enrola, esconde, não sei. Tranca a porta. Parabéns, irmão Pedro.
1: Graças a Deus.
0: Dediquei vocês. Oh, peguei nos braços. Não, peguei nos braços, não. Você já estava grande. Quem mais que foi dedicado aqui só no comecinho de 2004? Põe aí a fotografia, se tem. Olá, quem é? Felipe, vem cá, Felipe. Ah, Felipe. Felipe. Felipe Silva. Olá, o tamanzinho. Que coisa, hein? Oh, meu Deus. É a velha igrejinha. Olha lá. Vem aqui. Vem aqui. Ah, por que vocês sentaram? Vem aqui, vocês não estão querendo ficar perto de mim? Olha lá o tamanho. Vem cá. Olha o tamanzinho que você era. Fala aí. Olha o tamanzinho, quem mais? Canta um corinho aí. Você cantava quando era criança.
2: Ai, meu Deus.
0: Cadê o... Ai, olha o Tiago, olha o irmão Tiago, você tá aí. Qual que é? Qual, irmão Tiago? Um ano e três meses. Um ano e três meses. Ela cantava. Foi na cruz. Canta aí.

Amém. Palmas para Jesus. Muito bom. Para mim está sendo um presente. Deus abençoe. E nós vamos ler a Bíblia. Estava com 33 anos quando eu vim para cá. Comecei a pregar com uns 20 anos. E aqui estamos pela graça. Nós vamos ler Apocalipse primeiro. Nós vamos meditar nas eras, começando na a revelação de Jesus Cristo. Ele lê todo o capítulo, capítulo primeiro, o título e assunto do livro, revelação de Jesus Cristo, a qual Deus lhe deu para mostrar a seus servos as coisas que brevemente devem acontecer. E pelo seu anjo as enviou e as notificou a João, seu servo, o qual testificou da palavra de Deus e do testemunho de Jesus Cristo e de tudo o que tem visto. Bem-aventurado aquele que lê e os que ouvem as palavras desta profecia e guarda as coisas que nela estão escritas, porque o tempo está próximo. João, as sete igrejas que estão na Ásia, graça e paz seja convosco, da parte daquele que é, e que era, e que há de vir, e da dos sete espíritos que estão diante do seu trono, e da parte de Jesus Cristo, que é a fiel testemunha, o primogênito dos mortos e o príncipe dos reis da terra, aquele que nos ama e em seu sangue nos lavou dos nossos pecados e nos fez reis e sacerdotes para Deus e seu Pai. A ele glória e poder para todo sempre, amém. E eis que venho com as nuvens, e todo olho verá, até os mesmos que o traspassaram, e todas as tribos da terra se lamentarão sobre ele. Sim, amém. Eu sou o Alfa e o Ômega, o princípio e o fim, diz o Senhor, que é e que era e que há de vir, o Todo-Poderoso. E eu, João, que também sou vosso irmão e companheiro na aflição e no reino e paciência de Jesus Cristo, estava na ilha chamada Pátimos por causa da palavra de Deus e pelo testemunho de Jesus Cristo. E eu fui arrebatado em espírito no dia do Senhor, e ouvi detrás de mim uma grande voz, como de trombeta, que dizia: o que vês, escreve-o num livro, e envia-o às sete igrejas que estão na Ásia, a Éfeso, e a Esmirna, e a Pérgamo, e a Tiatira, e a Sardo, e a Filadélfia, e a Laodiceia. E virei-me para ver quem falava comigo, e virando-me, vi sete castiçais de ouro.
E no meio dos sete castiçais, um semelhante ao filho do homem, vestido até aos pés de um vestido comprido e cingido pelos peitos com cinto de ouro. E na sua cabeça e cabelos eram brancos como a lã branca, como a neve, e os seus olhos como chama de fogo, e os seus pés semelhante ao latão reluzente, como se estivesse sido refinado numa fornalha, e a sua voz como a voz de muitas águas. E ele tinha na sua destra sete estrelas, e da sua boca saía uma aguda espada de dois fios, e o seu rosto era como o sol, quando na sua força resplandece. E eu, quando vi, caí a seus pés como morto, e ele pôs sobre mim a sua destra, dizendo-me: não temas, eu sou o primeiro e o último, e o que vivo e fui morto, mas eis aqui estou vivo para todo sempre, amém. E tenho a chave da morte e do inferno. Escreve as coisas que tem visto, e as que são, e as que depois destas hão de acontecer. O mistério das sete estrelas que viste na minha destra, e dos sete castiçais de ouro. As sete estrelas são os anjos das sete igrejas, e os sete castiçais que viste são as sete igrejas. Senhor, o Senhor tem enviado o teu Espírito, ó Pai. O Senhor é um cordeiro com sete olhos, sete espíritos, e o sétimo Espírito do Senhor tem manifestado nesta última era, cumprindo a palavra do Senhor para a semente de Abraão. Ó Deus, quão felizes estamos, ó Pai. Vivifique nossas almas a tua palavra. Humildemente te pedimos, com perdão dos nossos pecados, em nome do Senhor Jesus Cristo. Amém, Senhor. Assentai-vos.

Em glória, Jesus. Deus abençoe as irmãs. Nós vamos ver um pouquinho do início aqui.

0: Podia pegar a mensagem aí, por favor, em cima da mesa? Um homem correndo da presença do Senhor. Aqui na primeira página, o irmão William Marlon Brana pregou uma série de sermões do dia 4 a 11 de dezembro de 1960. Do dia 4 ao dia 11. Para receber inspiração, para... É outra.
1: É um azul.
0: É o mesmo tema. Para receber inspiração, para a mensagem que ele escreveu neste livro. Então, pessoalmente, ele editou este livro muitas vezes durante 5 anos antes que fosse distribuído no dia 4 de dezembro de 1965. Como Deus cuida das suas coisas. Se deixasse para um mês depois, Deus já teria levado ele e ele não teria distribuído. Faltando 14 dias para ele sofrer o acidente. E esta tradução ao português foi publicada em 2004. E é distribuída por Gravações A Voz de Deus. Então, ele pregou do dia 4 ao dia 11 sermões, e ele recebeu inspiração para escrever. Para escrever. A introdução aqui, embora este volume se ocupe com várias doutrinas e maiores, tais como a divindade, batismo nas águas e etc., encontradas em Apocalipse, capítulo 1, a 3, que tema principal é a exposição de um estudo detalhado das 7 eras da igreja. E se necessário, a fim de estudar e compreender o resto do Apocalipse. Pois das eras vêm os selos, e dos selos vêm as trombetas, e as trombetas vêm as taças. Como a primeira exposição de fogos de artifício, as eras da igreja surgem com uma poderosa iluminação inicial, sem a qual não poderia haver luz posterior. Mas uma vez que o brilho das 7 eras da igreja é dado por revelação divina, segue a luz sobre luz, até que o conjunto do Apocalipse se abra inteiramente diante de nossos olhos, maravilhados, e nós, edificados e purificado por seu Espírito, somos preparados para a sua gloriosa aparição. Oh, meu Deus, a saber, nosso Senhor e Salvador, o único Deus verdadeiro, Jesus Cristo. Vamos dizer, o único Deus verdadeiro, Jesus Cristo. Mas essa é a grande revelação. Às vezes você pode dizer, é tão simples, mas o mundo está prostrado no paganismo, na doutrina de três pessoas distintas, batizando nos títulos. O mundo inteiro, somente a noiva, por causa da mensagem de Elohim, nos deu toda a revelação. Esta composição é apresentada na primeira pessoa, porquanto é uma mensagem de meu coração para o coração das pessoas. O irmão Branco que escreveu essa introdução. Do coração do profeta para o coração das pessoas. Esforços minuciosos foram feitos para colocar em letra maiúscula todos os nomes e títulos, substantivos e pronomes e etc., que se refere à doutrina. Isso é bom de saber disso. Todo esforços minuciosos foram feitos para colocar em letra maiúscula todos os nomes e títulos, substantivos e pronomes e etc., que se refere à divindade, e também as palavras Bíblia, Escritura e a palavra, porquanto consideramos isto singularmente apropriado em si falando da majestade e pessoa de Deus e da sua santa palavra. Eu rogo a bênção de Deus sobre cada leitor, e que a iluminação dada pelo Espírito de Deus possa ser a porção especial de cada um. O profeta amou os livros. Ele sempre dizia das fitas, e mandava colocar impressos nos livros. Engraçado que quando Deus desceu lá no Apocalipse 10, para descer ele desceu com um livrinho trazido do céu. Ô, livrinho, você está com o livrinho trazido do céu? Onde você arrumou esse livrinho? Foi trazido do céu. Essa mensagem, ela foi trazida do céu. O livrinho, em Apocalipse 5, estava fechado. fechado. Ô livrinho. Chega no Apocalipse 10, ele foi aberto. Aberto pelo Cordeiro. O livro selado com 7 selos. Somente o Cordeiro é digno de abri-lo. Aqui no Apocalipse 5 ele está selado. Ninguém sabia. Ninguém sabia de nada. Deus veio e revelou tudo. Hoje nós sabemos, batizar em nome do Senhor Jesus Cristo. Isso é revelação de selo, irmão. A unidade de Deus, o Senhor Jesus Cristo, o único Deus verdadeiro. É revelação de selo, irmão. Isso é por causa do livrinho aberto. Ter o que temos, isso é a revelação dos selos. E o profeta, depois que ele leu, escreveu esse livro durante 5 anos. Ele falou por irmão Livale, doutor, gramaticar. Como nós ouvimos sexta-feira aqui na fita. No parágrafo 25, e então as 7 eras da igreja foram terminadas. Ele está dizendo que já foram terminadas. 17 de fevereiro de 65. Lá em fevereiro, ele foi distribuído no dia 4 de dezembro. E então as 7 eras da igreja foram terminadas. Está certo, irmão Vale? Impressas agora. E sei que você vai querer consegui-las, porque respondem uma porção de dúvidas que vocês têm tido no coração. E então, depois disso, bem, vamos procurar abrir os 7 selos. Vamos procurar abrir os 7 selos.

0: Você sabe, no livro, quando ele falou abrir, já tinha sido aberto em 63, aqui ele está em 65. Ele queria falar assim, pôr no livro, como ele diz aqui na frente. Aqui, ó. Vamos abrir os sete selos. Selos, você sabe, no livro, para que cada um possa ler de forma que queira. Irmão Branco sempre pregava a mensagem, ele mandava pôr no impressos. Na época dele eu já colocava impressos. Porque quando você ler, você tem um aproveitamento imenso. Não tem? Quando você vê os selos, passa a fita dos selos, nós somos abençoados, aprendemos. Você vai acompanhando no livro, acompanhando certinho. Mas quando você pega sozinho e para ali, fica, medita, então aquilo vai descendo para a sua alma. Irmão Brana amou isso. Então ele mandava deixar nas fitas e no livro. Como as sete eras, os sete selos e outras tantas mensagens. Lá na brecha ele fala assim, temos isto em fita e em livros. Graças a Deus. Nós temos em fitas e em livros. E nós estamos aqui com o livro, que é a fita. É a mesma coisa, o livro e a fita. E ele diz, não diga nada fora dessa fita. Porque não sou eu que digo. É ele que diz, abrindo no céu para a noiva de Jesus. Descido do céu, revelado para o profeta. Deus mostrou para ele. E ele mostrou para a sua noiva. Oh, que privilégio, gente. Para que cada um possa ler de forma que queira. É tão bom, né? Você pega uma mensagem. Eu gosto de ouvir as fitas. Mas você pega uma mensagem. Mas eu não. Todo dia eu leio, eu gosto de ler. Eu ouvi o meu irmão Billy Paul falando também, eu quero ler hoje. Você viu naquele vídeo que passou aí? É bom demais, quem não gosta de ler? Quem gosta de ler aí? Todo mundo gosta, não gosta? A bem-aventurança está bem-aventurado aqueles que ouvem e lê as palavras desta profecia. O profeta mostra aqui que era bem-aventurança, tanto ler como ouvir, é bem-aventurado. Então, primeiro, tiramos isto direto da fita, da maneira que foi escrito ou falado. A irmã Brana escreveu, direto da fita. Você sabe, pode-se pregar um sermão e uma coisa. É uma coisa. E então escrever um livro é outra. Veja, como no caso tocasse num assunto como se eu lhe dissesse, vocês entenderiam. Eu dissesse, agora, a semente da serpente, veja, bem, agora, o leitor deste livro, se tivesse isso, iria querer saber o que é a semente da serpente. Então, na fita, ele fala, e você sabe, e a semente da serpente? E, às vezes, entrar no outro assunto. Então, aí a pessoa ia ler, e fala assim, mas a semente da serpente, ele queria saber. Então, quando ele falar da semente da serpente, então ele concluiu o assunto no livro da semente da serpente. Não é isso? Para a pessoa saber, Mombrana foi Deus, através dele, foi detalhista, como no Velho Testamento, para deixar bem esclarecido. Eu creio que vai ficar nessa introdução aqui, viu? Que está boa demais, eu estou aprendendo demais. E você também. O que é a semente da serpente? Está vendo? E não saberia se acontecesse de chegar num lugar tal como Princeton, é uma cidade, não sei de onde é, ou algum lugar assim, e eles achariam que não somos pessoas inteligentes. Mão branca preocupou. Por isso que ele mandou gramatizar. Já pensou, meus its, ites, meu caipira no livro aí? Então, vai para todos os lugares, para o mundo inteiro, pessoas inteligentes vão ler. Vai falar assim, eles não sabem de nada, olha aí. Mas ele teve esse cuidado. Por isso consegui que o irmão Vale me ajudasse um pouco com isto e mantivesse a linha do mesmo pensamento e proporcionasse gramática. E tenho certeza que minha gramática eles seria um mistério para eles. Com certeza, sim, que o irmão Valles é muito bom nisso. Assim que ele é como um... E então, nisso acho que o nosso precioso irmão deve ter conseguido um pouco de inspiração extra, de alguma forma, e disse que ele escrever, que iria escrever uns dois livros por conta própria, como tirado deles. E assim ele escreveu um chamado, creio, o profeta do século XX. Nós já lemos aqui com a igreja. Você tem. E outra, a igreja de Laodiceia, creio, ou algo assim. Então ele gramatizou e escreveu esse livro, O Profeta do Século XX. Você não tem ele em casa? Foi escrito pelo irmão Nivali, doutor Nivali. Nós vamos ficar de pé. Nós ficou só com a introdução, viu? Mas foi boa demais, graças a Deus. E nós vamos ver domingo que vem, se você quiser trazer para nós desfrutar juntos as eras aí também. Vamos dar glória a Deus por ter esta grandeza. Essa grandeza eterna que ninguém do mundo tem. Deus nos deu por sua graça e bondade. Se hoje nós batizamos no nome do Senhor Jesus Cristo, é por causa dessa revelação. Se hoje tomamos a ceia, por causa dessa revelação. Se hoje somos uma noiva, é por causa desta revelação. Se hoje estamos preparados para ir subir no rápido, é por causa desta revelação. Se estamos aguardando a vinda de Jesus, é por causa desta revelação. Ora vem, Senhor Jesus. Dá glória a Deus e aleluia.
1: Graças a Deus. Graças a Deus. Fomos abençoados em mais uma escola dominical. Senhor, continue mantendo a tua unção sobre nosso pastor, o abençoando sua família, este ministério. Amém, Jesus. Graças a Deus. 15 para as 3 da tarde, companheirismo, 17 horas, a voz do profeta e o culto abençoado da noite. Faz assim para o seu irmão, Deus abençoe. Deus abençoe. Está encerrado o culto, amém. Amém. Deus abençoe.

Vamos ler a Bíblia. Os Hebreus, capítulo 4, a partir do verso 14. Visto que temos um grande sumo sacerdote, Jesus, Filho de Deus, que penetrou nos céus, retenhamos firmemente a nossa confissão, porque não temos um sumo sacerdote que não possa compadecer-se das nossas fraquezas, porém um que, como nós, em tudo foi tentado, mas sem pecado. Cheguemos, pois, com confiança ao trono da graça, para que possamos alcançar misericórdia e achar graça, a fim de sermos ajudados em tempo oportuno. Senhor, esse tempo é oportuno. E nós contamos, ó Pai, como sempre, com a Tua ajuda preciosa. É interesse do Senhor. Já sabemos disso, reconhecemos isto, que é interesse do Senhor em estarmos abençoados. É interesse do Senhor em estarmos fortes na fé. É interesse do Senhor que tenhamos espírito de oração. E assim, ó Pai, é interesse do Senhor nos preparar para subirmos no arrebatamento, a encontrar o Senhor nos ares. Em nome de Jesus Cristo, perdoa os nossos pecados. E continua nos curando, abençoando, ó Pai, em nome de Jesus Cristo. Amém. Assentai-vos, irmãos. Eu quero ler também 1 Coríntios 15, verso 17. E 18. E se Cristo não ressuscitou, como eles estavam falando por lá, não? E se Cristo não ressuscitou, é vã a vossa fé e ainda permaneceis nos vossos pecados. E também os que dormiram em Cristo estão perdidos. Agora, a satisfação para a nossa alma é que nós não temos dificuldade nenhuma, como eles estavam tendo lá, alguns tendo dificuldades por causa de uma mentira que os sacerdotes criaram, pagaram os guardas para dizerem que eles dormiram e o povo de Jesus foi lá e roubou o corpo. Então tinha esse dito por lá. Isso corria entre as pessoas. E Paulo rebateu isso. E nós não temos dificuldade, voltamos a dizer, em crermos que Jesus Cristo ressuscitou dentre os mortos, como a primícia dos que dormem. E sua ressurreição justifica a nossa fé. É por isso que nós estamos livres dos nossos pecados.
Paulo disse: se Cristo não ressuscitou, é vã a vossa fé e ainda permaneceis nos vossos pecados. Isto quer dizer que só a morte não tiraria o pecado. Continuaríamos no pecado. Mas Ele ressuscitou, completou a sua obra de Salvador. Isso é muito edificante. Edificante. E o profeta diz na mensagem um verdadeiro sinal que se deixa passar por alto, no parágrafo 45, que nós estamos vivendo no dia da mortalidade, ou do mortal. Está ordenado que todo homem há de morrer. Tu és pó e em pó has de tornar. Com a ressalva somente nas palavras de São Paulo, que nós os que estivermos vivos, na ressurreição daqueles que dormiram, não provaremos a morte. A partir dali deixamos de ser mortais. A mortalidade desaparecerá da nossa vida. E isso inspira um espírito de satisfação. Satisfação acompanhada de segurança. Não é o muito que nós falamos com Deus, ainda que seja pouco, mas que seja o Espírito, a oração. Lembra-te de mim quando entrares no teu reino. Oração de poucas palavras. Mas quem abre a sua boca para orar é porque tem um espírito de oração. Quem abre a boca para falar mal dos outros, para xingar, para falar palavras descaridosas, isso mostra estado de espírito. E é de Cétera, não é? Mostra estado de espírito. Meu Deus, desperta. Desperta, sim. Em qual espírito estou, hein? Que tipo de espírito é o meu? Ele disse ali, orando todo o tempo, com súplica no Espírito. Isso está em aos Efésios capítulo 6. A partir do verso 10, se tratando da armadura
de Deus. Então, vem o auto-julgamento. Julga-se a si mesmo e não aos outros. Não com espírito de derrota, de fracasso, de uma autocondenação, mas julga-se a si mesmo e não aos outros.

uma autocondenação. Mas julga-se a si mesmo através da palavra. E esse tipo de julgamento pela palavra não falha. Paulo disse aqui em 1 Coríntios 11, na palavra da ceia, somos julgados para não sermos julgados com o mundo. Aí então está o Espírito vivificante. Você se sente livre da autocondenação. Meu Deus, eu não gostaria de ter falado com meu pai essa palavra tão desqualidosa, entristecer o seu coração. O irmão Brana disse mesmo, ele não aceitava. Ele disse, se você fala palavras descaridosas, o Espírito Santo voa. Voa e se assenta lá fora. Porque a palavra descaridosa é inspirada pela raiz de amargura. E o Espírito Santo, como pomba, o símbolo do Espírito, não tem fel, não tem amargura. Resultado. Vai ter certeza de vida eterna. Porque não pense você que você não vai errar. Quem não perdoa-se a si mesmo, não perdoa os outros. Tem que chegar à luz da palavra para orar com o coração aberto, seguro, como quem está conversando com Jesus. Conversando. Ele gosta, um pai não gosta, o pai gosta de um filho chegar e conversar normalmente com ele, naquela conversa de amizade. E Jesus gosta disso, dessa conversa de amizade. E assim nós vamos chegando àquela hora em que não teremos mais tempo para errar, porque nós, os que estivermos vivos, seremos transformados no abrir e fechar de olhos. O profeta continua aqui. Porém, está chegando um dia quando há um reino imortal. E você vive nessa convicção, com essa certeza. Um dia quando há um reino imortal que se aproxima. Há tantas notícias que a gente fica sabendo através de terceiros. E um grande homem, um cientista famoso, afirma que o coronavírus veio para ficar. Vocês notem que

Isso é universal, o mundo todo. É uma cidadezinha lá na beirada do rio de Mato Grosso, todo mundo de máscara. E um posto de saúde testando na entrada da cidade. E nas capitais, e no mundo todo. No mundo todo, o povo está de máscara. As mulheres, os homens, as crianças. Quem pensou isso? Que isso está anunciando o fim? Será que alguém já pensou isso? Que esse é sinal de fim? É um sinal, sem dúvida. É um monstro. A terra está cheia de monstros. A terra tem um aparelhozinho desse pequeno que cabe na bolsa, no bolso. Que tem estragando, tem não sei mais agora, tem um tal de tipo top. Falou no e-mail aqui domingo. Tudo são monstros. Aquilo destrói. É a árvore da ciência do bem e do mal. Faz bem que é uma beleza. Bem imaginário. Que coisa. Só apertar o botão e paga a conta no banco. Não precisa de ir lá. Que coisa. Aperta aqui e fala lá nos Estados Unidos. Lá na China, no Japão, onde quer que queira. Árvore da ciência, do bem e do mal. Mas tem uma coisa. Tudo isso é o canto do galo. Vocês que não passam a noite acordados em centros de cidades onde não se cria galinha, não ouve galo cantar, não sabe disso. Antigamente, quando o galo cantava, era hora de levantar. Tomar o café, pegar a enxada e ir carpir sua roça. 9 horas da manhã almoçava. Também 5 horas da tarde estava em casa. Toma-se banho e as galinhas começam a aninhar. Então ele, o trabalhador, começava também a se aninhar. Mas o galo está cantando. Ele está anunciando, ele está avisando que vem aí um novo dia. Está aproximando um novo dia, uma aurora está rompendo. Aí está o clarão dela. Então a sua oração é robusta, é composta, é substancial. E esse reino imortal é aonde os redimidos viverão.
aqueles que têm sido redimidos. Aí você se encontra assim. Você precisa ser uma pessoa de gratidão. Não é só pelo que Deus fez por você, faz por você aqui na carne, na terra. O crente carrega uma gratidão de salvação. É muito mais do que ganhar o mundo todo. Muito mais. Jesus não aceitou isso, o mundo todo. E ele disse que aproveita o homem ganhar o mundo todo, se vier perder a sua alma. Vale mais do que o mundo todo. Ah, esse senhorinha, tão tenra, fraca às vezes, vivendo com certas dificuldades, mas esse reino imortal é onde os redimidos viverão, aqueles que têm sido redimidos e que creram na redenção, oraram com, falando com Deus, falando com Jesus. Tão certo como está ouvindo essa voz. Estou na casa de Deus. Estou na presença de Deus. Estou cantando, estou louvando, estou dando glórias. Aleluias. Porque grande é a tua misericórdia, que sem a qual nós seríamos destruídos com o mundo. Ora, Noé, que não é um tipo da noiva, é um tipo dos salvos. Salvação comum. Não pereceu com o mundo. O mundo todo pereceu. O mundo acabou. O mundo acabou. Não tinha um ser humano vivo, a não ser os que estavam na arca. Ei, glória. A vida que deixa esse corpo para retornar ao Deus que a deu. O Deus que a deu retornará novamente da árvore da vida. Não da árvore da ciência do bem e do mal, mas da árvore da vida, algum dia para reinar para sempre. Então, aí onde você tem a sua oração, de uma forma muito especial. Você tem um paz, em paz me deito e durmo, porque só tu, Senhor, me faz habitar em segurança. Você tem oração de manhã, em paz me deitei e dormi, porque o Senhor me sustentou. Estou de pé novamente. Raiou um novo dia. Livra-nos do mal desse dia.
retornará novamente da árvore da vida algum dia para reinar para sempre. Agora Deus dá a cada homem e mulher, menino ou menina, aqui dentro, fé para crer nisso. Fé para crer nisso. Você vê que você está calmo, prescrutando. E isso tem ressonância dentro do seu coração. A palavra foi falada. Se disserdes a esta montanha, move-te, e não duvidardes em vosso coração. Ele diz: a oração da fé salva o enfermo. A enfermidade é uma montanha. Esse vírus é uma montanha. O câncer é uma montanha. Tantas montanhas. Tereis o que pedistes. Tereis o que pedistes. Você vai orar, crendo de coração que você vai ter o que você pedir. A gente pensa, é uma montanha? Uma montanha ali, um morro, para ser retirado? Não. Às vezes nós sofremos a situação de enfrentarmos uma montanha que nós mesmos criamos. E purgamos aqui, porque não vai purgar lá. Nós sabemos disso. Nós temos essa confiança em Deus. Se nós temos alguma fé, de algum modo, se Deus está vivendo em nós, nós cremos nisso. E eu sei que é assim, Senhor. Por isso concede isto hoje. Concede isto hoje. Concede, Senhor, isto hoje. O Senhor está vivendo em nós. Nós cremos nisso. Eu sei que é assim, Senhor. Por isso, concede isto hoje pela enfermidade e salvação, cura e libertação, paz. Tem que deitar em paz. O assunto da noite é paz. O assunto na hora de refeição é paz. O assunto na hora do trabalho é paz. A minha paz vos dou, não vos la dou como o mundo dá, disse Jesus. Crede em Deus, crede também em mim. Embora eu devo ter dito,
ou deveria ter ele, ou deveria ter dito salvação primeiro, e então enfermidade, a salvação primeiro, depois a enfermidade, depois o problema, problema do lar, problema da vida, problema do trabalho. Primeiro, então, salvação. E então segue solução de problemas, coragem para enfrentá-los, ainda que não desapareça urgente, mas existe uma coragem. Se tenho que vencer, tenho que lutar. Esforça a minha coragem, Senhor. Esforça a minha coragem. Senhor, porque a alma é mais valiosa do que o corpo. Enfrenta os problemas com coragem. E pois, por mais decepção, mais fracasso que tiver, fique sabendo, lembre-se disso, a minha alma é muito mais valiosa do que o corpo. Você vai orar agora. Entra em espírito primeiro. Entra em espírito. Você começa a orar em espírito. E daí você deixa acontecer. Se vem o louvor, se vem a gratidão, você entra em espírito primeiro. Deixa seu espírito se aconchegar com Deus. É aquela amizade. Sem condição, amizade sem medida, e a hora de falar, você fala. Se for para gritar.

então. Tenha o espírito de oração. Orando em espírito, com toda a súplica no espírito. Aleluia. Glória, Senhor Jesus.

Agora fale com ele. Fale com ele. Expressa sua gratidão. Expressa sua gratidão.

deixa seu coração encher daquilo que você pede. Deixa transbordar. Não peça com medida. Deixa transbordar, derramar. Aleluia, graças a Deus. É um momento gracioso. Jesus. Jesus, Jesus. Vida abundante. Somos uma parte de Deus. Vocês sempre foram uma parte de Deus, diz o profeta.

fale palavras que agradam ao Espírito. É agora que você vai encontrar a solução. É agora que você vai ser respondida, ser respondido.

Glória, glória, glória, aleluia. Aleluia. Aleluia, Jesus. Graças a Deus, aleluia. Aleluia. Graças a Deus. Graças a Deus, graças a Deus. Graça, graça, graça. Jesus, Jesus. Jesus, oh Jesus. Olha esses pedidos de oração, Senhor. Olha essas peças de roupa. Olha tudo isso, Senhor. Aquele negócio, aquela dívida. Tem misericórdia, Senhor. É um emprego, ó Deus. Aleluia. Jesus, o ganha-pão de cada um. Graça, graça, graça. Aleluia. Jesus, é a vida abundante, Senhor. Essa neblina, Senhor, que vem do santuário. Graças a Deus. A cura entra no seu corpo. A cura entra na sua casa. Aleluia. A cura divina. Palavra por aquela irmã, por aquele irmão que você sabe que pegou o vírus. Fala a palavra agora. Ela sabe agora, irmã. Seja curada em nome de Jesus Cristo. Aleluia. Graça, graça, graça, graça. Aleluia, gente. Graças a Deus. Oh, glória! Santo é o nome do Senhor Jesus. Graças a Deus. É, mas como cantam, cantam no Espírito, oram no Espírito, louvam no Espírito. O seu cântico é uma oração. Aleluia! Suas palavras são eternas. Suas palavras não morrem, suas palavras vivem sempre, sempre, sempre, sempre, para a eternidade. Graças a Deus, louvado seja Deus, aleluia, graça, oh Jesus, aleluia. Continua, continua. Faça a sua parte agora.

limpa, limpa da sua memória toda ofensa que você já recebeu, limpa toda ofensa que você já fez, em nome de Jesus.

bênção do amor de Jesus, do Espírito, aí no leito, esse leito de dor, de doença, levanta-te em nome do Senhor Jesus Cristo, vença esta montanha, graça, graça, oh aleluia, Jesus, Jesus.

Vitória, vitória, vitória. Graças a Deus. Você venceu, você venceu. Se tem que vencer, tem que lutar. Esforça-me.

grito de glória e levanta. Grita. Dá um grito de glórias. Levanta. Levanta. Vamos ficar de pé.

0: Mas pode dar glória, não é? Aleluia! Pode dar glória, glória a Deus! Glória, glória, glória, glória, glória! Glória da... Fala glória, glória, glória, glória a Deus! Aleluia! Aleluia, Jesus! Aleluia, Jesus! Aleluia! Amém! Façamos silêncio! Isso! Começa lá de trás dando glória. Vamos ver. Aleluia. De novo, de novo. De novo. Ei, glória. Todo mundo convida agora. De novo. Aleluia. Graças a Deus. O Senhor é a força da nossa vida. O Senhor nos livre dos males desta noite e nos guarde para a hora da sua aparição, em nome de Jesus Cristo. Amém. Você venceu. Amém. Aleluia. Graças a Deus.
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Venha conhecer a mensagem do profeta de Deus para esta decadente geração, o Elias prometido na Bíblia Sagrada, Malaquias capítulo 4, versículo 5. Eis que vos envio o profeta Elias antes que venha o dia grande e terrível do Senhor. E Mateus 17, 11. Em verdade, Elias virá primeiro e restaurará todas as coisas.

Vamos ler a Bíblia, carta de Paulo aos Hebreus, capítulo 4, versículo 14 em diante. Jesus é um sumo sacerdote. Visto que temos um grande sumo sacerdote, Jesus, Filho de Deus, que penetrou nos céus, retenhamos firmemente a nossa confissão, porque não temos um sumo sacerdote que não possa compadecer-se das nossas fraquezas, porém um que, como nós, em tudo foi tentado, mas sem pecado. Cheguemos, pois, com confiança ao trono da graça, para que possamos alcançar misericórdia e achar graça, a fim de sermos ajudados em tempo oportuno. Porque todo sumo sacerdote tomado dentre os homens é constituído a favor dos homens nas coisas concernentes a Deus, para que ofereça dons e sacrifícios pelos pecados e possa compadecer-se ternamente dos ignorantes e errados, pois também ele mesmo está rodeado de fraqueza e por esta causa deve ele, tanto pelo povo como também por si mesmo, fazer oferta pelos pecados. E ninguém toma para si esta honra, senão o que é chamado por Deus, como Arão. Senhor Jesus Cristo, aqui está o sacerdócio de Cristo, que é um ofício, Pai, de intercessor. Dar-nos um culto abençoado na tua presença, de oração, que cada oração possa subir ao trono da graça. O Senhor receber cada louvor, como esses hinos, e cada louvor que teus filhos der como sacrifício, fruto dos lábios, que o Senhor receba para a glória do nome do Senhor Jesus Cristo. Nós te pedimos e agradecemos com perdão dos nossos pecados. Amém, Senhor. Assentai-vos. O sacerdócio de Cristo. Sacerdote é uma pessoa. Sacerdócio é ofício da pessoa. Aqui em Hebreus 4, 14, Jesus é o sumo sacerdote. Quer dizer, o sumo é o que está acima. Em Hebreus 5, do 1 ao 4, ele é o sacerdócio de Cristo. Aqui ele é o sumo sacerdote. E aqui em Hebreus 5, ele é o sacerdócio. Você sabe diferenciar? Aqui ele é a pessoa, aqui ele é o ofício. Num homem, tomado dentre os homens. É lindo, não é? Aqui ele é uma pessoa, é o sumo sacerdote. Em Hebreus 5, ele é o ofício. Num homem, num sacerdote tomado dentre os homens. É maravilhoso demais. Está chegando o dia do rapto. Você está feliz com isso? Mas está chegando o dia, está bem próximo.
muito próximo. Graças a Deus que está chegando o dia. Muito bem, vamos ver aqui na mensagem um julgamento. Parágrafo 250. Gostaria de saber se esse intérprete cego alguma vez pensou nisso. É o irmão Brana sentado lá na mesa, na cadeira de testemunha, testemunhando a favor da palavra de Deus. Eu gostaria de saber se ele algum dia perceberá que estas escrituras que foram profetizadas para este dia têm de acontecer. Como é possível? Vocês creem que isso deve se realizar nesse tempo? Vocês creem que isto deve realizar nesse tempo? Ministério do Filho do Homem, Sétimo Anjo, Elias, vocês creem? A congregação diz amém. A palavra de Deus, ainda que demore, o profeta disse, é de arrepiar o cabelo da nuca quando vê Israel na sua terra. Eles não sabem, misteriosamente, Roma, com todo o poder, e misteriosamente Israel, em 48, flui, vira nação. Eles não sabem. Roma destruindo tudo, e quando surgem as nações vizinhas, sete nações, Israel tinha 600 homens, não tinha exército, não tinha nada, 600 pessoas só, era a população que estava ali. Roma, e eles misteriosamente, e aquelas nações vizinhas ali, sete, com exército, tudo preparado, e eles sem exército, sem nada. O exército, eles convocou num dia, e venceu as sete nações e se tornou uma nação com o seu próprio governo. Eles não sabem por quê, mas é Deus. É Mateus 32, a figueira brotando, se tornando a nação. Na mesma noite, o anjo vem para o irmão Brana para cumprir a palavra de Deus. Não passará esta geração. Graças a Deus. Irmãos, nós estamos perto de algo tão grande. Alguém diz assim, eu vejo falar do rapto. O profeta diz, você vai ouvir um dia pela última vez. Mas está muito próximo. Ainda que todas estas coisas, estas eras da igreja tenham passado e faz centenas de anos desde que tivemos isto, porém foi prometido estar aqui. Ele se manifestou como Filho de Deus, o Espírito Santo batizou a igreja pentecostal. E as igrejas no decorrer trouxeram sinais e prodígios e milagres, como ele fez,
Elas viram Deus em grandes visões e tudo mais. Porém, a igreja nunca viu o Filho de Deus manifestado em carne humana, que revelaria os pensamentos que estão no coração até esta era. Nós vimos Deus, irmão, nesta era, desceu. Com seu ministério de revelar, nós somos testemunha disso, não somos? E essa foi a era que viu Sodoma.

anos. E essa foi a era que viu Sodoma queimar e o filho prometido retornar. Nós estamos vivendo na era do arrebatamento. Eu estou com uma coisa enganchada na minha garganta. Toda vez eu falo, não falo, mas estou com uma vontade de falar. Eu tive um sonho essa noite, mas ele foi tão bíblico. Eu fiquei tão feliz e combina com a palavra de Deus. Eu vou falar só uma parte dele para não causar preocupação. Mas que eu não ia provar da morte e que nós ia ser arrebatado, transformado como Abraão e Sara. E parece que você vê assim, é um sonho, mas combina com a palavra, não combina? Sabe quando você vê assim um velho sendo assim, ficando novo, e falou uma palavra assim, como ele transformou Abraão e Sara, que foi nada para ele, e assim ele vai transformar nós também, no abrir e fechar de olhos. E se parece que vê um velho sendo transformado, coisa muito rápida. E serão por volta das 3 horas, eu acordei, coloquei a mão na cabeça assim. Lembrei do irmão Brana, falou, Senhor, eu sei que está muito próximo de algo. Dar-nos o batismo do Espírito Santo, novo nascimento. Irmãos, e está muito, e é isso, a nação, a geração que recebesse isso, ia ver o sodomismo, a Sodoma e Gomorra, e foi a nação, e foi a geração que recebeu, que viu Sodoma e Gomorra queimar, foi que recebeu o filho. Está muito próximo de nós ser levado daqui. E esse foi a era que viu Sodoma queimar e o filho prometido retornar. Eu gostaria de saber se esse intérprete cego da escritura alguma vez pensou nisso. Eu quero que o tribunal se lembre disso. Lembre-se, não quão mais longe, não importa o quanto demore, ainda assim tem de acontecer, vai acontecer. Nós já recebemos Elohim, Deus. Sodoma e Gomorra está aí, não está aí? Filho do homem não está aqui com a sua noiva? Mas se tudo acontece, o rapto também é uma realidade, a transformação. É uma realidade, irmão, é um fato, é uma verdade que está na nossa frente, que está muito próximo. Eu posso morrer hoje, mas o mais velhinho no nosso meio pode preparar para ser transformado. Pode ser que demore ou não, mas eu creio que está muito próximo. A minha alma está muito feliz. Estas testemunhas testemunham, têm absolutamente testemunhado a verdade.

que assim Deus disse: imporão as mãos sobre os enfermos, eles serão curados. A cura divina é um penhor, é uma coisinha. Nós não cremos no arrebatamento? O que é cura divina perante a transformação? Nada. Uma coisinha. Eu creio com a minha alma na cura divina, porque eu creio na transformação dos nossos corpos. E o profeta diz: a cura divina é um penhor, é uma coisinha. Estas testemunhas testemunham, têm absolutamente testemunhado a verdade, que assim Deus disse: imporão as mãos sobre os enfermos e eles serão curados. Porém, o mundo de fora quer que você creia que tão logo imponham as mãos, você tem, se as pernas aleijadas têm de estar direitas e você tem de dar pulos. Ele nunca disse isso. Ele nunca prometeu isso. Ele disse: a oração da fé salvará os doentes e Deus os levantará. Ele nunca disse quando imporão as mãos sobre os enfermos, eles serão curados. Ele nunca disse quando. Ele disse: quando orardes, credes que o recebeis, isto vos será dado. Ele não disse quando. Agora, se somos crentes verdadeiros e genuínos, quando estas escrituras nos são ministradas, não há nada que possa nos dizer que seja diferente. Não há nada que possa dizer que isto esteja errado. Quantos poderiam se levantar? Quantos infiéis? Quantos incrédulos? Quantos poderiam explicar isso, aquilo e aquilo mais? Deus cumpre a sua palavra. E Marcos 16 é simplesmente tão inspirado quanto João 3,16. A coisa toda é a palavra de Deus. Cada palavra dela é inspirada. Ela toda é Deus. Se você apenas a ler da maneira que ela diz: Deus te amou, Ele amou o mundo de tal maneira que deu seu Filho unigênito para que todo aquele que nele crê não pereça, mas tenha a vida eterna. Você foi salvo, Deus te salvou, Deus te amou. Não é Bíblia? Marcos 16, a mesma coisa também. Ele não te trouxe do mundo? Foi uma ressurreição espiritual. A cura divina é a mesma coisa. Tudo é a Bíblia. Tudo é a palavra de Deus. É uma realidade, não é uma realidade? É tão bom crer. Eu quero chamar a igreja à ordem do dia para verificar antes que você chame qualquer coisa de diabo. É melhor que você se lembre, a promessa disto é para ser neste dia. Está vendo? Lembre-se disso. Porque uma palavra contra o Espírito Santo nunca é perdoada, nem neste século, nem no futuro. E você vê o Espírito Santo, Ele próprio manifestando, fazendo a mesma coisa. Não é Deus fazendo a mesma coisa nesse último dia, nesta última era? Falar desta mensagem, irmão, desse mensageiro, não tem perdão. É réu do fogo do inferno.
nunca mais tem perdão. É triste, mas é uma verdade. Estou olhando para uma pequena mulher sentada aqui em frente de mim. Eu acho que ela é presbiteriana. Não estou equivocado. Foi na minha casa não faz muito tempo. Ela tinha até quarta-feira para viver. Câncer. Sentada na sala. Eu, por acaso, acabei de reconhecê-la sentada junto a um amigo meu. Ele foi dado até quarta-feira para viver pelos médicos da cidade. Eles estão perplexos agora. Aqui está ela sentada esta noite com ótima aparência e saudável. E ainda vivendo, a irmã está agradecida por isto. Não está, irmã? Ele pergunta à irmã. A irmã, erga a mão se está certo. Veja, assentada bem ali, está vendo? Nas últimas, e determinado até quarta-feira, está determinado para morrer. Cerca de vários meses atrás. E agora os médicos estão maravilhados ao pensar o que aconteceu. Foi assim, diz o Senhor. Suas palavras ainda são verdadeiras. E eu creio nisto. Nós cremos nisto. Nós cremos na oração que Deus cura os doentes. Quando esta escritura diz aqui que estes sinais seguirão aos que crerem, se impuserem as mãos sobre os enfermos, eles serão curados. E se vocês creem, estes sinais seguirão ao crente. Eu creio. Te segue também? Eles seguirão. Eu creio e sempre a cura me segue. É o sinal. Ele nunca disse quando. E se você é um verdadeiro crente, não há nada que possa separá-lo disso. Preste atenção ao testemunho de Abraão. Preste atenção aos seus demais testemunhos. Quantas centenas eu poderia chamar à cena hoje e mostrar-lhe que Deus cumpre a sua palavra independentemente se você crer nela e permanecer ali e souber em seu coração que isto vai acontecer. Quando esta pequena dama, referindo-me agora, alguém estava me contando, passando pela fila do jantar ali, disse, irmão Brana, o irmão não se lembra desta pequena dama aqui, sua oração da fé por ela não faz muito tempo? Ela, anos atrás, estava morrendo de câncer. Essa mulher está presente? Alguém a mostrou para mim. Erga sua mão se a irmã está sentada aqui em algum lugar. Uma pequena mulher passando pela fila, algum homem, irmão grisalho, a estava mostrando para mim, disse que ela estava morrendo de câncer. E aqui vive ela agora. Esta dama está no edifício aqui agora? Ela estava na sala de jantar faz pouco. Mostraram ali. Sim, sim, ali está a senhora Waldrup, ali atrás, que estava ficando e morta na fila 15 anos atrás, 17 anos atrás, com seu médico, com um raio-x ali. Aquele câncer tinha devorado o seu coração, porém foi assim, diz o Senhor. A cura divina não é nada perante o que está na nossa frente.
transformação dos nossos corpos. Nós cremos na cura hoje, não cremos? É uma realidade. Deixe que os críticos se levantem e digam o que quiser. Deixe os críticos. Eu sou testemunha de que Jesus Cristo é o mesmo ontem, hoje e eternamente. Eu também sou testemunha que Jesus Cristo é o mesmo ontem, hoje e eternamente. Você também é testemunha? O que ele era então, ele é hoje. Ele não é, eu era, eu serei. Ele é agora. Tempo presente, o mesmo ontem, hoje e eternamente. E Jesus e a sua palavra são a mesma coisa, e ele é a palavra. Você crê nisso? A congregação diz amém. Vamos dizer, nós cremos nisto. O que ele disse, estes sinais seguirão os que crerem, impuserem as mãos, se impuserem as mãos sobre os enfermos, eles serão curados. Antes de dizermos isto ao tribunal, vocês são o juiz, vocês ouviram o caso, quantas testemunhas poderia chamar? Não importa quantas outras testemunhas o promotor pudesse chamar, estas palavras testemunha contra ele. Ele interpretou erroneamente a escritura. Quantos creem que as palavras são verdadeiras? Quantos são crentes? Ergam a mão. A congregação diz amém. Muito bem, a Bíblia diz isto. A oração da fé salvará os doentes. Deus os levantará. Se impuserem as mãos sobre os enfermos, eles serão curados. Eu creio na oração. Agora veja, cada um de vocês, através desta pequena e entrecortada mensagem, você chegou a alguma conclusão. No fundo da sua mente, você tomou sua decisão, porque este é o júri, e a maneira como você atuar daqui em diante, isso provará qual é o seu veredito. Está vendo? A maneira como você vive daqui em diante provará exatamente qual é o seu veredito. Agora, se você sair e disser, bem, estou simplesmente tão enfermo quanto estava quando entrei, isso aí mostra exatamente que tipo de veredito você fez neste tribunal esta tarde. Eu acho que foi um julgamento justo que ele teve, sendo trazido com a palavra. Ele foi provado como a palavra, ele foi identificado como a palavra, e se eu morrer nesta noite, as palavras que eu disse são verdadeiras. A congregação diz amém. O mundo sabe disso, o mundo científico sabe disso. Essa mesma coluna de fogo, o mesmo anjo do Senhor. Quantos viram a fotografia dele? Essa fotografia não é do irmão Brana, é de Jesus na cabeça do irmão Brana. Ele diz, ele tirou uma fotografia comigo. Nós temos uma fotografia de Jesus junto com seu profeta. Oh, que povo privilegiado. Está pendurada em Washington, D.C., essa fotografia. E o único ser sobrenatural que alguma vez foi fotografado de toda a história do mundo é o único que já foi fotografado, a foto dele. Se eu morrer esta noite, eu nunca os vir novamente. Se eu morrer nesta noite, eu nunca os vir novamente. O que eu disse é a verdade. E Deus testificou disto, que é a verdade. E aqui está a escritura. Diz que é para ser agora.
Então chame isso um diabo, se vocês quiserem. Isso é entre você e Deus, está vendo? Jesus Cristo é o mesmo ontem, hoje e eternamente. Vamos dizer, Jesus Cristo é o mesmo ontem, hoje e eternamente. E ele está se identificando como prometeu. Muito mais poderíamos dizer, nestes últimos dias, como filho do homem, dando-se a conhecer entre seu povo na forma do seu povo. Está vendo? Não filho de Deus, não filho de Davi, mas filho do homem. O filho de Deus era o sobrenatural. Estamos felizes com a mensagem que ele trouxe do filho do homem. Vamos orar com toda fé, convicção, certeza. Deus cura. A oração da fé salvará o doente, diz a Bíblia. Creia nisso. Se você crê na oração, você ore. Ore com toda fé. Ore, é uma oração que você clame em voz alta. É uma oração, é um momento de você orar em voz alta. Não deixa nada te atrapalhar, te interromper. Aleluia. A cura divina é um penhor, é algo pequeno. Creia na cura. Aleluia. Cura divina, seja câncer, seja o que for, tuberculose, asma, problema estomacal, seja paralisia, seja o que for, ele é o mesmo ontem, hoje e eternamente. Ele é o curador, seja problema no útero, como aquela mulher com fluxo de sangue, ele a curou, e ele é o sumo sacerdote, o mesmo nesta noite, para curar qualquer enfermidade. Aleluia, creia, ore, creia.

aquele que recuar a minha alma não tem prazer nele. Nós não somos daqueles que se retiram para a perdição, mas daqueles que creem para a conservação da alma. Continua.

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0: Jesus Cristo. Louvai o nome de Jesus. Honrai a Deus e dá-lhe glória. Faça seu sacrifício de louvor. Aleluia, o fruto dos lábios. Santo, santo, santo é o nome do Senhor Jesus Cristo. Louvado seja o nome do Senhor Jesus Cristo. O Senhor é a força da nossa vida. O Senhor nos livra dos males desta noite e nos guarde para a hora da sua aparição. Amém.
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William Marion Branham. 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

Aprendei, pois, esta parábola da figueira. Quando já os seus ramos se tornam tenros e brotam folhas, sabeis que está próximo o verão. Igualmente, quando virdes todas estas coisas, sabei que ele está próximo às portas.

compreendei, pois, esta parábola da figueira. Quando já os seus ramos se tornam tenros e brotam folhas, sabeis que está próximo o verão. Igualmente, quando virdes todas estas coisas, sabei que ele está próximo às portas.

sabe que ele tem filhos e filhas, uma noiva, esperando ela para pai.

desejo que um ser humano pode ter na Terra é ser atendido por Deus, ser reconhecido por Deus ser amado por Deus. Isso de uma forma especial, é claro, porque Deus amou o mundo de tal maneira que deu seu Filho unigênito para que todo

e a sua palavra. Mas quem dá ouvido? Quem pode ouvir a voz de Deus? São muito, muito pouco os que recebem, ouvem. Falando ao incrédulo, o profeta diz: certamente você é um incrédulo. E isto não significa nada para você. Essa voz de Deus não significa nada. Isto nem sequer foi enviado para você. Isto quer dizer, Deus não escreveu para você. Você não recebeu uma carta de Deus. Você não recebeu nada de Deus. Comunicação alguma de sua parte. Porque a mensagem é para o crente. Mas para os que perecem, é loucura. Exatamente porque eles não podem receber nada de Deus. A mensagem é para os que estão em Cristo e são parte dessa semente. Agora, a mensagem para os tais é a vida. É vida. A mensagem, que é a palavra revelada, para os crentes é vida, por quê? É Deus falando com eles. É a voz de Deus. É a satisfação de Deus. É o amor de Deus. Então o profeta nos chama a atenção, nesta mensagem ao nascer do sol, daquela águia. É um relato que ele leu, conheceu, muito grotesco. É um relato camponês. É sobre aquele ovo de águia que aquele criador, aquele camponês encontrou e colocou sobre a galinha. Quer dizer, a galinha foi chocar seus ovos e chocou um ovo de águia, que é uma lei, isso é natural. Qualquer sistema tem a caloria suficiente, então isso acontece. Então o que aconteceu? Nasceu ali aquela águiazinha. Só que era uma criatura diferente, estranha. Ela não se parecia aos pintinhos. Não tinha nenhuma semelhança. Nem mesmo em hábitos e maneiras, em alimentação. Então ela era muito estranha. O gargarejo da galinha, os pintinhos entendiam. Mas ela não entendia aquilo. E a galinha dava volta, volta e mais volta, e essa águiazinha não gostava, não se adaptava com aquela dieta de galinha. Aquilo ciscando, procurando minhocas e coisas assim, ciscando a esterco, esta coisa toda, você sabe como é a natureza da galinha. Faz uma boa limpeza no terreiro. Faz muita confusão também. Estraga hortaliças e coisas, mas não deixa de ser uma limpeza no terreiro. Torna-se até útil, muito útil. Ela pensava que realmente havia algo diferente. E, na verdade, era uma coisa rara, diferente de todos. Ela não se adaptava com nada.

aqueles meios. E assim, então, o que vem acontecer? Ela teve uma vida muito difícil. Até certo ponto. Até certo dia. A águia que havia posto aquele ovo era a mãe biológica dela. Deu a volta ali por cima do galinheiro. Ela estava sempre procurando aquele ovo. O profeta diz: oh, essa ressurreição gloriosa foi para reconhecer que ele, em verdade, não era uma galinha. Era águia. Sempre lhe havia sido ensinado a olhar para baixo, para buscar formiguinhas e coisas assim nesse galinheiro. Aquela doutrina do não faz mal, não tem importância, essa coisa toda. Então, o que vai acontecer? Ela escutou um grito. Esse grito era diferente. Foi como bater numa tecla de um piano, de um órgão. E aquilo deu uma nota nos seus ouvidos. Soou perfeitamente para ela. É como esse filho de Deus quando ouve a mensagem. Que coisa maravilhosa. Então, ele olhou para cima e ali ela viu uma criatura com asas que abarcavam mais de 4 metros, com muito mais poder que todos os pintinhos, todas as galinhas do galinheiro. Aquela águia mãe relacionou aquela pequena águia e identificou como sua filha, como seu filho. Então ela disse, depois de ser chamado, depois de ser animado a sair daquilo, depois de ouvir a mensagem, mamãe, como posso chegar a estar aí contigo? Mamãe, como posso sair desse sistema onde eu nasci, onde eu fui criado? Ela lhe respondeu, filho, salta e começa a bater asas, porque tu és uma águia, não uma galinha. Deixa a recompensa aí por conta da natureza. Não tem que ficar presa em gratidão a quem te criou. Não importava onde havia sido criada. Ela tinha um filho, uma filha. E Deus sabe, aleluia, Deus sabe onde ele tem seu filho, onde ele tem sua filha. Ele sabe que ele tem uma igreja predestinada. E não importa qual sistema que tenha te criado, meu irmão, minha irmã. Você tem que sair, porque é a natureza, você conhece. Fez sintonia a mensagem. É Deus comunicando com você. Ele sabe
que tem filhos e filhas, ele sabe que tem uma noiva esperando em alguma parte. Enquanto não chegar o último eleito, então que não haverá arrebatamento. Não haverá rapto. Quando o Espírito Santo começa a mover-se sobre esses filhos de Deus, sobre essas águias de Deus, sendo mole, movido, o mole movido sobre eles, mostra realmente

significa que ele, Jesus, é o critério da predestinação e da eleição. A eleição mostrando de onde você veio, quem é realmente o pai. A predestinação mostrando para onde você vai. Tem que sair. Rebeca teve que sair de um bom sistema. Maravilhoso a casa de seus pais. Mas ela teve que decidir seguir o companheiro, aliás, o mensageiro de Abraão, sendo levada a seu filho, Isaac. Tem que sair do sistema. Não importa, não importava quanto tratavam de convencer de que ela era uma águia. Ficaram lá dizendo, olha, você manufaturando. Manufaturar não é próprio de mensageiros enviados por Deus para a mensagem. Ela nem sequer sabia o que era uma águia. No entanto, ela era uma águia. Mas não pôde entender enquanto não viu algo no qual ela se refletia. E houve aquela ressonância. Quando vemos aí o sistema, esse alto grau e coisas e carismáticos e coisas assim, educação e PHD e LLD, quando vemos não só um bom vizinho, mas um filho de Deus, feito à imagem de Deus, com seu poder dinâmico para responder ao requisito deste presente dia, de que ele, em verdade, é o mesmo ontem, hoje e para sempre, então não haverá nenhuma galinha que lhe deterá. Nada, galinheiro algum segura. Ela então está buscando a sua mamãe, porque ela foi águia desde o princípio. Essa é a aplicação do relato camponês que o profeta faz. Esta verdadeira águia reconhece o chamado da palavra de Deus, porque é o grito de Deus para seu coração, para sua natureza. Ela não reluta, não olvida. Por quê? Porque ela é uma águia. Ora, a Bíblia é composta disso. É leão, é boi, é homem, é águia, é cordeiro, pomba. Então, o que acontece? A mensagem que você está ouvindo é uma águia chamando outra águia. E o mensageiro não espera que o sistema vai entender e vai compreender e vai aceitar. Não. A voz leva o endereço certo a um coração certo. Há uma semente eleita. A mensagem é de águia para águia. É a palavra predestinada que vai para a palavra escrita na hora. E você então reconhece sua posição e busca e bate asas. E decide, lembrando de Rebeca, decide quando seus pais interrogaram, pediram que ela ficasse mais uns dias. Não, vamos deixar a moça decidir. Eu vou agora. É agora. Se saio chorando, com pesar, agradecida, mas é agora. Chegou meu êxodo
de sair de um sistema muito bom para o ótimo, para o maravilhoso, para o muito melhor. Então aí é quando este corpo terrestre é vivificado e trazido à obediência à palavra de Deus pelo Espírito vivificador de Deus. E passa a usufruir de todas as bênçãos celestiais. Em nome de Jesus Cristo, Deus te abençoou. Deus nos abençoou. Amém.

0: justice. I don't want his law. I want his mercy. Mercy's what I plead. Oh, Lord, don't judge me by no law. I'll be condemned. I can't stand. Don't give me justice. I ought to go to hell because I'm a sinner. But Lord, give me your mercy, your love, your grace.
1: Eu não desejo a sua justiça. Eu não quero a sua lei. Eu desejo a sua misericórdia. Misericórdia é o que eu imploro. Ó Senhor, não me julgues pela lei. Eu estaria condenado. Eu não posso suportar. Não me dê justiça. Eu devo ir para o inferno porque sou um pecador. Mas, Senhor, dá-me a tua misericórdia, o teu amor, a tua graça.
0: God said, this is my beloved son. Hear him. Not Moses, not justice, not the law. But hear him. He's got mercy for you. He's got gifts for you. He ascended on high and gave gifts to man. And God did just exactly what he did with his son when he adopted him there.
1: Deus disse, este é o meu filho amado. A ele eu vi. Não Moisés, não justiça, não a lei. Mas a ele eu vi. Ele tem misericórdia para ti. Ele tem dons para ti. Ele foi no céu e deu dons aos homens. E Deus fez exatamente o que ele fez com o seu filho quando ele recebeu a adoção lá.
0: Now, and otherwise, don't hear me no more. I'm God, but I've adopted my son. No man can come to the Father but by the Son. Hear ye him. Oh, my, how God wants to take his church today and adopt it. He's given birth, now he wants to adopt it. But we just won't stand still.
1: Agora, em outras palavras, não me ouvis mais. Eu sou Deus. Mas o meu filho recebeu a adoção. Ninguém vem ao Pai senão pelo filho. A ele eu vi. Oh, que coisa! Como Deus deseja tomar a sua igreja hoje e dar-lhe a adoção. Ele dá o seu nascimento e agora ele deseja dar-lhe a adoção. Mas nós simplesmente não nos aquietamos.
2: Glória a Deus. Boa noite com Jesus a todos nossos irmãos. Vamos louvar a Deus. Você já disse que Ele é maravilhoso? Diga para o Senhor Jesus Cristo, Senhor, Tu és maravilhoso. Aleluia.

Boa noite com Jesus. Tá fraco. Boa noite com Jesus. O Senhor é a força da nossa vida. Aleluia. Meus irmãos, realmente nós estamos tendo um encontro muito abençoado. Posicionamento em todos os sentidos. Aprendizado que vem do alto aos nossos corações. Um plenário amadurecido. E a gente entende, eu morei no litoral, que o mar joga fora lá na praia tudo que não lhe pertence. Então, para quem entende, um pingo é letra. Nós agradecemos muito a Deus pelo que temos recebido ao longo dos anos neste ministério. Aqui é um só ministério levantado por Deus, composto por homens chamados. Na mensagem às 10 virgens, parágrafo 37, o profeta diz assim, o irmão Brana, ou você está nesse corpo, ou você está fora desse corpo. Não há meio termo nisto. Não existe meio cristão. Sou da mensagem, com a bagagem denominacional, não existe isso. Mas eu me lembro, nesta hora, do Salmo 34, versículo 7, que o anjo do Senhor acampa-se ao redor de quem? Dos que o temem e os livra. E hoje, nesta manhã, pastor Jonas, com muitas propriedades positivas, ouvimos pastor Jefferson Cardoso falando que o Israel, o Estado de Israel, tem um sistema de proteção. Quando o inimigo lança um míssil lá longe, os radares já captam aquilo e automaticamente o sistema de defesa entra em operação. Às vezes você acha que você está desprovido, mas o anjo, cada pessoa assentada aqui nesta noite tem um anjo. Se há uma coisa que nós não podemos fazer, é ofender o anjo de um irmão, de uma irmã, do esposo, da esposa. E isso aqui me deixou muito contente de saber que o grande domo de ferro de proteção da noiva é o Espírito Santo. O diabo pensa que vai te pegar, mas anjos já estão te guarnecendo. Você que entrou enfermo aqui nesta noite, o anjo da cura já está ao seu lado. Você entrou com problemas, o anjo da solução já está do seu lado. Você pode gritar assim, eu creio. Sim. Aleluia. Graças a Deus. Vamos ficar de pé. Filipenses, capítulo 1, versículo 6. Está escrito,
tendo por certo isto mesmo, que aquele que em vós começou a boa obra, o Espírito Santo só começa coisa boa. Não há meio termo, não há dúvidas do Espírito Santo. Então, aquele que começou a boa obra, há de aperfeiçoar até o dia de quem? Jesus Cristo. Aleluias. Castelo forte é o nosso Deus. Glória a Deus. Vamos cantar.

Satanás não gosta de glorificação a Deus. Lá nos estádios, eles glorificam com gol, mas aqui nós vamos glória a Deus. Porque você crê. Somente crer, tudo é possível. Somente crer. Canta com a alma.

crendo, confiando. Fala com Deus agora, agradece a Ele. Que privilégio temos nós de estar aqui nesta noite. Senhor, nós sabemos que o Senhor está aqui. Tua palavra diz, onde estiver dois ou três reunidos, no Teu nome, o Senhor estaria. O Senhor é um homem de palavra. O Senhor cumpre os Seus compromissos. Pai, derrama sobre cada um nesta noite, tanto presente como na internet, aonde isso está chegando. Que a bênção neste culto, que o mover de Deus possa estar em cada coração. Do Senhor é toda honra, toda glória, todo louvor. Em nome de Jesus Cristo. Amém. Amém. Jesus merece ser aplaudido.

Aleluia, os irmãos podem se assentar. Obrigado, pastor Walter Gonçalves. Nós vamos agora ouvir um hino cantado pelos irmãos João Pedro Freitas e o conjunto Breve Verei. Enquanto isso, se houver algum pastor que não se apresentou, por favor, venha aqui à frente. Vamos ouvir o hino.

0: te abençoando, irmão João Pedro, e o conjunto também. Em breve verei. Tem mais. O senhor já cumprimentou o pastor Jonas? Se apresente agora, meu irmão.
1: Pastor Edivaldo, da cidade de Crixás, Tapaci, Campos Verde, Uirapuru e Vila Sertaneja. E uns irmãos na cidade de Nova América. Todos em Goiás.
2: O Senhor é o meu pastor, nada me faltará. E a festa continua. Nós vamos ouvir alguns pastores aqui, pelo menos dois. Primeiramente, o pastor... eu esqueci o seu nome. Maurício, é? Pastor Maurício, é um nome... nome peculiar, não é? Parece com ele mesmo, sabe, o nome. Mas o pastor Juliano traz uma caravana, né? É uma caravana. É depois do culto. Pastor Juliano é apavorado, sabe? Ele é rápido para puxar o gatilho. Mas vamos ouvir o pastor Maurício, aquilo que ele tem no coração. Não quero prender propriamente a assuntos que estão acontecendo entre nós. E depois do pastor Maurício, nós vamos ouvir o irmão Juliano Xavier e a irmã Andressa Xavier. E depois o pastor Valdemar Gonçalves faz favor de subir aqui também. Ele pegou a mania de sentar lá embaixo, né? Excluindo nós, os velhos, e ficando mais para lá, viu? Pastor Maurício, a sua cidade é Jandira aí. Fala o nome de todas as das cidades onde o pastor dá assistência.
3: Boa noite com Jesus. Eu sou o pastor Maurício Oliveira. Nós estamos em Jandira, Guapiara, Itaboa, Itaquaquecetuba e Ibiúna.
2: Quando vocês ouvirem esses nomes, lembre de orar pelo pastor Maurício e sua família.
3: Bem, obrigado, pastor Jonas. Eu quero falar um pouquinho sobre o plenário. A gente quase não fala, né? E às vezes as pessoas não têm ideia o que é o plenário. Mas antes eu quero dizer que nunca ninguém disse para mim ser obrigado a estar num plenário. Mas Deus falou no meu coração. Deus mostrou para mim que isso aqui é a verdade. Isso aqui é o local ao qual, sempre que eu venho, algo renova em mim. Luta tem, muita luta.
2: Só não tem luta quem já morreu.
3: Verdade.

0: estive em todos. Amém. E no início, algumas vezes minha esposa não podia vir, ela ficava trabalhando. Não é vergonha, né? Para eu poder estar aqui. E ela sabia que era importante eu estar aqui, né? E então, depois a gente vai, as coisas vão melhorando, a gente vai se programando melhor. E de um bom tempo para cá, ela sempre tem vindo comigo. Essa semana é uma luta muito grande para nós estarmos aqui. Nós temos um comércio e na sexta-feira um funcionário demitiu-se. O quadro ficou faltando um. Na segunda-feira, outro funcionário ficou doente. Íamos ter que fechar a loja. E eu falei, mas Senhor, a luta não é minha. A luta é do Senhor. E Deus colocou a mão e resolveu tudo. Graças a Deus.
1: Amém. Aleluia.
0: E o profeta, ele fala que de alguns irmãos que vendiam até o feijão para estar nos cultos. E eu penso, eu creio, que eu nunca gastei dinheiro para vir aqui. Nunca tive despesa. Mas eu tive investimento na minha alma.
1: Amém.
0: Eu estou investindo para a minha alma. É o único investimento ao qual você faz e você não vai sofrer prejuízo. Alguns irmãos não sabem sobre a mesa e as comissões. Mas saiba que muitos ministérios, muitas igrejas estão de pé hoje por causa da comissão. A comissão, ela tem sido de ajuda.
1: Pastor Maurício, explica para o povão o que é comissão.
0: Bom, vamos lá. Por exemplo, eu tenho um problema, uma dificuldade na minha igreja ou na minha região, ou alguma coisa que eu não consigo resolver sozinho. Eu trago esse problema à mesa, que são compostas de pastores que têm uma vida, têm experiência, são pessoas que são ungidas por Deus, não são impositoras, são aconselheiros, são amigos, são pessoas amorosas e pessoas vividas. Nunca impõe, mas o amor é impositor, né?
1: É, exato.
0: O amor é impositor. E essa mesa, essa comissão, com amor, com muito respeito, eles ouvem e falam aquilo qual Deus coloca no coração de cada um e sempre termina em harmonia. Olha, se não fosse Deus aqui, nós teríamos até banco quebrado.
1: Verdade.
0: Se não fosse Deus aqui, irmãos, olha, ia ser feio o negócio. Mas a gente vê que o negócio começa, parece que vai, de repente o Espírito Santo entra em ação, acalma tudo. Então, a comissão é isso. E com certeza, cada irmão que está ouvindo, você já foi ajudado por essa comissão. Você pode ter certeza disso. Porque nós tivemos palestras, ministração hoje, não pregação, ministração, né?
1: Exato.
0: Nós aprendemos hoje. Está vendo? Cada dia a gente vem e aprende. O pastor Gerson Cardoso, ele falou sobre um sistema eficiente ao qual nós temos que ter. Na terça-feira à noite, o pastor Leonai falou sobre Elias. Ficou novo. Talvez muitos não sabiam nem explicar. Depois, na quarta-feira, o pastor Antônio Donizete, pastor Nezinho, aí ele vem com aquele jeito simples e entra naquelas profundezas. E o senhor já deu um destaque dele e outro destaque é espelho, espelho meu. Um cristão se veste como eu? Ou espelho, espelho meu, um cristão age como eu?

0: cristão se porta como eu? Então, e a gente foi ver aquela profundeza que ele entrou. Depois o pastor Linton Rodrigues, né, sobre potencial. E hoje o pastor Gerson Cardoso falando sobre o sistema eficiente de proteção ao qual nós temos que ter. E ficou novo. Ficou novo.
1: E perfeito.
0: E perfeito. Então a gente vê que aqui não é um homem competindo com outro homem. A gente vê um negócio que ele é um equilíbrio, uma harmonia entre todos. Pode vir aqui um doutor, um pedreiro, seja o que for. A gente vê que tem aquele equilíbrio, não tem competição. Então, o que mais me marca neste companheirismo é este equilíbrio que existe aqui. E a gente sente que o Espírito Santo está aqui. E graças a Deus, porque nós temos esta mesa, nós temos o pastor Jonas, né? Um dos meninos do pastor Joaquim, está aqui, ó. O filho assumindo o lugar do pai. Isso é bonito demais. Que tem todo o nosso respeito, todo o nosso apreço, todo o nosso carinho e admiração. Eu tinha isso.
1: Muito bem. Nós estamos numa marcha para a vitória. A cada dia subimos um degrau, deixamos alguma coisa para trás que não é boa, e o nosso alvo é o arrebatamento. Se fala tanto em arrebatamento, mas lá no Velho Testamento, depois que Isaías profetizou a respeito do nascimento de Jesus, passaram 720 anos. O povo já tinha esquecido, mas Deus não esquece. E de repente aparece uma mocinha com evidências de gestação. A primeira suspeita cai na língua do povo como sendo um acidente que aconteceu, não é? E aquela moça, por fim, ela ficou tão complicada as coisas para ela, que ela foi visitar a prima dela, que já era uma mulher casada, tinha muitos anos. Mas sabe o que aconteceu? O marido da Isabel, a prima, né? Ficou mudo. Por quê? Porque o Senhor falou com ele. Às vezes, quando Deus fala com uma pessoa, ele fala menos. E Zacarias ficou mudo e ele passou a falar escrevendo. Mas quando aquela menina, aquela mocinha que tinha sobre ela muita suspeita, chegou perto dela, que ela cumprimentou a prima, o Joãozinho saltou no ventre de Isabel, e Isabel deixou aquelas expressões tão lindas a respeito de Maria. Olha, vamos ouvir. Lar de glória é o que nos espera. Aqui não é lar de glória. Aqui é lutas e lutas e lutas e doenças e aflições. Mas temos um lar de glória para nós.

0: vocês. Quando a irmã Hope estava na sexta dimensão e o profeta a chamou, ela voltou, porque Deus precisava de que o profeta tivesse aquela frase. Quando ela disse assim: Billy, você tem pregado sobre o céu, mas é muito além daquilo que você tem pregado. Então precisava que esta frase ficasse e precisava de um diálogo que o irmão Brana teve com ela, que nós não vamos detalhar. Mas eu lembrei de um episódio que envolveu o pastor Valdemar. Não sei se ele vai lembrar. Isso tem mais de 20 anos, mais de 30 anos. Nós estávamos em quatro num carro, à frente de Cuiabá. E naquele tempo não tinha quase, era muito raro um carro com ar-condicionado. Apesar de ser um carro de última geração naqueles dias, mas não tinha ar-condicionado. E, por certo, era mês de outubro, por aí, novembro, e uma cigarra entrou no carro. Quase que o pastor Valdemar desce do carro por causa da cigarra. Lembra disso?
1: A cigarra, não lembro.
0: Mas da viagem eu lembro.
1: Da viagem eu lembro.
0: Tinha conosco um irmão daqueles assim muito, muito, não diria legalista, mas extremista, né? Mas que homem é esse? Medo de uma cigarra?
1: É, são experiências, né, pastor? A gente passa por muitos casos desses. Eu quero agradecer o senhor por isso. Eu gosto de sentar ali embaixo, sabe? Há muito tempo eu sento embaixo, muitos anos, mas me sinto bem. Eu sou muito grato por essa igreja. Eu não nasci nessa igreja com o senhor e outros, foram criados, mas eu me sinto, pastor Jonas, assim, uma gratidão, que desde quando eu comecei, em 79, a participar de plenário, 46, 47 anos de plenário, eu sempre tenho dito: Deus me vacinou. Eu passei por esse processo, eu reconheci isso na época, no momento que eu fui atacado pela doença, pelo vírus, mas eu vi que Deus tinha me vacinado para estar junto. Eu sou muito feliz. Todos os anos, quantos anos, você está lembrando de anos e anos, eu lembro de coisas, muitos anos, muito feliz de ver o senhor como ocupou esse lugar. E nós estamos juntos. Nunca perdi um encontro nacional.
0: Vitória.
1: É vitória. Isso é uma graça de Deus sobre mim. Eu me lembro que eu vim para o encontro ali na Senador Jaime na época. Eu quebrei o pé fazendo caminhada, porque até hoje eu corro ainda. Eu não faço caminhadinha, não. Eu corro mesmo, sabe? Que é corridinha de urubu, mas corro. Não é aquela corrida de atleta, não. Mas até hoje. E eu quebrei o pé na segunda-feira, de madrugada, porque eu levantei de madrugada para fazer minha caminhada, morava em Cajubi. E o povo fazia muita crítica de quem fazia caminhada, chamava de vagabundo. Não tinha serviço, não tinha o que fazer, vamos para a roça, que lá muitos boia fria, esse pessoal ali, era muito forte na época. Aí eu passei a fazer isso de madrugada, e com isso eu quebrei o pé, porque eu pisei em falso do asfalto para grama por causa de um carro. Na segunda-feira, e o encontro começava na Senadora Jaime na terça. E agora? Na segunda-feira eu fui ao médico em Olímpia, E lá contei para ele o meu compromisso. Sempre me senti um compromisso sobre mim. Desde quando eu assumi essa responsabilidade, que eu faço parte desse companheirismo. A gente passou por muitas experiências na vida. Eu tenho aqui hoje meu filho mais velho que está aí, sabe muito bem do que nós passamos no início desse ministério. Mas quando eu quebrei o pé, o médico simplesmente colocou uma tala para não engessar, para mim vir ao encontro. Falei que nós tínhamos um congresso de pastores aqui em Goiânia. Então, isso aí marca a gente. E ele já era habilitado. Aí ele veio trazendo o carro, me trazendo. Eu hospedei na igreja, na Senador Jaime. Hospedei ali e desci a calçada para a bengala. Tinha uma cadeira lá embaixo de fio para mim assentar. Ficava durante o tempo do plenário. Mas graças a Deus, nunca perdi um plenário. Eu passei por experiências na minha vida que eu nunca pensava. Eu andei de avião para não perder o encontro.
2: E tem uma coisa, ele andou de terno e gravata.
1: Eles me falaram, eu era tão indouto no assunto, porque me falaram assim, olha, no avião, esse irmão às vezes está até nos ouvindo agora. O irmão Narciso foi culpado disso.
2: Não, mas o dono dessa ideia chama-se Francisco Rodrigues de Melo.
1: Justamente. Eu quero ir ali depois fazer cócega nele para ele não fazer isso mais. Vai eu. Eu andei de avião duas vezes para Manaus e para João Pessoa, né?
2: Isso.
1: João Pessoa ou foi Recife? Não, foi João Pessoa. Duas vezes, mas se medo matasse, eu tinha morrido. Não passei por pane, nós não sofremos nada, mas eu tinha medo de olhar para baixo.
2: É, melhor olhar para cima.
1: É, e ver só nuvem para baixo, a gente vê nuvem para cima, né? E aí então, irmãos, eu orei muito a Deus, é uma experiência que eu tenho. Minha gratidão de estar nesse plenário, eu tenho algo no meu coração. Eu sou desse corpo. Eu sou membro desse corpo. Faço parte desse corpo. Mais de 47 anos já, só de plenário. E aí nós estamos aí juntos. Eu orei muito a Deus, para Deus me dar um carro, quando você precisa andar mais nunca de avião. Eu queria um carro que me desse condição de viajar. E eu não tinha carro. Era ônibus, era... Meu carro, meu foi um Fusca. E aí, então, foi quando Deus me deu uma caminhoneta. Aí nós fomos para Teresina. Lá, pastor Iraci. Nós fomos com o pastor Evandro Bortotto. Eu ainda não tinha corpo. Eu fui para Fortaleza. Fui para Fortaleza nessa caminhoneta. Pastor Sebastião Fidércio. Ele não contou hoje que ele foi motorista meu há muito tempo também, viu? Aí a esposa dele sempre pega ele e fala para ele assim... Você fala tanto do pastor Valdemar, de onde te ensinou a dirigir. Por que você não anda de velocidade igual a Irlanda? Hoje ela fala para ele. Ela está me ouvindo aqui. Mas como é que você não pegou esse exemplo do pastor Valdemar? A velocidade. Aí então, irmãos, eu trago essa gratidão muito grande, pastor, no meu coração, de estar aqui com vocês. Me sinto bem com a igreja. E sinto bem ver essa igreja aos domingos, aos cultos, especialmente aos domingos, aqui assistindo o plenário, a escola dominical, o culto. Eu tenho um culto, uma oportunidade de uma vez por mês, eu não tenho culto ao domingo, de manhã. Porque eu tenho a ceia à noite, aí eu tenho sábado a ceia, falta domingo de manhã e a ceia à noite, lá na congregação. Aí eu tenho a oportunidade de ouvir o Senhor, de ouvir e ver. Então, que Deus abençoe muito a igreja, Deus abençoe esses pastores. Vamos continuar nessa jornada. Nós temos um sistema de proteção sobre nós. Pastor Jets hoje foi muito feliz nessa parte. Para mim isso aí foi um destaque. o sistema de proteção. Se eu não tivesse esse sistema, eu não estaria mais aqui. Eu fui procurado para sair daqui. E aqui estou.
2: Amém.
1: Amém?
2: Foi convidado para abrir fora, mas não deu certo.
1: Foi muito forte a pressão.
2: Foi.
1: Para mim sair.
2: Mas olha aqui, pastor Valdemar. O plenário representa algo para você e para a sua região, para as igrejas.
1: Pastor, a minha região, ela é tão convicta que elas se sentem tão felizes lá de saber que eu estou aqui no plenário. O pastor tem que dar essa confiança para a sua igreja. Eles estão lá, inclusive, neste momento, eu não tenho culto em lugar nenhum no meu campo. Todo mundo está em casa, com toda a liberdade para assistir o encontro, à noite, a mensagem através da internet, que hoje é um privilégio muito grande, que o povo tem, não é rádio mais, né? Então, estão ali, o rádio já era uma benção, que às vezes tem saudade. Eu tenho saudade do rádio. Eu tenho um radinho até hoje em casa, daquele tempo, está lá em casa, guardado. Mas o meu povo se sente essa segurança. Eu tenho certeza que todos ali podem dizer amém nessa hora.
2: Amém. Aleluia. Muito obrigado, pastor Valdemar. Deixa eu completar a história do...
1: Eu me lembro bem dessa história de lá de Cuiabá. Foi aquele calor que nós sofremos lá, que quase morremos lá, você lembra, né? Daquilo ali. Meu Deus, eu nunca vi calor na minha vida igual eu sofri ali, viu? Esse aí eu nunca esqueci.
2: Mas a cigarra assustou ele demais. Uma cigarra. Assustou, mas assustou muito mesmo, viu?
1: Mas isso aqui. Só o senhor não assustou, não?
2: Eu não.
1: Não?
2: Mas deixa eu completar a história dos pastores usando o terno no avião. Eu vou completar a história. Nós saímos...
1: Quando chegou lá no aeroporto, chegou no avião, eu fiquei lá todo de terno e gravata, né? Eu fiquei olhando, aí ninguém dos passageiros chegou de terno e gravata para entrar no avião. Eu disse, meu Deus, o que que esse povo foi aprontar comigo? E eu ali, essa aí eu vou falar.
2: Nós saímos de Goiânia, eu mais a minha esposa. Eu já tinha feito um voo de Goiânia a Manaus, há algum tempo atrás, não muito tempo, não é? E nós saímos daqui, quando nós chegamos em Brasília, fizemos uma conexão. Quando eu entrei no avião, eu comecei a ver pastores externos, pastor Valdemar, pastor Iraci, pastor Euclides Paro e vários outros, tudo de paletó e gravata. Eu fiquei curioso, o que será isso? Será que é uma surpresa que vão dar lá no pastor de Manaus? Mas foi pastor Francisco. Fica de pé, pastor Francisco, para a internet te conhecer melhor, saber quem é você. Pastor Francisco.
1: Ele tá quietinho daquele jeito ali. Mas se vocês pensassem o quanto ele era arteiro, eu não sei se ele é arteiro até hoje, pastor Leonardo. Mais ou menos, né? Eu passei, eu quase fiz cócega nele aí para mim ver se ainda estava espertinho. Mas arteiro que eu nunca vi desse jeito. Se eu for contar as artes que ele fazia, vocês vão rir, não vão tomar muito tempo.
2: Nós temos muitas histórias. O irmão Brana contava essas historiazinhas assim nas mensagens que ele deixou para nós, né? Então a gente também tem direito. Muito obrigado, Deus continue te abençoando, pastor Valdemar.
1: Eu quero agradecer, esqueci, o senhor, a direção da igreja, todos, irmão Joaquim Rodrigues, e essa igreja, de um modo geral, por tudo que vocês fazem por nós, pastores, por todos esses anos que temos tido, né? Faz por nós aqui, não só pelos pastores, por famílias, caravana de irmãos que vêm aí, todos. Então eu agradeço de coração e que Deus possa recompensar e dar graça para o Senhor. Só eu aqui agora sei o que o Senhor está passando. Mas estamos juntos.
2: Amém. Aleluia. Pastor Marconi, cuida. precisamos pedir.
3: É, escrituras, você deseja anotar, marcar aí na sua Bíblia, Evangelho segundo São Mateus, capítulo 20. Evangelho de Jesus Cristo segundo São Mateus, capítulo 20, a partir do verso 1, versos 1 a 10. Pastor Moisés de Rezende, Mateus 20, 1 a 10. Nós temos aqui, antes dos pedidos de oração, vou convidar o pastor Newton Pereira Gomes. Por favor, vem aqui, meu irmão. Vamos orar juntamente com toda a igreja. Mas nós temos aqui algumas rádios FM. Olha, a rádio Cuiabana FM 106.5, todas de Rondonópolis, Mato Grosso, né? Rádio Cuiabana FM 106.5, Rádio Campo Verde FM 87.9 e Rádio Gospel FM 93.9 em Rondonópolis, aos cuidados do pastor Márcio Freitas, no Mato Grosso. E temos aqui uma cartinha de agradecimento também do pastor Vanderlei Costa, ele é de Sarzedo, Minas Gerais. Ele escreveu assim: uma saudação aos ouvintes da Rádio Fundamental FM 101.3 em Sarzedo, na Grande Belo Horizonte. Ela abrange 12 cidades na região. Uma rádio 100% da mensagem, 24 horas por dia no ar, com mensagens a cada 30 minutos.

0: região. Uma rádio 100% da mensagem, 24 horas por dia no ar, com mensagens a cada 30 minutos. Deus abençoe os ouvintes da rádio que estão acompanhando este encontro, certamente todo o encontro, né, o período noturno, rádio FM 101.3. Deus te abençoe, pastor Vanderlei Costa de Sarzedo. Olha, agora nós vamos orar pelos pedidos com o pastor Newton Pereira Gomes. Nós não vamos ler os nomes, porquanto são muitos, realmente muitos. Nós vamos apenas apresentar ao Senhor e todos vamos orar.
1: Vamos colocar de pé, vamos ativar o nosso sistema de segurança contra as enfermidades. Vocês creem assim?
2: Amém.
1: Pai amado, estamos de pé porque não estamos derrotados. Nós temos o grande Espírito Santo, que é o mesmo ontem, hoje e eternamente. E este grande míssil, o Espírito Santo, eliminará nesta hora todas as enfermidades. Sê misericordioso, Pai, com cada um. Aqueles que estão enfermos, aqueles que passam por problemas. Satanás, a igreja do Deus vivo, te repreende e te expulsa no nome do Senhor Jesus Cristo. Vamos dizer amém.
0: Os irmãos se assentem, por favor.

abençoado vocês que acabaram de cantar. Pastor Juliano, cadê a caravana? Fica de pé, por favor, todos que vieram de Porto Alegre. É muita gente, né? Considerando a distância, né? Muita gente. Vocês são bem-vindos. Temos caravanas de outras cidades conosco nesta noite. Amanhã, provavelmente, teremos, né? Mas eu quero cumprimentar o irmão Nê e a irmã Toninha. Estão aí dentro do santuário? Levante a mão. Ah, lá estão, né? Sabe, irmão Nê, é docinho, viu? Deus abençoe. Eles vieram lá do Ceará para estar conosco aqui, aproveitando a visita que eles fizeram para os filhos lá em Primavera do Leste. E eu fiquei muito feliz em conhecer a sua família lá no Recanto. Foi uma bênção para nós. Muito bem, nós agora queremos cumprimentar, além das emissoras que estão transmitindo na íntegra este culto, nós queremos cumprimentar aqueles que estão pela internet. No estado do Acre, uma igreja. No estado do Amapá, uma igreja. Na Bahia, 9. No Ceará, 4. No Distrito Federal, 1. Em Goiás, 11. No Maranhão, 8. No Mato Grosso, 16. No Mato Grosso do Sul, 9. Em Minas Gerais, 13. No Paraná, 2. Na Paraíba, 3, né? E no Pará, 10. No Pernambuco, 1. No Piauí, 16. Ontem era 13, agora é 16, já aumentou. No Rio de Janeiro, 4. No Rio Grande do Norte, 2. No Rio Grande do Sul, 7. Em Rondônia, 1. E em Santa Catarina, 5. Em Sergipe, 1. Em São Paulo, 8. No Tocantins, 3. E na Argentina, irmã Adriana e família. Irmã Martina Alves e Aaron Daniel e Carolina Beatriz de Andrade e irmão Matheus Ávila, Roberto Ávila, Roberto Carlos e família Pimentel, mas eu não conheço, não é da minha, é Pimentel, é um prazer, né? No Canadá, Rebeca Marinho e família. No Equador, Alba Teresa Sandoval. Na Espanha, Elisete e David. Nos Estados Unidos, Eunice Paz, Henrique Bezerra e família, Ana Maria Cunha e Valéria Rodrigues. E na Itália, Vanilson e Samuel Monteiro. No Paraguai, Neri e família. Essa família também esteve conosco lá no Recanto, né? E a família Zaninello, todas no Paraguai. No Reino Unido, Samuel e Viviane Gonçalves. Na Suíça, Samuel Gomes e família. Nós agora vamos para o que é mais importante, o louvor, os testemunhos. São muito a quantidade, né? Tá, desculpa. São 4.235 conexões. Esse número de conexões não tem como errar, porque o sistema mostra. Se é 1, mostra 1. Se é 20, mostra 20. Se é 4.235, é isso que o sistema mostra. E as igrejas são 136 igrejas.
fazendo um total de aproximadamente 13.436 pessoas participando. E agora nós vamos convidar o pastor Moisés Rezende sob o toque do hino Somente Crer, e ele assume o culto agora. Bem-vindo, pastor Moisés.

Que a graça do nosso Senhor Jesus Cristo esteja com todos nós. Que Deus abençoe os irmãos aqui presente, os irmãos que estão através dos meios de comunicação, internet e rádio. Deus abençoe a todos vocês. E agradeço ao pastor Jonas, que a graça do Senhor o abençoe, por ter me convidado para repartir o pão da vida nesta noite. Nós vamos ler a Bíblia, São Mateus capítulo 20, versículo 1 ao 10. Depois a irmã Naíra, Cristina e Thalita Pedroso. Perdão, Naíra. Estará cantando o hino Manso e Suave. Porque o reino dos céus é semelhante a um homem, pai de família, que saiu de madrugada a assalariar trabalhadores para sua vinha, e ajustando com os trabalhadores a um dinheiro por dia, mandou-os para a sua vinha. E saindo perto da hora terceira, viu outros que estavam ociosos na praça, e disse-lhes: ide vós também para a vinha, e dar-vos-ei o que for justo. E eles foram. Saindo outra vez, perto da hora sexta e nona, fez o mesmo. E saindo perto da hora undécima, encontrou outros que estavam ociosos e perguntou-lhes: por que estáis ociosos todo o dia? Disseram-lhe eles: porque ninguém nos assalariou. Diz-lhes ele: ide vós também para a vinha e recebereis o que for justo. E aproximando-se a noite, diz o senhor da vinha ao seu mordomo: chama os trabalhadores e paga-lhes o salário, começando pelos derradeiros até os primeiros. E chegando os que tinham ido perto da hora undécima, receberam um dinheiro cada um. Vindo, porém, os primeiros, cuidaram que haviam de receber mais. Mas, do mesmo modo, receberam um dinheiro cada um. Amado Senhor Jesus, nós te agradecemos, ó Pai, por tudo que tu tens feito por nós. Te agradecemos por estarmos aqui nesta noite, porque sabemos que o Senhor viu cada um que está aqui, os que estão pelos meios de comunicação, antes da fundação do mundo, a roupa que estaríamos usando e esta escritura que eu estaria lendo aqui agora. E o Senhor, nesta noite, faz com que isto seja materializado. Pedimos que a unção dos céus, o poder de Deus, venha sobre cada um de nós, ó Pai, e que os nossos corações possam ser abertos para receber da tua palavra, que as pessoas possam ser curadas, os pecadores possam se arrepender, os apóstatas possam rastejar até os teus pés nesta noite e receber graça e perdão, ó Pai. Toma cada um de nós em tuas mãos. Te pedimos isto em nome do Senhor Jesus Cristo. Amém. Assentai-vos.

gosto de pensar também no tema que o profeta dava as mensagens. Eu não creio absolutamente que o irmão Brana dava temas para as mensagens para ser atração. Se você observar cada tema de uma mensagem, ela é uma mensagem, só o tema, é muito profundo os temas. Eu estou aqui com a mensagem tentando fazer um serviço para Deus sem ser da vontade de Deus. Pensou? Tem gente que é oferecido, né? Mas o meu assunto não é esse. Eu quero que nós pensemos um pouco qual é o tempo, qual é o momento que nós estamos vivendo. Quem somos nós? Quem você é? Você sabe quem você é? De fato. Você sabe o tempo que você está vivendo e quem é você? E o que você possui? O que foi prometido a você nesta hora? A nós? Em que tempo, em que hora estamos vivendo? Quem somos nós? E o que nos foi prometido nesta hora? Um 79. Observe quão perto isto chega, este fio de navalha. É a hora que nós estamos vivendo. É o fio de navalha. Agora, esse fio de navalha é o quê? Entre o certo e o errado. Para que, se fosse possível enganar até o eleito, tinha que ser bem perto. Judas estava onde? E lembrem-se de que cairá ou de um lado ou de outro, até que se torne algum dia como uma navalha. A navalha afiada. A diferença entre o certo e o errado. Então, irmãos, um homem à mente carnal não pode discernir entre o certo e o errado. A pessoa fala assim: não, eu não vou ser enganado. Isso não é através da mente humana, nem da esperteza humana, que a pessoa não é enganada. Somente os eleitos não serão enganados, porque eles teriam uma mente que não é somente uma mente humana. A diferença entre o certo e o errado tem de ser toda a palavra de Deus, não somente quase toda a palavra, porém toda a palavra. Agora, quem poderia trazer toda a palavra? Qual pregador, qual igreja, qual homem poderia trazer toda a palavra? Tinha que ser Deus. O Senhor Jeová não fará coisa alguma sem antes o quê? Ter revelado seus segredos aos seus servos, quem? Aos
verdadeiro, ele é aquele o qual a palavra vem a ele, ele é o revelador da palavra para o seu dia. Correto? Toda palavra. Agora escuta. E chegou hoje. Nós não temos partes da palavra. Nós temos toda a palavra. E chegou hoje. Hoje nós sabemos que na mensagem que precursa a segunda vinda do Senhor Jesus Cristo. E chegou hoje. Não na luteranos, não na metodistas, não a pentecostais, olha onde nós estamos, mas a essa era afiada. Aleluia! Nós estamos num tempo afiado, lá naquela pirâmide. Nesta hora afiada, neste tempo afiado, e tem mais, olha, nesta era onde a unção anticristo é tão perfeita. Agora, se a unção anticristo é perfeita, a do Senhor Jesus Cristo não seria também? Que enganaria o próprio eleito, que eles cairão no lado errado, se não observarem isto como uma cunha. Observe, tenha cuidado. Não estamos vivendo em uma era pentecostal agora. Estamos além desta era. Então, aonde estamos? Reconhecendo seu dia. Vamos reconhecer o nosso dia de verdade e saber.

não estamos. Quando o Senhor Jesus Cristo morreu no Calvário e pagou o preço por cada pecado, Ele pagou o preço para cada enfermo ser curado. Cada pecador mais sujo, Ele te deu condições de levantar deste lamaçal. E colocou no seio da igreja o poder que Ele derramou no Pentecostes. Um pó que o mundo não me verá mais. Quem? Os incrédulos. Mas vós me vereis. Quem? Os eleitos. Porque eu estarei convosco até mesmo em vós. Naquele dia, que é exatamente hoje, quando o Senhor Jesus Cristo veio através do profeta de Deus e revelou, Cristo é o mistério de Deus revelado. Naquele dia conhecereis que eu estou no Pai, o Pai em mim e eu em vós. Quando chegou a total revelação da unidade de Deus para nós, exatamente agora. Agora, por que que Deus teve que se fazer carne? Aquele pilar de fogo que guiou os filhos de Israel do Egito, que quando Ele pairava no Monte Sinai, Ele tremia. Por que que Deus teve que vir descendo, descendo? Aquele pilar de fogo se esconder em uma célula sanguínea. Por que que Ele teve que manifestar aqui? Nele habita corporalmente toda a plenitude da divindade. Por quê? Para redimir o homem, para derramar o sangue e limpar o caminho para que ele pudesse voltar no homem. Vocês sabem o que que aconteceu no dia de Pentecostes? Aquele pilar de fogo que guiou Israel, que encontrou com Paulo, ele se dividiu em centelhas. E hoje nós temos o que dentro de nós, irmãos? Vamos pensar nisso, o que que nós temos? Nós temos uma centelha de Deus dentro de nós. Uma faísca daquele pilar de fogo dentro de nós. Agora, uma faísca daquela dentro de você não é o suficiente para curar cada tumor, cada câncer, para te levantar no poder do Deus vivo. Vou e o quê? Vocês viram aqui na leitura que os que saíram na primeira hora, na terceira hora e não décima hora. O décima hora é às 17 horas da tarde. Eles receberam o mesmo pagamento. Agora, o que que eles tinham em Pentecostes? O que que a igreja de Paulo tinha? Quando Paulo inaugurou, abriu lá em Éfeso, o que que eles tinham? Eles tinham toda a palavra. Eles tinham o poder de Deus com eles para levantar os mortos, para abrir olhos de cegos.

Agora os bichos comeram de Joel. As lagartas, o ruga, pulgão, o gafanhoto, a bicharada foi e roeu tudo aquilo. Mas o que que Joel disse? E eu restaurarei. O que que o profeta Zacarias disse que aconteceria nesta hora, quando o sol estivesse declinando? Viria uma mensagem, um poder para trazer de volta novamente, para recebermos o mesmo pagamento, o mesmo salário. Reconhecendo seu dia e sua mensagem, 38 a seguir. Agora a mensagem do sétimo anjo, você sabe qual que é ela, não sabe? É para abrir os mistérios dos sete selos, chamando os trabalhadores gentios da undécima hora para receber o mesmo pagamento que os trabalhadores da primeira hora receberam. Nós somos, não haverá mais chamada. A décima hora foi a última chamada. Nós somos os trabalhadores da décima hora. Agora nós estamos em qual minuto dessa décima hora? Não haverá mais mensagens, não. Não haverá mais mensageiro, não. A décima hora foi a última chamada. Paulo abriu esta mensagem, fecha. Que privilégio nós temos de sermos chamados. Acredito que todos vocês já viram corrida de bastão. Não já? Um passa o bastão para o outro. E às vezes o primeiro corre bem, o último e o segundo bem, mas o último às vezes fraqueja. Nós somos os últimos corredores dessa corrida. E o que que o apóstolo Paulo fala?

porque que a Bíblia fala? Eles estão dependendo de nós. Deus, nos ajude. Se houve um tempo que você não pode brincar. 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Ela começou a varrer a casa. 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

que o apóstolo Paulo fala, deixando todo embaraço. Você é quem tem que deixar os embaraços. Se nesta hora tem alguém desviado, você saiu da comunhão, você atolou no pecado, você sujou. Aquela pessoa escreveu para o irmão Brana na mensagem Perguntas e Respostas número 15. Irmão Brana, eu estive neste lugar santo. Eu saí, eu sujei. Ainda há restauração para mim. E ele fala, minha querida pessoa, irmão, irmã, você não sujou tanto assim. Você não pecou tanto assim. Enquanto há um pequeno desejo na sua alma, isso mostra que a graça está te chamando, a graça ainda está te procurando. E ela está aqui nesta noite, a grande misericórdia de Deus. Você não pecou tanto assim. Porque se você tivesse pecado tanto assim, você não desejaria mais. Mas enquanto há um pequeno toque aí dentro, é Deus te chamando. Aí você fala, eu fiz isto, eu fiz aquilo. O que que o Senhor Jesus Cristo fala? Vem conversar comigo, vem de arguir-me, conversa com ele sobre o assunto. Ainda que seus pecados sejam vermelhos como a escarlata, eles se tornarão brancos como a branca lã. É a hora de chegar. É a hora de nós recebermos o prêmio, o pagamento. Já pensou, pastor Jonas? Estou falando aí desde o início. Quantos anos? Vocês mais idosos, os irmãos, as irmãs, foi nesta hora que chegou o pagamento. Estamos na hora de receber. Há um super batismo vindo para nós. As plumas do diabo vai voar qualquer hora desta. Vocês acham que o diabo vai ficar sempre assim? Até agora parece que nós ficamos do lado dos que perdem. Parece. Mas vai virar. Haverá somente uma vez mais. Há um poder vindo. Há um batismo aproximando. Aleluia. Louvado seja o Senhor Jesus Cristo. Sede firmes e constantes. Seja perseverantes. Olha, para receber o mesmo pagamento que os trabalhadores da primeira hora receberam. Vê? Agora Jesus ensinou isso. Ele disse que havia algumas pessoas que saíram para a colheita e elas foram contratadas. Eu fui contratado. Você foi contratado? Você foi? Nós fomos contratados.
E quando elas foram de manhã cedo, elas receberam uma hora, um centavo por dia, e então ao meio-dia alguém mais veio e foi trabalhar. E então na décima hora, aquela é a última hora do dia. A última hora. Em 1965, Deus levou o profeta. Todos os selos, casamento, divórcio. Porque essa mensagem que nós pregamos, que nós cremos, não é mensagem de William Branham, não. É a mensagem de Deus. Ele foi a boca de Deus. Esta mensagem, como Paulo lá no princípio recebeu do pilar de fogo, nós também recebemos. Aquele pilar de fogo descia sobre o Cânion Sabino e dava casamento e divórcio. O mesmo que Paulo ensinou lá no princípio. E ele veio e disse: se nós mesmos, ou um anjo do céu, vos anunciar outro evangelho, é anátema. E o pilar de fogo veio para nós também, trazendo a mesma mensagem.

disse em 1965. Deus já tinha trazido toda o molho. Nós, essa semana, nós ouvimos aí nos programas sobre o molho. Eu tinha notado, vim de casa. O que Malaquias 4 faria? Ele moveria o molho nesta era. Isso é trazer toda a palavra. Como Paulo na primeira era. Eis que Elias virá primeiro e restaurará. Trazendo o mesmo ensinamento, a mesma santa ceia, o mesmo batismo, a mesma doutrina. E se a palavra vem restaurada, o mesmo poder também foi restaurado. As mesmas bênçãos. Que hora nós estamos? É a última hora do dia. E bem nos últimos minutos. Alguém entrou e recebeu a mesma remuneração que os da primeira hora do dia receberam. Última hora. Eles passaram na porta formosa. Disse, não tem ouro e nem prata. Mas o que temos e isto, o que tenho, isso eu te dou. Levanta-te e anda. Se tem um povo que tem direito a isto, é o povo da mensagem. Se o mundo denominacional usa, mas quem tem o legítimo direito somos nós. Isso pertence a nós. Isso é nosso. Correto? Isso pertence a nós, legitimamente. Quantos aqui foram batizados em nome do Senhor Jesus Cristo? Correto? O que que a Escritura disse que você receberia? Ah, receberia o dom do Espírito Santo. O dom do Espírito Santo é o próprio Cristo morando em você. É uma parte de Deus morando. Irmãos, isso não é pouca coisa, não. O que que a irmã Brana disse? Quando a noiva reconhecer, saber o que ela é. Nós não somos qualquer pessoa. Nós não somos brasileiros. Estou falando do espiritual. Não somos quem está na América, não é americano, não é isso, não é aquilo, não é aquilo outro. O que que o profeta fala na mensagem, o sinal?